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1: 9-2 em Brasília.
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3: Olá, eu sou Rita Zumba e começa agora o Pautas Femininas. Há 20 anos, o Brasil ganhou uma das principais ferramentas de enfrentamento à violência contra as mulheres, a Lei Maria da Penha. A legislação mudou a forma como a violência doméstica é vista e tratada, reconhecendo que agressões não são apenas físicas e que proteger uma mulher também significa garantir a ela informação, atendimento, segurança e condições para romper o ciclo de violência. Mas, duas décadas depois, ainda existe um longo caminho pela frente. Em 2025, o Brasil registrou 1.568 feminicídios, o maior número desde 2015. E muitas vezes, a violência começa de maneira silenciosa, em uma humilhação, uma ameaça, o controle do dinheiro, do celular, das amizades ou da rotina. Por isso, falar da Lei Maria da Penha também é falar de prevenção e, principalmente, de educação. É preciso ensinar, desde cedo, que mulheres não são propriedade, que relações não podem ser baseadas em controle e que nenhum tipo de violência deve ser naturalizado. O aniversário de 20 anos da Lei Maria da Penha é marcado justamente por essa reflexão. Uma legislação reconhecida mundialmente é fundamental, mas sozinha não consegue transformar uma cultura machista construída ao longo de gerações. Vamos saber um pouco mais na reportagem de Raíssa Abreu.
4: Há 20 anos, as brasileiras conquistaram um instrumento legal que se tornou escudo contra a covardia. Falar na Lei Maria da Penha é lembrar a história de coragem de uma mulher que não desistiu de buscar a justiça. Uma batalha que hoje produz efeitos na vida de milhares de outras mulheres. Mas, se o Brasil tem uma legislação de combate à violência doméstica que serve de referência no mundo todo, por que a violência não para de crescer? Em 2025, o Brasil atingiu o maior número de feminicídios desde 2015, com 1.568 mulheres mortas por razões de gênero, uma alta de 4,7% em relação a 2024. A própria Maria da Penha Fernandes, que é hoje ativista pelos direitos das mulheres e que esteve no Senado em março desse ano, pensa que é preciso ir além da tipificação. Ela sugeriu, por exemplo, que os profissionais de saúde sejam capacitados a atender e orientar as vítimas nas unidades básicas.
5: Para que ela saiba identificar aquela vítima que não sabe que é vítima de violência doméstica, embora sofra. Porque ela passa e não sabe que passa. Porque ela acha que é assim mesmo. Porque ela vem de herança, o pai fez isso, o avô fez isso e isso era normal.
4: O reconhecimento das formas de violência de gênero tem sido, de fato, um dos grandes desafios da implantação da lei. Apesar de ser associada à violência física, o conceito de violência trazido pela Lei Maria da Penha é bem mais amplo. É o que explica a advogada e especialista em direito da mulher, Lúcia Bessa.
6: Quando alguém diz para mim, ou me manda calar a boca, ou diz que eu sou um atraso na vida dele, que eu vou vai me trocar por duas de tantos anos, né? Ou aquela pessoa que pega o meu cartão porque diz que eu não sei gerir e administrar a minha vida financeira, isso é uma violência patrimonial. Aquela pessoa que me chama de louca, você é uma louca, você é uma descontrolada, cala sua boca que você não serve nem para conversar, né? Você não sabe fazer nada, sua casa é um lixo, você não serve nem para cuidar dos filhos. Isso também é violência.
4: Outra preocupação apontada pelos especialistas é a resistência cultural das próprias instituições judiciais. Um exemplo recente que chocou o país foi o do homem de 35 anos que vivia com uma adolescente de 12 e que foi absolvido da acusação de pedofilia porque o juiz do Tribunal de Justiça de Minas Gerais entendeu que eles formavam uma família. A senadora Tereza Leitão, do PT de Pernambuco, que é vice-presidente da Comissão Mista de Combate à Violência contra a Mulher, falou sobre o caso.
7: Então, o Código Penal, ele é direto e objetivo em relação a isso. Ter conjunção carnal ou praticar ato libidinoso com menor de 14 anos é crime. E crime tem que ser punido. A movimentação da sociedade

0: A movimentação dos poderes constituídos é para enfrentar e combater esses crimes. Da mesma maneira que a gente diz que criança não é mãe, criança não é esposa e meninas não são propriedades.
1: Para Maria da Penha, nem a melhor lei do mundo pode com as raízes profundas da cultura machista sem educação para a mudança.
2: A gente precisa mudar a cultura do machismo, porque não adianta se ter a melhor lei do mundo se quem vai aplicar a lei é machista. Então, esses aplicadores da lei também precisam ser educados, porque com certeza foram educados numa cultura antiga.
1: Entre os aprimoramentos recentes feitos pelos parlamentares na Lei Maria da Penha, está a inclusão no texto do conceito de violência vicária, aquela que acontece quando o agressor utiliza os filhos ou dependentes para causar sofrimento psicológico, moral, patrimonial ou físico à mulher. A mudança foi uma iniciativa da deputada Laura Carneiro, do PSD do Rio de Janeiro. Denunciar é um passo fundamental para interromper o ciclo de violência. Peça ajuda. Procure a Delegacia da Mulher, a Polícia Militar ou Disque 180.
3: Ainda falando sobre os avanços e desafios, conversamos com Raquel Andrade, coordenadora da Procuradoria Especial da Mulher do Senado Federal. Raquel fala sobre a importância histórica da Lei Maria da Penha, o papel da educação na prevenção da violência, as novas formas de agressão no ambiente digital e os caminhos para fortalecer a proteção das mulheres. Raquel, a Lei Maria da Penha completa 20 anos. O que ainda falta para que a proteção prevista na lei chegue, de fato, à vida das mulheres?
4: Bom, é importante que a gente primeiro situe a Lei Maria da Penha no seu contexto histórico, legislativo, né, em 2006. A lei realmente foi um divisor de águas não só para as mulheres, mas para o direito brasileiro. Né? Ela inaugura uma nova política, uma nova impulsão legislativa de outras legislações relativas à proteção das mulheres. E legislação nada mais é do que um instrumento de movimentação de crenças em relação a condutas. Então, enfrentar o machismo estrutural, enfrentar o patriarcalismo nas relações, no próprio direito, nos sistemas de justiça, nos sistemas de segurança pública, é um desafio que requer décadas, né, de amadurecimento. Para 20 anos de implementação, nós consideramos que essa lei, que é uma das leis, uma das três legislações mais avançadas no mundo no que diz respeito à proteção das mulheres, já teve repercussões não só no campo da previsão de condutas, né, dos agressores, de proteção das vítimas, mas também no impulsionamento de políticas públicas muito substanciais para um período tão curto de tempo, né, tendo em vista o que ela enfrenta em termos de machismo estrutural.
3: Além das políticas públicas, a educação também pode ajudar a mudar a forma que as pessoas enxergam a violência e a própria situação. Como a educação desde a infância pode ajudar a prevenir a violência contra as mulheres?
4: A educação, no nosso ponto de vista, é um dos pilares estratégicos mais fundamentais, inclusive previstos na Lei Maria da Penha, para a transformação e a desconstrução do machismo estrutural nas escolas, nos ambientes de educação pública e privada. E existem políticas transversais que se integram de maneira muito substancial para que essa ferramenta, a ferramenta da educação, né, da transformação da percepção da mulher enquanto sujeita numa sociedade que não deve ocupar um lugar de subalternização, um lugar de objeto, de coisa, né, que pertence a alguém.
3: Muitas mulheres têm dificuldade de reconhecer a violência quando ela não é física. Quais são os sinais que merecem atenção?
4: Olha, a violência psicológica hoje já é considerada, em âmbito internacional, inclusive, né, como uma das mais danosas, né, à integridade das mulheres, sobretudo no contexto da violência doméstica e familiar. né? A violência psicológica, ela acontece por meio de manipulação emocional, chantagem, perseguição, humilhação, e é uma violência que pode começar de maneira muito sutil. E essa é a questão. As mulheres, quando se percebem numa situação de violência dessa natureza, elas já estão num contexto, numa dinâmica muito aprofundada, com danos muito iminentes. Ano passado, em 2025, o Brasil registrou mais de 60 mil ocorrências de violência psicológica contra a mulher, um aumento de quase 17% em relação aos casos de 2024. Então, esses casos, eles não aumentaram somente. O que aumentou foi a percepção das mulheres enquanto mulheres em situação de violência psicológica. Por isso que a educação é importante, por isso que a disseminação de informação de qualidade, né, uma comunicação estratégica nas redes sociais, no ambiente virtual, para a prevenção é tão importante. O Data Senado, que tem uma das pesquisas mais densas, mais aprofundadas nesse tema, já constatou que as mulheres brasileiras, em quase 30%, né, cerca de 27%, já declararam ter sofrido violência doméstica e familiar em algum momento da vida. Então, muitas vezes essas mulheres, inclusive, só percebem que sofreram violência quando já saíram da relação. Então, é muito importante que, coletivamente, nós, enquanto Estado, enquanto sociedade, enquanto família, enquanto comunidade, estejamos atentos a esses sinais que parecem inofensivos, esses pequenos insultos, essas microagressões, esses cenários constantes de humilhação. No contexto de uma relação, a gente esteja atento para que isso não atinja um nível, não exista e não atinja um nível de dano emocional e psicológico, que muitas vezes é difícil de reparar.
3: Depois de 20 anos da Lei Maria da Penha, qual deve ser o próximo passo? O que a Procuradoria da Mulher vem fazendo para fortalecer a prevenção e o combate à violência?
4: A Procuradoria Especial da Mulher tem atuado fortemente na prevenção, integrando campanhas educativas, fazendo articulação, promovendo articulação com outros entes, com outros poderes, para que a gente integre grandes ações, como, por exemplo, o Pacto Nacional contra o Feminicídio e outras iniciativas dessa natureza, mas, sobretudo, no que diz respeito ao atendimento das mulheres. Nós, na Procuradoria, atendemos mulheres que estejam em situação de violência doméstica e familiar ou violência de gênero. Nós realizamos um atendimento virtual para mulheres em todo o Brasil. Nós temos uma ferramenta que é o Zap Delas, que foi criada, inclusive, especificamente para o fenômeno da violência política de gênero. A partir dessa contribuição, a gente espera que o Senado, por meio da Procuradoria e também dos outros setores da Casa que atuam nessa agenda, como o Observatório, como o Comitê de Equidade, como a Bancada da Liderança Feminina, que a gente atue de maneira integrada para que o Senado continue se reposicionando enquanto Casa Legislativa perante a sociedade brasileira, perante as mulheres desse país, como um braço forte, como um aliado no que diz respeito à prevenção e enfrentamento à violência contra todas as mulheres.
3: 20 anos depois, a Lei Maria da Penha continua sendo um instrumento fundamental para proteger as mulheres e enfrentar a violência doméstica e familiar. Mas, como vimos, combater a violência não é apenas punir quem agride. É também reconhecer os sinais, romper com comportamentos que foram naturalizados e construir, desde a infância, relações baseadas em respeito e igualdade. A mudança depende das leis, das políticas públicas e das instituições, mas também de toda a sociedade. Porque nenhuma mulher deveria precisar esperar a violência chegar ao extremo para ser protegida. Informação, educação e prevenção também são formas de proteção. Pautas Femininas de hoje fica por aqui. Participe do programa com sugestões, comentários ou críticas pelo WhatsApp da Rádio Senado. 619-8611-9591. O programa de hoje teve a apresentação de Rita Zumba, produção de Joyce Telles, edição de Paula Groba e trabalhos técnicos de João Lira. Obrigada pela sua companhia e até a próxima.
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1: Agora em Brasília, 9:18.
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1: Excelente noite para você, ouvinte da Rádio Senado. Obrigada pela sintonia. Eu sou Regina Pinheiro, te faço companhia por aqui. A programação musical é de Carlos Andrade. Começamos com Juliana Linhares e Ney Matogrosso.

0: Fechando o bloco, Elba Ramalho, Fole Roncou, Quinteto Violado, Forró em Limoeiro. Antes você ouviu Juliana Linhares e Ney Matogrosso, Mistério do Óbvio.
1: O Senado debateu os desafios enfrentados por pessoas com doenças raras no sistema público de saúde. A ideia é identificar os principais gargalos e discutir medidas que possam melhorar os cuidados oferecidos pelo SUS. Repórter Yasmin Rodrigues.
2: Pacientes com doenças raras enfrentam uma jornada que muitas vezes começa na dificuldade para conseguir um diagnóstico preciso e continua na busca por medicamentos e tratamentos pelo Sistema Único de Saúde. Nesta quinta-feira, as Comissões de Assuntos Sociais e de Direitos Humanos do Senado discutiram essa realidade em duas audiências públicas conjuntas. A primeira tratou da hemoglobinúria paroxística noturna, conhecida como HPN. A segunda discutiu a insuficiência adrenal, que inclui a hiperplasia adrenal congênita e o câncer adrenocortical. A senadora Damaris Alves, do Republicanos do Distrito Federal, foi quem propôs as audiências. Em entrevista, ela destacou que a discussão também busca chamar a atenção para os direitos dos pacientes e de suas famílias.
3: Quando a gente fala de uma doença rara como esta, eu não quero falar apenas do remédio, do tratamento, do hospital, da clínica. Nós queremos falar do direito do paciente.
2: Maria Cecília Oliveira, presidente da Associação de Pessoas com Doenças Graves, Raras e Deficiências, cobrou do governo medidas que garantam aos pacientes com HPN acesso ao tratamento. Já a vice-presidente da Associação Brasileira Addisoniana, Adriana Santiago, explicou as dificuldades dos pacientes que vivem com insuficiência adrenal.
4: No caso das pessoas com insuficiência adrenal, elas têm que dobrar, triplicar esse remédio que elas tomam todos os dias para se manter viva.
2: O representante do Ministério da Saúde, Natan Monsores de Sá, afirmou que já existe um debate no Ministério para garantir que os pacientes tenham acesso ao tratamento.
5: Tem um debate acontecendo nesse momento, né, internamente ao Ministério da Saúde, sobre os medicamentos, sobre a oferta, sobre como, né, o Ministério da Saúde, em conjunto com os estados, vai conseguir fazer o fornecimento desses produtos para atender, né, as necessidades da população afetada pela condição.
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0: Acabamos de ouvir Otto e Roberta, Miranda, Meu Dengo, Gal Costa e Marília Mendonça, Cuidando de Longe, e ainda Reginaldo Rossi, A Raposa e as Uvas.
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0: Agora em Brasília, 9h44.
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0: Fique agora com Tereza Cristina.

0: Esse foi Zeca Pagodinho, Gavião Calçudo. Antes, Tereza Cristina, Mutirão de Amor.
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0: Em Brasília, 9h53.
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2: Projeto pode ajudar escolas a combater o bullying em ambiente digital.
4: O texto também prevê a formação de professores e gestores e orientação às famílias.
2: Atos de crueldade contra animais pode levar crianças e adolescentes à medida socioeducativa de internação. Eu sou Humberto Pinheiro e este é o Boletim Ponto Leg. A Comissão de Ciência e Tecnologia aprovou a criação da cidadania digital nas escolas para prevenir riscos nos ambientes da internet. Repórter Patrícia Oliveira.
4: Com foco no uso de tecnologias digitais por crianças e adolescentes, o projeto aprovado prevê que escolas da educação básica promovam estratégias para prevenir o bullying no ambiente virtual, a superexposição e o uso excessivo de telas, além do compartilhamento indevido de dados e imagens e a desinformação. O texto também prevê a formação de professores e gestores, atenção à saúde mental, campanhas sobre direitos e deveres no ambiente digital e orientação às famílias, aspecto destacado pelo senador astronauta Marcos Pontes, do PL de São Paulo.
5: Às vezes o pai ou a mãe, né, ou os dois, chega e fala assim, deixa lá o celular com a criança, conectada, mas não faz ideia com quem essa criança está conversando, não faz ideia o que, que ela está vendo.
4: O projeto também estabelece medidas para ampliar a inclusão digital e a educação midiática. A proposta segue para decisão final na Comissão de Educação.
2: A Comissão de Constituição e Justiça quer incluir os atos de crueldade contra animais entre as hipóteses que autorizam a aplicação da medida socioeducativa de internação para crianças e adolescentes. O repórter Bruno Lourenço tem mais detalhes.
6: O projeto de lei inclui ações contra animais praticadas com crueldade extrema ou com potencial concreto de causar lesão grave ou morte, como nova hipótese de internação para menores de idade. A proposta também aumenta penas para maus-tratos contra animais em geral. A relatora, senadora Leila Barros, do PDT do Distrito Federal, defendeu maior cuidado com os animais.
7: A vedação à crueldade, ela constitui fundamento central do direito animal brasileiro e confere proteção aos animais individualmente considerados. Essa proteção constitucional também se relaciona à dignidade da pessoa humana na medida em que a submissão de animais à crueldade degrada os próprios valores éticos que devem orientar as ações humanas e a atuação estatal.
6: O texto que será submetido a turno suplementar de votação na CCJ ainda aumenta a punição em casos que envolvam tortura, abuso sexual ou transmissão das agressões pela internet.
2: As mulheres que dão à luz ou adotam crianças durante períodos de bolsa de pesquisa serão beneficiadas com projeto aprovado na Comissão de Direitos Humanos. Repórter César Mendes.
8: O projeto da senadora Soraya Tronic, do PSB de Mato Grosso do Sul, permite que pesquisadoras gestantes ou que adotem crianças

0: tenham o período de licença acrescentado ao prazo original de suas atividades, sem prejuízo em avaliações de produtividade ou na participação em novos editais. Relatora substituta, a senadora Mara Gabrilli, do PSD de São Paulo, citou dados de uma pesquisa realizada em 2019 que revelam que apenas 14% das pesquisadoras conseguem trabalhar regularmente em casa nos 4 anos que se seguem ao nascimento dos filhos.
1: A literatura especializada e os levantamentos empíricos evidenciam que a maternidade constitui um dos principais fatores de assimetria de gênero na carreira científica.
0: O projeto seguiu para análise da Comissão de Educação.
2: A Comissão de Direitos Humanos aprovou o projeto que assegura medicamentos pelo SUS para tratar a hipertermia maligna. A doença, de origem genética, é provocada por anestésicos e pode levar à morte. A relatora, senadora Mara Gabrilli, do PSD de São Paulo, explica que a ideia é padronizar regras já em uso para trazer mais segurança aos pacientes.
1: A exigência de acesso tempestivo a medicamentos para o tratamento da hipertermia maligna, condição rara, porém grave, potencialmente fetal, não é inovação estranha às responsabilidades já assumidas pelo SUS.
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4: Em Brasília, pontualmente, 10 horas.
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4: Olá, boa noite. Eu sou Regina Pinheiro. Você sintoniza a Rádio Senado. A programação musical é de Carlos Andrade. A gente ouve Skank.
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0: Você ouviu Colomi, Causas Naturais, Ana Vitória, Porque Eu Te Amo, antes Skank, Resposta.
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2: Em Brasília, 10 e 11.
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0: Agora você ouve Nausete.

0: Essa foi Elza Soares, a mulher do fim do mundo. Rômulo Frois e Arnaldo Antunes rapping em latim. A primeira foi na Ozete, na Batucada da Vida.
1: A Comissão de Assuntos Sociais aprovou um projeto que cria

0: causada por cistos nos pulmões, rins e sistema linfático. Pode levar à insuficiência respiratória e tumores abdominais. Ainda não há cura para essa condição, e o tratamento é feito basicamente com um inibidor da proteína mTOR, que coordena o crescimento das células. Esse medicamento já está incorporado ao Sistema Único de Saúde. A Política Nacional de Conscientização e Orientação sobre a Doença, aprovada no Senado, prevê capacitação de quem trabalha na saúde para identificar sintomas, a formação de centros de referência para diagnóstico, tratamento e acompanhamento de pacientes e a implantação de um banco de dados para o monitoramento dos pacientes com LAM. A relatora do projeto na Comissão de Assuntos Sociais, senadora Damaris Alves, do Republicanos do Distrito Federal, destaca a importância dessas ações.
1: A única coisa que os pacientes da LAM querem é respirar. Estamos falando de uma doença que eles querem tão somente respirar. Ter uma política pública para acompanhar esses pacientes é mais que necessária. Ampliar a conscientização sobre a LAM, favorecer o diagnóstico oportuno, organizar o encaminhamento assistencial e aprimorar a produção de informações epidemiológicas e clínicas sobre a doença.
0: O projeto que cria a Política Nacional de Conscientização e Orientação sobre a linfangioleiomiomatose foi apresentado em 2016 pelo então deputado, hoje senador, Alan Rick, do Republicanos do Acre. Para virar lei, agora só falta a sanção presidencial.
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3: Em Brasília, 10h25.
4: Na sequência, Cassiano.

0: Fechando o bloco, Jorge Vercillo, Mona Lisa, Luciana Mello, Simples Desejo. Também tivemos Cassiano, Coleção.
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0: Agora em Brasília, 10h37.
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0: Agora você ouve Lued Luna.

0: Na Rádio Senado, ouvimos Vanessa da Mata, Se o Presente Não Tem Você. Gilberto Gil, Soy Louco por Ti América. Também tivemos Lué de Luna, Origami.
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0: 10:51 em Brasília.
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0: Você ouviu o quarteto em si, São Salvador, antes BR6, Coração Bobo.
1: Em Brasília, pontualmente, 11 horas.
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4: Você está na Rádio Senado, estamos começando mais uma Escala Brasileira. Muito obrigado pela sua audiência. E hoje o Escala Brasileira tem a honra de receber um dos grandes nomes do saxofone brasileiro na cena nacional e internacional. Hoje recebemos Lívio Almeida. Saxofonista, compositor, arranjador, educador e pesquisador. Ele é aqui de Brasília, já foi prenomeado ao Grammy de melhor álbum de jazz latino em 2024 com o disco Brazilian Sessions. Também recebeu uma nomeação oficial do Grammy 2022 como integrante da Afro Latin Jazz Orquestra. E também o cara é muito brabo. Ele tem uma formação que passa pela Universidade de Brasília, pela City College of New York, Brooklyn College, Sunny e Unicamp, e já dividiu palco com nomes como Yamandu Costa e Javi Coltrane. Já se apresentou em espaços como o Carnegie Hall e o Lincoln Center. Hoje o Lívio está aqui conosco para ter uma conversa sobre música, sobre trajetória, e a gente vai conhecer um pouco mais sobre a carreira desse grande artista. Lívio Almeida, seja bem-vindo ao Escala Brasileira. Saudações, meu querido.
5: Saudações, é um prazer estar aqui e um orgulho aí dividir a nossa experiência e um pouco sobre música com o público.
4: Bacana, bacana. Lívio, a gente vai ouvir hoje aqui, né, muito da tua música, mas antes eu queria te perguntar, você aqui de Brasília, né, formado em saxofone, erudito pela UNB, e hoje você transita ali naquela zona do jazz americano, a música brasileira. Conta pra gente como que foi essa tua jornada do Cerrado para Nova York, hein? O que te levou a se aprofundar nessa pesquisa acadêmica, né, nessa pesquisa sonora em relação ao jazz e à música brasileira? Fala pra gente.
5: Legal, então, meu início na música foi engraçado, foi na época do colégio, fui aluno em Brasília, né, do Colégio Militar de Brasília, e ali eu entrei na banda de música, e eu me apaixonei pelo saxofone de uma forma, assim, realmente até difícil de explicar. Então, naquela época, muito novo, eu comecei a ouvir muitas coisas, principalmente ligadas ao choro, né, Brasília tem uma escola de choro muito importante, muitos músicos, é grande. Mas quando eu estava ali na adolescência, eu descobri o jazz. E aí foi outro momento arrebatador. Foi logo ouvindo Coltrane, John Coltrane.
4: Uhum.
5: E à medida que eu fui me apaixonando por aquilo pelos anos, foi se criando assim, um desejo em mim de algum dia ir lá na fonte, né? Beber direto dessa fonte, ir a Nova York, principalmente, que é

0: uma cidade que é uma meca para esse estilo. E aos poucos, né, eu terminei o colégio, já era aluno da escola de música, depois eu entrei no UNB para estudar saxofone, para, né, me especializar. E aí tive a oportunidade de ir para os Estados Unidos logo depois que eu terminei o curso aqui na Universidade de Brasília. Então eu passei muito tempo lá, me especializei em jazz, estudei em jazz. E o interessante foi que à medida que eu fui também me profissionalizando e tocando e acessando lugares, parece que é uma coisa assim engraçada, né? Parece que a gente tem que estar longe de casa para valorizar as coisas de casa, né? As raízes. Que eu fui redescobrindo muitas coisas da nossa música brasileira. Aí já era um período que eu já estava tocando bastante jazz, tocava muita música latina lá fora, toquei vários estilos, mas parece que essa coisa da música brasileira começou a aflorar, uma vontade de tocar mais coisa relacionada a isso, com todos aqueles elementos do jazz, né? Aquela coisa da improvisação que eu gosto muito de fazer, da liberdade. E, inclusive, isso aí acabou virando no futuro uma pesquisa de doutorado, né? Que eu concluí o doutorado recentemente com uma pesquisa sobre a improvisação na música brasileira. Então, isso tudo se confunde aí com a nossa história de vida, com a criatividade, com a produção, né, artística, e com uma curiosidade também, que eu acho que é um elemento muito importante também do músico, né? Uma curiosidade de estar sempre aprendendo, sempre descobrindo coisas novas.
1: Uhum. Que bacana. Você falou sobre a questão da improvisação, né? E o brasileiro, né, para sobreviver, ele já tem que improvisar no dia a dia, né, Lê?
0: Muito.
1: A gente vive improvisando, né? Então, improvisar na música, você acha que já é assim... O nosso jeito brasileiro de se chama para esse tipo de coisa, cara, para realmente ter essa liberdade sonora, por isso que o jazz ele foi tão recebido aqui no Brasil?
0: Eu considero, né, a gente pode falar assim, na musicalidade brasileira e na musicalidade estadunidense, são culturas, você pode dizer aí, irmãs ou primas, talvez, né, que recebem, claro, existem as particularidades, mas elas também têm, as duas, uma forte influência, né, da música negra, da música africana, da tradição africana. E aqui no Brasil, a gente também tem muita liberdade, tem dentro do seu mundo, né? Por exemplo, com o choro, a gente tem grandes intérpretes. É uma improvisação que não acontece exatamente igual ao que acontece no jazz, mas você tem uma interação, você tem uma liberdade, você tem uma interpretação, você tem a espontaneidade, né? Isso vai acontecer em vários estilos. E depois a música brasileira com o samba também interagiu muito, né, com o jazz. A gente tem a bossa nova, que tem elementos disso, você tem toda uma cena de música instrumental que também bebe dessa fonte e comunica com isso, né? Por exemplo, o samba jazz, né, que é um gênero maravilhoso, com tanta coisa rica pra gente. Então é muito interessante ver todas essas misturas.
1: Uau, que legal. Vamos ouvir alguma coisa então? Acho que pode ser algum trabalho seu, alguma canção tua, ou que você tenha gravado de, né, de outro compositor, onde a gente pudesse perceber essa mistura mesmo, mas essa fusão, essa conexão entre a música brasileira e o jazz americano. O que você sugere para a gente ouvir?
0: Legal, tem uma faixa que eu gravei nos meus dois discos, inclusive, um tema que o pessoal gosta muito, mas tem uma versão que eu até gosto mais no disco Brasília Sessions, que é um tema, uma composição minha que eu chamo de Samba Sus.
1: Samba Sus. Uau, vamos lá, vamos ouvir.

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2: Agora em Brasília, 11:13.
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3: Estamos aqui na Rádio Senado. Escala Brasileira hoje recebe o grande saxofonista Lívio Almeida, um dos grandes nomes do instrumento no Brasil e fora do Brasil. Eu quero agora só mandar um abraço aqui para o pessoal que está nos acompanhando de Natal, no Rio Grande do Norte, 106,9. Você que está nos ouvindo em Cuiabá, na frequência de 102,5. E você de Rio Branco, nos ouvindo em 100,9. Muito obrigado pela sua audiência. Mas, Lívio, você falou agora do álbum, né, Brazilian Sessions, né? Esse álbum, inclusive, te rendeu uma pré-nomeação ao Grammy, né? E foi gravado aqui no Distrito Federal, né? Com o Misael, Daniel Castro e o Pedro Almeida, que são nomes, assim, muito conhecidos aqui do circuito de Brasília, né? Conta pra gente como foi a concepção desse álbum, como foi que nasceu essa ideia. Você já estava morando fora do Brasil, né? E de repente volta pra cá pra fazer esse projeto. Fala pra gente das dores do parto e da alegria do parto desse álbum, Lívio.
4: Legal. Esse é um projeto que eu tenho um carinho enorme, né? Então, nos últimos anos, eu venho muito mais estando também de volta em Brasília, né, até por questão familiar, e então me reconectei com os músicos, com a cena da cidade, e fazendo concertos, comecei a tocar bastante com o Pedro, depois com o Misael e com o Daniel, né? E eu já tinha essa vontade de voltar a fazer um projeto que trouxesse, né, toda essa combinação da música brasileira com o jazz, com a improvisação. Também, dentro do meu processo aí, acadêmico de doutorado, com várias pesquisas, eu estava com muita coisa, com muitas composições, né, muitos arranjos. Então, eu estava querendo aplicar. E eu foi crescendo esse desejo dentro de mim de voltar a tocar com o pessoal de Brasília, sabe? Botar o pessoal, né? Porque, às vezes, aconteceu muito que eu vinha, tocava com o pessoal, aí voltava para Nova York, aí gravava com o pessoal de lá e tudo bem. Mas eu falei, não, eu queria um projeto que trouxesse essa coisa mesmo, essa identidade e essa referência às minhas raízes brasileiras, mas também à minha terra natal, né? Até porque muitas das composições, quando você for ver os títulos, né? Tem uma composição que chama Partido Cerrado, tem Brasília Afro Samba e tal, elas meio que contam essa história. E aí eu pensei, cara, não, nada mais assim, certeiro do que gravar com uma banda muito boa de Brasília e representar também som. E aí foi aí que nasceu a ideia de gravar aqui. Aí eu já conversei com eles, a gente já tinha feito alguns shows meio que experimentando esse repertório, né? E eles se empolgaram, ela falou, não, vamos fazer. E aí foi uma coisa assim, né? Eu peguei, consegui duas datas no Orbis Studio e foi assim, uma gravação que foi ao vivo, tudo direto, assim. A gente foi lá, gravou os 4 juntos na sala e resolvemos tudo em 2 dias, aí depois fomos para pós-produção. Mas foram assim, 2 dias intensos, mas muita troca, e foi muito legal, porque o projeto ele vai ganhando vida, né? Eu tinha as ideias, eu escrevi os arranjos, já tinha tudo muito assim, meio que a concepção na minha cabeça, mas quando a gente chega no estúdio, também a contribuição desses grandes músicos vai aparecendo.

0: Né? Que eles falam, poxa, olha, nessa sessão, se a gente muda um pouco isso, faz assim, se a gente coloca uma partezinha extra nessa música, então tudo foi também assim incrementando com a visão deles, né? Então o projeto acabou ficando também muito coletivo, porque eles são excelentes, são grandiosos músicos, e eu fiquei muito feliz por esse trabalho.
1: Que bacana, que bacana. A gente entrevistou outro dia o Michel Caramel, um guitarrista paulista, né? E ele tava falando sobre um álbum chamado Take One, né? Que o negócio era o seguinte: eles gravavam o primeiro take e era o que tava valendo, não podia gravar mais. O que vier, venha o que vier, isso será, né? Então, é interessante. Essa liberdade que o jazz traz, né? Porque você pode fazer coisas inusitadas, maneiras inusitadas. Mas esse negócio de você gravar ao vivo, né? É diferente, às vezes, quando um músico grava e vai para outro músico remotamente, ele vai e grava em cima, refaz uma faixa e tudo mais. E o ao vivo ele traz um risco muito maior, né? Mas ele traz também um sabor muito maior. Conta pra gente como que esse negócio de juntar a banda toda e apertar o rec, que tipo de tensão isso traz, mas que tipo de sabor isso traz também pro processo de produção, Lívia?
0: Bacana. É, não, então é exatamente como você falou, inclusive essa coisa do Take One, né? Por exemplo, tem uma história boa que Thelonious Monk não gostava assim, ele tentava sempre botar no disco o Take One dele, e isso é muito verdade, né? Mas essa história de gravar assim ao vivo, é isso. Eu particularmente, né? Aí, claro, tem uma questão de gosto. Eu gosto, quando todos os meus projetos instrumentais, eu tendo a favorecer esse tipo de gravação ao vivo. Não que tudo fica bom, né? No final, o resultado, você tem resultados maravilhosos de tudo quanto é jeito. Mas, principalmente com esse som instrumental que é jazzístico, que ele conta muito com a interação, o improviso que vai acontecer na hora. Se você tem a oportunidade de gravar ao vivo, quer dizer, a faixa ela ganha vida, né? Própria.
1: Uau!
0: Então, tem uma tensão, a gente tocou bastante, a gente ensaiou, a gente fez shows antes, né? Já meio que emulando como se fosse, ó, nós estamos no show ao vivo, aconteceu assim, na gravação vai ser o mais próximo disso, né? Já se preparando para isso. Então, essa gravação ao vivo, ela tem esse risco, né? Se acontece um imprevisto, uma coisa assim muito ruim, é tipo, acabou a faixa, tem que fazer de novo, não tem conserto, né? Mas, por outro lado, é isso, você guarda um pouco dessa energia, né, de palco, dessa energia de que as coisas acontecem na hora, e aí às vezes você pode ter até um plano, mas se acontece uma interação diferente e a música ela naturalmente vai para uma direção diferente, que você pensa, pô, isso aqui ficou muito bom e não era nem o que eu imaginei, mas isso vai ser importante. Isso já aconteceu comigo em vários álbuns, né? Já aconteceu momentos numa gravação ao vivo que depois, quando a gente ouviu, falou, caramba, isso ficou muito bom. Vai ser isso aqui mesmo.
1: Que massa. Agora, nesse projeto, ou algum outro projeto, teve alguma coisa assim que você foi para o estúdio com a banda pensando numa direção e de repente, na hora, a coisa foi para outro lugar que te surpreendeu e você, cara, eu já imaginava que fosse ficar bacana, mas depois que a banda entrou, que cada um trouxe a sua cor, seu sabor, o negócio cresceu para caramba. Teve alguma música? E essa, inclusive, é essa próxima que a gente vai ouvir.
0: Olha, teve dois assim. Teve o Samba Sus que a gente já ouviu no bloco passado, que a princípio eu nem ia regravar nesse disco, né? Mas os meninos pediram, não, vamos gravar uma coisa assim. E eu tinha gravado esse samba jazz no meu primeiro disco, um samba jazz médio rápido. Ele, não, mas esse aqui vai ficar muito bom, super rápido, e vamos fazer assim. E a coisa mudou assim de cara totalmente. E também. Nesse mesmo disco, né, tem a coisa no Partido Cerrado, que é uma outra música, que tem um momento na hora do solo que não foi exatamente combinado, né, que ficou só eu e o piano tocando, e dá um momento assim de muito contraste com tudo que tá acontecendo, foi super especial, foi uma coisa meio que foi rolando, e a gente quando viu depois, não, mas isso ficou muito bom, vai ser essa versão, não tem mais escapatória.
1: Bacana, bacana demais. Vamos ouvir essa então? Vamos lá, mais uma.
0: Vamos lá. É o Partido Cerrado do disco Brasília 7.

0: Continuamos aqui no Escala Brasileira. Lembrando que você que está em Belém nos escuta em 101,5. Você de Boa Vista nos acompanha em 98,3. E a galera do Rio de Janeiro, do RJ, nos ouve em 105,9. Bom demais ter a sua companhia nesse papo aqui com o Lívio Almeida. Agora, Lívio, você é músico, né? Também foi também pelo lado acadêmico, né, na UNB, como professor adjunto no Brooklyn College, né? Conta pra gente mais sobre esse teu lado de pesquisa, de docência. Como é que isso dialoga com a sua vida como instrumentista, como compositor? Como é que você consegue equilibrar essas pontas, vai?
1: Sim, né, a gente, como músico, você deve também perceber isso, que a gente acaba que não é uma coisa só, né? Não é só chegar no palco e voltar e praticar em casa. A gente faz muitas coisas, e eu sempre fui muito curioso de fazer. Então, também, além da minha prática, que é o que eu mais faço, claro, como saxofonista, intérprete, compositor, mas sou arranjador também. E também gosto muito de dar aula, né? Inclusive, eu tenho o Arturo, né? Foi um grande mentor, considero até hoje um grande mentor, assim, uma pessoa que abriu muitas portas para mim, porque eu trabalhei. E ele sempre falava assim, eu aprendo, quando eu dou aula, eu aprendo mais do que todos os alunos. Eu aprendo mais com os alunos do que eles comigo. E à medida que eu fui dando aula, eu também fui descobrindo isso. E eu acho que o dar aula é uma parte natural da carreira do músico, né? Você dividir, você passar para frente as coisas, mas também ter essa troca. E eu sinto mesmo, eu tenho uma paixão por dar aula e sinto que cada aula que eu dou, eu aprendo muito com os alunos, né? Coisas que às vezes a gente nem imaginava. E nessa minha curiosidade imensa de aprender coisas, eu fui também trilhando esse caminho acadêmico. Eu fiz um mestrado, meu mestrado foi em composição, né? E aí eu passei um tempo em Brasília de volta, onde eu tive a oportunidade de trabalhar como professor substituto da UNB por um tempo. Voltei, né, lá pras origens e tal, foi muito legal a experiência. E a partir daí eu senti que isso também foi um caminho que eu achei interessante, que eu gostei.

0: Não que isso excluísse o lado da performance ou da minha carreira musical, mas que tudo faz, isso faz parte de um todo, né? E aí foi aí que eu decidi, então, seguir também esse lado mais acadêmico e para o doutorado, entendendo que são duas faces da mesma moeda, são lados complementares da nossa carreira, e a docência também é um chamado muito bonito, né? Então, tenho uma paixão, dou aula, né, até hoje, dou aula para o Brooklyn College, dou aula para alunos particulares. Quando sou convidado em muitos festivais também tem a coisa, né, de você dar masterclasses, dar workshops, e eu vejo tudo como uma parte assim de um todo, assim. Adoro também fazer, da mesma forma como gosto de arranjar, gosto de tocar.
1: Massa, bom demais. Essa questão do músico, né, ter que ter uma visão panorâmica da carreira, né, é muito interessante e importante também, né. A gente conversa com vários profissionais e a gente percebe que aqueles que estão assim mais felizes com a carreira foram aqueles que realmente conseguir enxergar essas duas faces da mesma moeda. Até pela questão financeira mesmo, né, cara? Porque, assim, às vezes tem época que tá tendo muita turnê, tem época que não tá tendo muito show. Às vezes o que pode segurar a vida financeira do músico são as aulas. Tem um amigo nosso aqui de Brasília, ele é um percussionista muito top. Ele falou, cara, na pandemia a gente ficou sem fazer nada. E os meus alunos continuaram pagando as minhas aulas mesmo sem ter aula, né? Então, assim, a gente percebe essa importância desse tipo de conexão também e o músico ter realmente essa visão, até mesmo de empreendedor, né? Não é verdade, Lívia?
0: Ah, com certeza. E hoje em dia, acho que mais do que nunca, com o cenário que a gente tem aí, o músico, é importante a gente ter esse lado meu, de se ver também como um empreendedor, né? Se entender. A minha música, ela, claro, ela é uma arte, eu tenho uma paixão, tenho princípios pela minha música, né? Eu sei a direção, tenho uma concepção perfeita. Mas também existe um lado que é um negócio, é um business, né? E então tem essa, por exemplo, esse lado da pandemia. Para mim foi a mesma coisa, né? Durante a pandemia não se tocava mais. Então eu consegui ter vários alunos online, e aquilo foi uma coisa, e já estava dando aula online por Brooklyn College, né? Que passou a ser tudo online naquela época. Então isso aí, poxa, isso me deu uma tranquilidade, né? Que infelizmente nem todo mundo teve esse privilégio. Então isso é importante. E eu entendo isso mesmo, assim. Eu já tive uma fase da minha carreira em Nova York, quando eu tava mais novo, cara, que eu tocava tudo. Eu tocava que nem um, né, que nem um louco. Eu tocava 10 vezes por semana, sem brincadeira. Tinha dia que eu fazia três.
1: Uau, uau.
0: Mas à medida também que a gente vai amadurecendo, a gente quer focar, né? A gente quer, não, eu quero fazer esse som, esse tipo de trabalho. E muitas vezes você pode se dar ao luxo de dizer um não para cá, outro para lá, para focar no principal. E as aulas, elas garantem esse, né? Esse recurso. Elas conseguem meio que bancar também essa sua especificidade que você quer alcançar.
1: Bacana, que legal. Bom demais ouvir isso de um profissional do teu quilate. Bom demais. Vamos ouvir mais uma? Cara, já que a gente está falando de aula, se você tivesse que ensinar uma música tua para um aluno que está começando contigo agora, que música seria, Lívio?
0: Ah, interessante isso aí. Se eu tivesse que ensinar uma música para um aluno que está começando agora. Ó, tem um samba jazz que está no disco Brasília Sessions, que é uma coisa até um pouquinho despretensiosa, mas que tem uma poesia, né? É um samba jazz que é base, que tem uma inspirado também na ideia do Take the A-Train, né? Que é um jazz muito conhecido. No Take the A-Train, o Duke Ellington, ele conta pro pessoal como chegar na casa dele. Você pega o trem A para chegar no Harlem. E esse samba jazz eu escrevi, que é o Sambete do Trem Q. Que eu, em Nova York, minha casa fica no Trem Q. Então, para chegar lá, você tem que pegar o Trem Q. Então, o Sambete do Trem Q, acho que seria uma boa música para isso.
1: Bacana, vamos lá, vamos ouvir.

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1: 11:39 em Brasília.
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8: Seguimos aqui no Escala Brasileira com o grande, querido Lívio Almeida, saxofonista, compositor, arranjador, educador e pesquisador. Um dos orgulhos aqui do nosso Brasil. Que bom estar tendo essa conversa, esse papo com ele hoje. Só lembrando que você também vai poder ouvir esse programa, essa entrevista, depois que ela for para o ar, também no nosso site www.senado.leg.br/rádio. Você vai ter um link lá onde você vai poder ouvir em qualquer hora, em qualquer lugar. Daqui a 100 anos, seus netos vão poder ouvir essa entrevista e aprender um pouco sobre os segredos desse nosso grande músico. E também quero mandar um abraço para você que está em Florianópolis, nos ouvindo em 93,1, você que está em Campo Grande, Mato Grosso do Sul, nos ouvindo em 105,5, e Aracaju, quem está em Aracaju, nos acompanha em 103,9. Agora, Lívia, você, né, faz essa ponte, Brasília, Nova York, passa um tempo aqui, passa uma temporada por lá, e está conseguindo manter isso de uma maneira muito, muito linda, né? E fala pra gente um pouco sobre esse decteto, não é isso? Que você lidera em Nova York, que é dedicado à música brasileira para grandes formações, né? Conta pra gente um pouquinho sobre esse projeto e qual tem sido a resposta do público quando, né, consegue, quando, né, participa e degusta a música de vocês.
9: Legal. Esse projeto do Decteto é um projeto assim que ele está no meu coração mesmo. Eu tenho um carinho, um esmero. É um projeto que dá muito trabalho, mas a gente faz com todo amor, né? Eu, na minha experiência aí profissional em Nova York, eu acabei entrando também muito no mundo das big bands. Nova York tem muitas big bands. E uma coisa que é muito legal é que tem as big bands mais tradicionais do jazz. Você tem big bands latinas, como a Afro-Latin Jazz Orchestra. Eu toquei por muito tempo, fiz arranjos, inclusive até hoje faço arranjos para eles. Tem big bands de compositor argentino, venezuelano, porto-riquenho. Toquei um tempo na Afro-Puerto Rican Orchestra. Tem big band de compositor espanhol, da Armênia. É uma coisa assim, é incrível isso. E naquela cena ali, não tinha uma big band brasileira. E aí eu conversei com o pessoal, uns colegas, né? Alguns amigos. Tinha o Eduardo Belo, grande baixista brasiliense que mora lá. Tinha um amigo meu, Vitor Gonçalves, também, grande pianista, né, do Rio, que mora lá. O Denis Bulhões, baterista.

0: que é de João Pessoa, que mora lá. Então eu fui conversando com esse professor, vamos dar um negócio, cara, vamos fazer uma coisa com esse som, né? E aí nasceu a ideia, juntamos com alguns músicos de lá, né? Tem um grande amigo meu que ele é um estadunidense cubano, né? Filho de cubanos, que é o Alejandro Avilés, que abraçou o projeto, chegou até a escrever alguns arranjos. Então a gente criou. Aí como era um projeto muito grande, para, né, com ainda poucos recursos para você colocar assim, aí eu fiz, em vez de fazer a Big Band tradicional com 17, 18, 20 integrantes, a gente fez uma Big Band mais pocket, com 10 integrantes. Que aí nasceu essa ideia do Decteto. E foi assim, foi uma coisa até rápida, porque logo a gente estava fazendo uma residência no Zinc Bar, que era um clube que ainda está lá, muito tradicional. A gente tocou em festivais. A gente chegou a tocar no Birdland, que é um dos maiores clubes de jazz do mundo, né? E no Birdland, então, a recepção foi incrível, assim. As pessoas vêm perguntar. Até hoje eu recebo algumas solicitações, né, de orçamento e tudo mais. E o grande gargalo desse projeto agora, como é um projeto muito grande e complexo, e aí a vida vai, né? Tipo, porque eu também tinha os projetos, tinha as demandas, o pessoal me contrata, tem as turnês, aí decidi entrar no mundo acadêmico, isso também tomou muito tempo. E acabei não gravando ainda, mas é um dos meus grandes projetos para 2027, porque esse projeto está tudo pronto. A gente tem repertório para 3 shows já, com os arranjos meus, dos amigos, arranjos que outros mandaram, né? Tem arranjo do Proveta, tem arranjo do Jovino, que a gente tocou uma ou duas vezes, né? Então, fazer uma triagem disso e gravar um álbum dessa formação e jogar isso no mundo. Inclusive, pro pessoal de Brasília, né? No dia 26 de setembro, acho que vai ser logo, provavelmente logo antes de eu viajar, a gente vai fazer um show desse Decteto na Mundo Vivo e na Asa Norte.
1: Uau, que maneiro. Cara, e o repertório? Vocês focam mais no repertório autoral ou também tem espaço para clássicos da música brasileira?
0: Nesse Decteto é bem mesclado. Tem muita coisa de clássicos da música brasileira. Temos, por exemplo, tem um arranjo que o pessoal gosta muito, que eu adoro tocar, que é de uma música da Tânia Maria, um arranjo meu da música da Tânia Maria, Yakratá, né? Tem coisas desde a bossa nova até do samba jazz, de choro, Moacir Santos, Hermeto Pascoal, né? Então, assim, tem grandes compositores. A gente meio que faz essa... Os arranjos são originais, né? Então, eu como... Foi também um veículo meu, assim, de criatividade, né? Nessa área do arranjo. Então, eu sempre tentei fazer arranjos bem originais, diferentes, né? Que saiam ali do comum. Até com as influências também de tudo que eu transitei nas big bands, do mestrado que eu fiz, foi nessa área de arranjo e composição. E também músicas autorais arranjadas para esse formato, né? Então, é uma boa de uma mescla, mas sempre com esse mote de trazer essa coisa da música brasileira, muito parecido com a coisa do disco do Brasília Sessions também, de misturar a música brasileira com elementos, né, do jazz, da improvisação. E o Decteto ainda tem uma coisa que eu acho que também tem muita influência também da música erudita, principalmente da música erudita um pouco mais moderna, né? Tem umas pinceladas ali, que tem muito a ver também com... Na época que eu tava escrevendo isso, quero fazer o meu mestrado, então...
1: Que maneiro, que maneiro. Cara, mas esse negócio da Big Band, eu por exemplo, eu já era um adulto, já... Bem adulto, né? quase passando da fase adulta já. Quando eu tive o privilégio de ouvir uma Big Band ao vivo. É um negócio muito louco, cara. Porque é uma pressão, né? Você escuta nos discos, vocês vê na TV e tal. Mas quando você percebe, ainda mais num lugar pequeno como ali... Foi inclusive na Galeria Mundo Vivo que eu tive lá. E foi a JK do Ademir Júnior. Eu falei, cara, que coisa maravilhosa esse negócio, porque a sinergia que existe ali entre aqueles músicos, né? E de repente, aí eles... É uma parede sonora, cara, que é difícil de explicar, né? E você trazer isso também pra gente poder degustar ao vivo, isso é muito, muito legal.
0: É bacana, o som da Big Band é uma coisa, né, é meio que indescritível. A gente ouve no álbum e tal, mas ao vivo é uma outra pegada.

0: É verdade. Que bom que você está levando para Nova York e está trazendo para Brasília também aí nesse. Quando vai ser mesmo que vocês vão estar lá na galeria?
1: 26 de setembro, um sábado.
0: Tá. Que bacana. Antes da gente ouvir a próxima música, a última desse nosso encontro, infelizmente, né, a gente já está chegando no final. Fala para a gente aí teus contatos, se o pessoal quiser ter uma aula com você, quiser contratar um show teu, fica à vontade para dar tuas redes sociais, no YouTube, no Instagram. É, agora esse é o momento aí para você deixar a galera te encontrar.
1: Ah, bacana. Então, se o pessoal quiser seguir, ver, né, os vídeos, seguir no Instagram, também contactar por lá, é só procurar livio.sax, é o meu Instagram. E também tem o meu canal no YouTube, que é o Livio Almeida 1. E também contatos, se o pessoal quiser, é livioalmeida@gmail.com.
0: Bacana, bacana. Aí serve para aulas online, serve também para shows, gravações, tudo isso, né, Lívia?
1: Isso, exatamente. Como gravações, faço também muitos knives. Acabo nos meus discos, não aparece tanto, mas eu sou muito instrumentista. Então eu toco todos os sax, flauta, clarinete, arranjador, compositor. Ah, então é aquela coisa do músico brasileiro que improvisa, que faz muita coisa. Então eu já fiz muito isso.
0: Bacana, bacana. Bom demais, cara. E a última música, então, pra gente encerrar o nosso encontro, qual você escolhe, meu queridão?
1: Ó, então eu vou escolher, já que nós estamos aqui, né, em Brasília, e tem uma música do álbum Brasília Sessions, que é basicamente uma homenagem à Brasília, principalmente à arquitetura de Brasília, né? A inspiração veio disso. Tem especialmente uma parte da melodia que, vamos dizer assim, a arquitetura dela é cheia de curvas sinuosas.
0: Uau.
1: Então, mas ela é ela também tem uma estética meio que dos afro-sambas, né? De Baden Powell, Vinícius de Moraes. Então eu batizei essa música de Brasília Afro-Samba.

0: Lívia Almeida, muito obrigado, foi ótimo conversar com você, bom demais conhecer um pouco mais a tua história, a tua trajetória, do teu processo aí de criação, de produção, e esperamos ter outros encontros como esse aqui no Escala Brasileira. Valeu demais, tá?
1: Ah, muito obrigado, é uma honra, um prazer, uma saudação a todos os ouvintes e que nós nos encontremos em breve.
0: Valeu.
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4: Agora em Brasília, 11h58.
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2: Em Brasília, pontualmente, meia-noite.
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4: Uma ótima sexta-feira para você que ouve a Rádio Senado. Eu sou o Thiago Medeiros e apresento a você, a partir de agora, a programação musical de Gilberto Amorim. Vamos ouvir Thier e André Wong.

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0: Acabamos de ouvir Beca Perré e Gabriel Gonte, Contigo, Zé Cabaleiro, Telegrama, Thier e André Wung, Desculpe o Auê.
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0: Em Brasília, 00:11.
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0: Fique agora com o céu.

0: Lá eu errei um negocinho aí, cara. Ficou bom, eu refaço
1: aí. Tem comecinho lá, negocinho aí, ó. Se ficou bom, eu faço de novo. Né?
2: Encerramos o bloco com Selmar e Dante Ozzetti. Lenha na Quentura. Ed, Pode Me Chamar. E Céu, Malemolência.
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2: Em Brasília, meia-noite e 24.
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0: Você ouviu Malu, Velha e Louca, Barão Vermelho, Todo Amor Que Houver Nessa Vida, Maria Gadu, Linha Tênue.
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5: Com voz cristalina e apuro técnico, Zizi Posse começou na música tocando piano aos 5 anos de idade. Nascida em 1956 em uma família de italianos do Brás, em São Paulo, a jovem pianista partiu para Salvador no início da década de 1970, na companhia do irmão, que foi estudar teatro.
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5: matriculada no curso de composição e regência, Zizi Posse frequentava o grupo de atores do irmão nas horas vagas. Estimulada pelos elogios que sua voz recebia do elenco, a cantora decidiu investir na carreira artística, montando o primeiro espetáculo em 1974 e participando de especiais na TV local.
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5: Anos depois, já morando no Rio de Janeiro, Zizi recebeu um bilhete de Roberto Menescal, que era diretor musical de uma grande gravadora na época. Impressionado com a performance que havia visto na TV, Roberto decidiu gravar o primeiro disco da cantora. O trabalho de estreia, chamado Flor do Mal, saiu em 1978.
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5: O primeiro destaque na carreira viria em 1979, com o dueto Pedaço de Mim, gravado com Chico Buarque. 3 anos depois, a cantora lançou o 5º álbum, trazendo a faixa título Asa Morena, um enorme sucesso que rendeu a ela o primeiro disco de ouro.
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5: Durante a década de 1980, a popularidade de Zizi Posse foi impulsionada pela presença de diversos hits em trilhas de novela, como as músicas Meu Amigo, Meu Herói, A Paz e Perigo.
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5: Durante os anos 1990, Zizi Posse fugiu das fórmulas comerciais e lançou álbuns por gravadoras independentes, que foram muito elogiados pela crítica, apesar das vendagens reduzidas. Mas em 1997, a cantora voltou ao topo das paradas com o álbum Per Amore, um registro de clássicos da música italiana. A partir dos anos 2000, Zizi Posse iniciou uma fase de refinamento técnico e maturidade artística. As apresentações mais recentes celebram o legado da cantora e a superação de problemas graves de saúde abordados no espetáculo A Flor da Pele, de 2017.
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5: E agora vamos conferir o talento de Zizi Posse na música Asa Morena, grande sucesso que dá nome ao disco lançado em 1982 pela cantora.

0: Acabamos de ouvir Zizi Posse com o sucesso Asa Morena, composição de Zé Caradípia, que dá nome ao disco lançado em 1982 pela cantora.
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3: Agora em Brasília, 12:43.
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3: Abrindo mais um bloco musical, Nicolá Krasik e Beth Carvalho.

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0: Encerrando mais um bloco musical, Péricles Cavalcante, Medo de Amar, número 3. Adriana Calcanhoto, Seu Pensamento. Elton Medeiros, Ame. E Nicolá Krasik e Beth Carvalho, Luz Negra.
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1: Agora em Brasília, pontualmente, uma hora.
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4: Eu sou o Thiago Medeiros e você ouve agora as principais notícias do Senado Federal. O Senado aprovou a medida provisória que abriu crédito extraordinário ao orçamento do Ministério da Integração e do Desenvolvimento Regional para cobrir despesas relacionadas a ações emergenciais de socorro a vítimas de chuvas e secas em todo o país. Foram liberados R$ 305 milhões de reais para atender aproximadamente 1 milhão e 600 mil pessoas. Diante da repetição de desastres ano a ano, a senadora Tereza Cristina, do PP de Mato Grosso do Sul, cobrou uma postura preventiva do governo.
5: Defesa Civil não espera. Diante de desastres que já atingiram milhões de brasileiros, socorrer as vítimas é dever do Estado, não favor de governo. O desastre é sempre uma tragédia, mas não é uma surpresa.
4: A Comissão de Constituição e Justiça quer incluir os atos de crueldade contra animais entre as hipóteses que autorizam a aplicação de medida socioeducativa de internação para crianças e adolescentes. A proposta também aumenta apenas para maus tratos contra animais em geral. A relatora, senadora Leila Barros, do PDT do Distrito Federal, defendeu o maior cuidado com os animais.
6: A vedação à crueldade, ela constitui fundamento central do direito animal brasileiro e confere proteção aos animais individualmente considerados. Essa proteção constitucional também se relaciona à dignidade da pessoa humana na medida em que a submissão de animais à crueldade degrada os próprios valores éticos que devem orientar as ações humanas e a atuação estatal.
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1: Uma ótima sexta-feira para você que ouve a Rádio Senado. Por aqui seguimos com programação musical de Gilberto Amorim. Vamos ouvir Leila Pinheiro e Antônio Adolfo.

0: Acabamos de ouvir o Quarteto Jobim Morelenbaum, A Correnteza, Carlos Lira e Verônica Sabino, O Orvalho Vem Caindo, Leila Pinheiro e Antônio Adolfo, Teletema. Agora em Brasília, 1:12.
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0: Fique agora com o Seu Jorge.

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0: Encerramos o bloco com Thiago Nacarato e Mosca, Sol de Inverno. Vanessa da Mata e Ben Harper, Boa Sorte. Seu Jorge, Quem Não Quer Sou Eu.
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0: Agora em Brasília, 1:26.
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0: Abrindo o bloco, João Nogueira.

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0: Você ouviu Ney Lopes, Baile no Elite, Maria Rita, Cara Valente, João Nogueira, Até Outro Dia.
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0: Agora em Brasília, 1:37.
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0: Abrindo mais um bloco, Dulce Quental.

0: Encerrando mais um bloco musical, Léo Jaime, Preciso Dizer Que Te Amo. Vinícius Cantuária, Silvia, Dulce Quental, Caleidoscópio.
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0: Agora em Brasília, 1h49.
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0: Na Rádio Senado você ouve Guilherme Arantes.

0: Na Rádio Senado, ouvimos Edu Lobo, Arrastão, Elis Regina, Cais, Guilherme Arantes, Semente da Maré.
1: Em Brasília, pontualmente, 2 horas.
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1: Uma ótima sexta-feira para você. Eu sou o Thiago Medeiros e sigo em sua companhia apresentando a programação musical de Gilberto Amorim. Vamos ouvir DJ Irã e Izar.

0: Acabamos de ouvir Bur, Eu Menti Pra Você, Russo Passapusso, Dane-se, DJ Irã e Izar, Trancelim de Marfim.
1: Agora em Brasília, 2 horas e 13 minutos.
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0: Fique agora com Maísa.

0: Encerramos o bloco com Nana Caymmi, Mudança dos Ventos. Peri Ribeiro, Por Causa de Você. Maísa, Se Todos Fossem Iguais a Você.
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0: Agora em Brasília, 2h24.
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3: Pouca gente sabe, mas foi o Marquês de Caravelas quem idealizou o Senado brasileiro. Em 1824, ao lado de Dom Pedro I, ele ajudou a moldar a primeira Constituição. Enquanto os deputados se renovariam a cada 4 anos, trazendo ideias novas e até radicais, os senadores com mandato até o fim da vida garantiriam estabilidade e equilíbrio ao império recém-criado. Caravelas alertava: sem essa diferença, o país ficaria refém de paixões e demagogias e poderia até desaparecer. Assim nasceu o Senado, como a Casa da Ponderação, onde tradição e democracia caminham juntas.
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0: Você ouviu Marcos Valle e Patrícia Alvi, Papo de Maluco. Marina Machado, A Paraíba Não É Chicago. Afonsinho, Paisagem da Janela. Agora em Brasília, 2h35.
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1: Abrindo mais um bloco musical, Zélia Duncan.

0: Encerrando mais um bloco musical, Nenhum de Nós e Roberta Campos. Foi Amor, Hildon, As Dores do Mundo, Zélia Duncan, Código de Acesso.
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0: Em Brasília, 2h47.
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0: Agora em Brasília, 2h48. Na Rádio Senado você ouve Tom Zé e Maria Beraldo.

0: Na Rádio Senado, ouvimos Ana Rato, Ligado a Você, Zé Ibarra, Olho d'Água, Penélope, Namorinho de Portão e Tom Zé e Maria Beraldo, Língua Brasileira.
1: Agora em Brasília, pontualmente, 3 horas.
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6: É a novíssima música brasileira que está de volta para te surpreender aqui no programa Som Temporâneo. Meu nome é Guilherme Michelucci e nessa próxima hora você vai ouvir uma playlist com Rô Rosa, Juliana Linhares, Luíse, Totô de Babalong, Amanda Gabana, Amanda Sarmento, Camílio, Jenny Mozelo,

João Sequim, João Selva e Aira. Mas primeiro, abrindo o som temporâneo, temos o Fatel. Nada vai... Fatel é um cantor, compositor, instrumentista e poeta baiano de Juazeiro. Ele é fundador da banda Trupe Poligodélica e apresenta também uma consistente carreira solo, que traz o sertão nordestino no canto e na sonoridade, e a universalidade em letras poéticas. Em 2026, o artista lançou seu segundo álbum de estúdio, chamado Rasante. É nele que está a música que abre o programa, com participação de Josiara. Ouça Nós Dois, com Fatel.

Ouvimos Fatel e participação de Josiara na música Nós Dois. Gravação presente no álbum Rasante, o segundo do músico mineiro Fatel. E esta foi apenas a primeira das 12 músicas que eu apresento nessa edição do Som Temporâneo. Agora, os jovens talentos musicais do Brasil serão representados por Rô Rosa. O cantor e compositor Rô Rosa é natural de São José dos Campos, São Paulo. Ele se autodefine como um pisciano do bem. Com muita paixão e coragem, o artista começou com apenas 3 cordas de um violão arrebentado. E agora tem se descoberto em meio a sonoridades de MPB, lo-fi, hip-hop, samba e pop, na intenção de propagar sentimentos em forma de canções. Em 2026, o Rô colocou no mundo seu primeiro álbum de estúdio, chamado Achei Que Era Doce. Ficaremos então com a faixa título desse trabalho do Rô Rosa.

ouvimos Rô Rosa na música Achei Que Era Doce, faixa título do primeiro álbum do cantor e compositor paulista Rô Rosa, lançado em 2026. E o Som Temporâneo segue em frente com as novidades das novas caras da música brasileira. Vamos ouvir agora uma da Juliana Linhares. Cantora, compositora, atriz e diretora teatral, a Juliana Linhares traz a força e a personalidade nordestina na voz e na sonoridade. Recentemente, ela emprestou sua voz para o tema do filme A Fabulosa Máquina do Tempo, que se passa no sertão piauiense e tem trilha sonora assinada por Décio Sete. E é a música do filme que a gente ouve agora, Juliana Linhares com A Fabulosa.

0: Esta foi Juliana Linhares e participação de Guilherme Eld na música A Fabulosa Máquina do Tempo. Ela é tema do filme de mesmo nome, que tem trilha sonora assinada por Décio Sete. E chegamos ao fim do primeiro dos quatro blocos do programa. Na segunda parte, depois do intervalo, tem Louise, Totó de Babalong e Amanda Gabana.
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2: Agora em Brasília são 3h15.
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2: O segundo bloco do programa começa com Louise.
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2: Louise França, ou apenas Louise, é uma cantora, compositora e atriz pernambucana, filha de ninguém menos que Chico Sainz, criador do Mangue Beat. Envolvida desde criança com o teatro e depois participando esporadicamente de projetos musicais acompanhando outros artistas, recentemente ela se lançou em carreira solo e em 2026 colocou no mundo seu primeiro EP, chamado Notívaga. Vamos ver então como ficou a estreia musical da filha de Chico Sainz, Louise, com Desperdício.

Ouvimos Luíse na música Desperdício, faixa do EP Notívaga, de 2026. O primeiro da cantora e compositora pernambucana Luíse, filha de Chico Science. E o artista 2 deste bloco de número 2 do som temporâneo é o Totô de Babalong. Dono de um romantismo exagerado, Totô de Babalong é um músico e estilista baiano que, depois de vestir astros como Anitta e Pablo Vittar, resolveu mostrar ao mundo seu lado musical, que é indie, é pop, é brega, é inteligente, é escrachado e muito engraçado. Em 2026, o artista lançou o terceiro álbum de sua carreira, chamado Deus e Mar. É nele que está a música que ouviremos agora. Totô de Babalong em Como Foi Pra Você.

Este foi Totó de Babalung na música Como Foi Pra Você. Faixa presente no disco Deus e Mar, de 2026. O terceiro do cantor, compositor e estilista Totó de Babalung. E segue o som temporâneo. A próxima artista que aparece agora é a Amanda Gabana. A Amanda Gabana é do Rio Grande do Sul. Além de trombonista em alguns projetos musicais, ela é vocalista da Roda Caçamba, grupo de samba e pagode formado por mulheres LGBTQIA+. Porém, a cantora e compositora também nutre uma carreira solo, na qual vai do indie ao pop, passando por diversas referências brasileiras, em canções dramáticas e bem-humoradas, sobre a profundidade da vida e dos sentimentos. Em 2026, a artista lançou seu primeiro álbum, intitulado Me Chama Pra Dançar. É nele que está a música 10 de Copas, que ouviremos agora, com Amanda Gabana.

Você acabou de conferir a Amanda Gabana na música 10 de Copas, que é uma das faixas do disco Me Chama Pra Dançar, de 2026, o primeiro da cantora e compositora gaúcha Amanda Gabana. E termina mais uma parte do Som Temporâneo, o seu radar de boas novidades musicais do Brasil. No próximo bloco, ouviremos lançamentos de Amanda Sarmento, Camílio e Jenny Mozello.

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1: Em Brasília, são 3h29.
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6: Estamos de volta, agora ao som de Amanda Sarmento.
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6: Encantada pela música desde criança, a cantora e compositora Amanda Sarmento é da zona oeste do Rio de Janeiro. E ao adquirir experiências individuais ao longo dos anos, ela se aproximou de estilos como trap, rap, soul e R&B. Guiando sua música por esses caminhos e cantando sobre obsessões, relacionamentos e liberdade. Em 2026, a artista lançou seu segundo álbum, chamado Eclipse, do qual ouviremos uma pequena amostra, a música Quente.

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1: Esta foi Amanda Sarmento na música Quente, faixa do álbum Eclipse, lançado em 2026 pela cantora e compositora carioca Amanda Sarmento. E tem mais artista em início de carreira pronto para ser apresentado aqui no Sontemporâneo. Estou falando de Camílio. Camílio é um cantor, compositor e performer que já assinou parcerias com Pablo Vittar, Johnny Hooker, Carol Biazin e Alice Caymmi. As letras do Camílio abordam ansiedade, amor, transformação e questões LGBTQIA+, embaladas por uma sonoridade indie pop eletrônica. Em 2026, o artista lançou seu quarto álbum, chamado Versão dos Fatos, que também é o nome da música que ouviremos agora, com Camílio.
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1: Este foi o Camilho com Versão dos Fatos. A música dá título ao quarto álbum do cantor e compositor paranaense Camilho. E vamos em frente com o som temporâneo. A nova cara da vez é a Jeni Mosello. Também do Paraná, a cantora e compositora Jeni Mosello já emplacou sucesso.

Versos na voz de grandes nomes nacionais e internacionais, como Luísa Sonza, Isa, Anitta, Demi Lovato e Sam Smith. Depois de começar a carreira solo numa vibe pop juvenil, em 2026, ela deu uma repaginada na própria sonoridade, investindo em referências brasileiras, latinas e africanas, e abordando temáticas como pertencimento, liberdade, identidade e amadurecimento. Essa nova fase de Jenny Mosello pode ser conferida no álbum Brava, de 2026, do qual ouviremos a faixa de abertura. Jenny Mosello com Artista.

0: Quem acabou de tocar aqui no Som Temporâneo foi a Jenny Mosello na música Artista. Faixa do álbum Brava, lançado em 2026 pela cantora e compositora paranaense Jenny Mosello.
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0: E o Som Temporâneo está quase acabando. Só resta o último bloco, que virá recheado com músicas de Júlio Sequim, João Selva e Aira. Intervalo e eu já volto.
2: Agora são 3h41 em Brasília.
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4: Quarto bloco com as últimas três músicas dessa edição do programa. Vamos ouvir agora o Júlio Sequim. O cantor e compositor carioca Júlio Sequim faz uma MPB sagaz e bem-humorada, com letras que abordam o amor, os relacionamentos e a vida, de forma divertida, juntando influências de MPB, pagodão, Ijexá, disco music e funk carioca. Para você ter uma noção do trabalho do artista, ouviremos uma música de 2026, chamada Meu Crime Foi Amar, com Júlio Sequim.

Ouvimos Júlio Sequim com a música Meu Crime Foi Amar, um lançamento de 2026. E a penúltima nova cara da música brasileira deste som temporâneo é o João Selva. João Selva é um cantor e compositor carioca, residente na França, que faz um som tropical, com letras positivas, usando referências como MPB, bossa, samba, pilantragem, drum and bossa, disco music e samba rock. E em 2026,

0: Ouvimos João Selva e Diogo Strauss na música Fazer Festa, de 2026. E chegou a hora da música que vai encerrar esta edição do Som Temporâneo, com Aira.
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0: Aira é uma cantora e compositora novata que conta as próprias histórias através da música, com profundidade e leveza, falando de medos, amores e dores, numa MPB pop e alternativa, passando por influências de R&B, eletrônico, axé, samba e funk carioca. Vamos conferir agora um lançamento de 2026 da artista. É a música Parte de Mim, com Aira.
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Ouvimos Aira na música Parte de Mim, lançada em 2026. E depois dessa música da Aira, eu me despeço, prometendo voltar semana que vem.

0: que vem com mais lançamentos imperdíveis das boas novas caras da música brasileira. Tivemos produção e apresentação de Guilherme Michelucci e edição de áudio de André Menezes. O Som Temporâneo é um programa da Rádio Senado com retransmissão também por emissoras parceiras. Lá no site da Rádio Senado, na aba Programas, você consegue ver os nomes dos artistas que tocaram por aqui e também ouvir todas as outras edições do Som Temporâneo. Outra dica, procure também nossas playlists no YouTube e no Spotify. Abraços e até o próximo Som Temporâneo.
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8: O Brasil ganhou sua primeira senadora negra em 1981. Laélia de Alcântara, uma médica obstetra baiana que trabalhava no Acre. Ela chegou ao Senado no fim da ditadura militar pelo PMDB, partido de oposição, e não hesitou em denunciar o racismo e defender a igualdade entre homens e mulheres. Um detalhe curioso, no juramento de posse, precisou se declarar senador no masculino. A trajetória de Laélia abriu caminho para outras senadoras negras, como Benedita da Silva e Marina Silva.
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10: Em Brasília, 4h.
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10: Olá, você ligado e ligada na Rede Senado de Rádio. E você, que está chegando agora, eu sou o Davi Warshavski e seguimos juntos nessa madrugada de sexta-feira, dia 14 de agosto, até às 7h da manhã. A programação musical é de Gilberto Amorim e começamos o bloco com Martinália.

0: Você ouviu Clementina de Jesus, Incompatibilidade de Gênios. Antes, Os Horríveis, As Coisas que Estão no Ar. E abriu a sequência, Martinália, Bota o Meu Povo na Rua.
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0: Em Brasília, 4:11.
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2: Seguimos juntos agora com Agnes Nunes.

0: Esses foram Dominguinhos e Tânia Alves, que nem Giló. Antes, Cláudio Rebeca e Mariana Aidar, Os Olhos do Meu Amor. E abriu o bloco Agnes Nunes, Última Dança.
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0: Em Brasília, 4h22.
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0: Fique agora com Martins.

0: Portal da Cor. Antes, Maria Gadú, Tudo Diferente. E abriu o bloco Martins, Jardim da Infância.
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0: Em Brasília, 4h32.
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0: Ademir de Fonseca,

0: Essa foi Fafá de Belém. Peguei um Ita no Norte. Antes Francis Raime, Choro Rasgado. E abriu o bloco Ademil de Fonseca, Delicado.
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0: Em Brasília, 4h45.
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0: Esse foi Max de Castro, Sonho de Verão. Antes, Belô Veloso, toda sexta-feira. E abriu a sequência Zeca Pagodinho com Fita Amarela.
1: Em Brasília, 5 horas.
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4: Eu sou o Thiago Medeiros e você ouve agora as principais notícias do Senado Federal. O Senado aprovou a medida provisória que abriu crédito extraordinário ao orçamento do Ministério da Integração e do Desenvolvimento Regional para cobrir despesas relacionadas a ações emergenciais de socorro a vítimas de chuvas e secas em todo o país. Foram liberados R$ 305 milhões de reais para atender aproximadamente 1 milhão e 600 mil pessoas. Diante da repetição de desastres ano a ano, a senadora Tereza Cristina, do PP de Mato Grosso do Sul, cobrou uma postura preventiva do governo.
5: Defesa Civil não espera. Diante de desastres que já atingiram milhões de brasileiros, socorrer as vítimas é dever do Estado, não favor de governo. O desastre é sempre uma tragédia, mas não é uma surpresa.
4: A Comissão de Constituição e Justiça quer incluir os atos de crueldade contra animais entre as hipóteses que autorizam a aplicação de medida socioeducativa de internação para crianças e adolescentes. A proposta também aumenta apenas para maus tratos contra animais em geral. A relatora, senadora Leila Barros, do PDT do Distrito Federal, defendeu o maior cuidado com os animais.
6: A vedação à crueldade, ela constitui fundamento central do direito animal brasileiro e confere proteção aos animais individualmente considerados. Essa proteção constitucional também se relaciona à dignidade da pessoa humana na medida em que a submissão de animais à crueldade degrada os próprios valores éticos que devem orientar as ações humanas e a atuação estatal.
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3: Olá, você ligado e ligada na Rede Senado de Rádio. E você que está chegando agora. Eu sou o Davi Warshavski e seguimos juntos nessa madrugada de sexta-feira, dia 14 de agosto, até às 7 horas da manhã. A programação musical é de Gilberto Amorim e começamos o bloco com Chico Buarque.

0: Você ouviu Emílio Santiago, Nega, antes Badia Assad, A Banca do Distinto e antes Chico Buarque, O Meu Guri.
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0: Em Brasília, 5:14.
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0: Seguimos com Marisa Monte.

0: Você ouviu Marmundi, Nova TV, antes Lineker, Lua de Fé, e abriu a sequência Marisa Monte, Na Estrada.
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0: Em Brasília, 5:26.
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0: Com você, Açucena.

0: Essa foi Leila Maria, Oceano. Antes, Zé Manuel, O Mar. E abriu o nosso bloco Açucena, Menino Pele Cor de Jambo.
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0: Em Brasília, 5h39.
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0: Diogo Nogueira.

0: Esses foram Eloa e Carlinhos Brown, Tambor. Antes, Raquel Reis, Caju. Péricles, Saia de Cetim. E abriu a sequência, Diogo Nogueira, Pé na Areia. Em Brasília, 5h53.
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5: Fica agora com o Boletim Ponto Leg.
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5: Projeto pode ajudar escolas a combater o bullying em ambiente digital.
7: O texto também prevê a formação de professores e gestores e orientação às famílias.
5: Atos de crueldade contra animais pode levar crianças e adolescentes à medida socioeducativa de internação. Eu sou Humberto Pinheiro e este é o Boletim Ponto Leg. A Comissão de Ciência e Tecnologia aprovou a criação da cidadania digital nas escolas para prevenir riscos nos ambientes da internet. Repórter Patrícia Oliveira.
7: Com foco no uso de tecnologias digitais por crianças e adolescentes, o projeto aprovado prevê que escolas da educação básica promovam estratégias para prevenir o bullying no ambiente virtual, a superexposição e o uso excessivo de telas, além do compartilhamento indevido de dados e imagens e a desinformação. O texto também prevê a formação de professores e gestores, atenção à saúde mental, campanhas sobre direitos e deveres no ambiente digital e orientação às famílias, aspecto destacado pelo senador astronauta Marcos Pontes, do PL de São Paulo.
8: Às vezes o pai ou a mãe, né, ou os dois, chega e fala assim, deixa lá o celular com a criança, conectada, mas não faz ideia com quem essa criança está conversando, não faz ideia o que ela está vendo.
7: O projeto também estabelece medidas para ampliar a inclusão digital e a educação midiática. A proposta segue para decisão final na Comissão de Educação.
5: A Comissão de Constituição e Justiça quer incluir os atos de crueldade contra animais entre as hipóteses que autorizam a aplicação da medida socioeducativa de internação para crianças e adolescentes. O repórter Bruno Lourenço tem mais detalhes.
9: O projeto de lei inclui ações contra animais praticadas com crueldade extrema ou com potencial concreto de causar lesão grave ou morte, como nova hipótese de internação para menores de idade. A proposta também aumenta penas para maus-tratos contra animais em geral. A relatora, senadora Leila Barros, do PDT do Distrito Federal, defendeu maior cuidado com os animais.
10: A vedação à crueldade, ela constitui fundamento central do direito animal brasileiro e confere proteção aos animais individualmente considerados. Essa proteção constitucional também se relaciona à dignidade da pessoa humana na medida em que a submissão de animais à crueldade degrada os próprios valores éticos que devem orientar as ações humanas e a atuação estatal.
9: O texto que será submetido a turno suplementar de votação na CCJ ainda aumenta a punição em casos que envolvam tortura, abuso sexual ou transmissão das agressões pela internet.
5: As mulheres que dão à luz ou adotam crianças durante períodos de bolsa de pesquisa serão beneficiadas com projeto aprovado na Comissão de Direitos Humanos. Repórter César Mendes.
0: O projeto da senadora Soraya Tronic, do PSB de Mato Grosso do Sul,

0: permite que pesquisadoras gestantes ou que adotem crianças tenham o período de licença acrescentado ao prazo original de suas atividades, sem prejuízo em avaliações de produtividade ou na participação em novos editais. Relatora substituta, a senadora Mara Gabrilli, do PSD de São Paulo, citou dados de uma pesquisa realizada em 2019 que revelam que apenas 14% das pesquisadoras conseguem trabalhar regularmente em casa nos 4 anos que se seguem ao nascimento dos filhos.
1: A literatura especializada e os levantamentos empíricos evidenciam que a maternidade constitui um dos principais fatores de assimetria de gênero na carreira científica.
0: O projeto seguiu para análise da Comissão de Educação.
2: A Comissão de Direitos Humanos aprovou o projeto que assegura medicamentos pelo SUS para tratar a hipertermia maligna. A doença, de origem genética, é provocada por anestésicos e pode levar à morte. A relatora, senadora Mara Gabrilli, do PSD de São Paulo, explica que a ideia é padronizar regras já em uso para trazer mais segurança aos pacientes.
1: A exigência de acesso tempestivo a medicamentos para o tratamento da hipertermia maligna, condição rara, porém grave, potencialmente fetal, não é inovação estranha às responsabilidades já assumidas pelo SUS.
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4: Em Brasília, 6 horas.
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4: Você continua comigo, Davi Warshavski, na madrugada desta sexta-feira, a programação musical agora de Wilton Rodrigues, e abrimos a sequência com Áurea Martins.

0: Essa foi Bebel Gilberto, Você e Eu. Antes, Ney Matogrosso, Corra e Olhe o Céu. E abriu o bloco Áurea Martins, Me Diz, Ó Deus. Em Brasília, 6:13.
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0: Fique agora com Marcelo Janessi e Laura Lavieri.

0: Esses foram Ângela Rorô e Mosca, Feliz da Vida. Antes, Moreno Veloso e Nina Becker, 1-2 e Já. E abriram a sequência Marcelo Janessi e Laura Lavieri, Pra Sonhar. Em Brasília, 6h26.
1: Epitácio Pessoa foi eleito presidente em 1919 sem nem sequer estar no Brasil. Não fez campanha, corpo a corpo com o eleitor, nem discurso. Ele permaneceu em Paris durante todo o período eleitoral, participando da Conferência de Paz após a Primeira Guerra. Tanto Epitácio quanto Rui Barbosa, seu adversário na corrida presidencial, eram senadores. No começo da República, os cidadãos iam às urnas, mas quem realmente decidia o presidente eram as elites políticas dos estados mais fortes. Elas recorriam a todo tipo de fraude eleitoral para dar vitória ao candidato oficial.
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0: Fique agora com Rita Lee.

0: Você ouviu Tulipa Ruiz, Efêmera, Lulu Santos, Lua de Mel e Rita Lee, Aqui, Ali, em Qualquer Lugar. Em Brasília, 6h37.
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0: Agora, Caetano Veloso.

0: Você ouviu Renato Brás, Outro Quilombo, Virgínia Rodrigues, Vá Cuidar de Sua Vida. Antes, Caetano Veloso, Gil Gal. Em Brasília, 6h49.
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0: Fique agora com Mônica Salmazo, Ramiro Pinheiro e Rodrigo Balduino.

0: Esse foi João Donato, Corcovado. E antes, Mônica Salmazo, Ramiro Pinheiro e Rodrigo Balduino, Nua Ideia.
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3: Em Brasília, pontualmente, 7 horas.
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3: Olá, muito bom dia. Hoje é sexta-feira, 14 de agosto, e você vai ouvir no Conexão Senado.
4: Comissão de Constituição e Justiça aprova que ato de crueldade contra animal pode levar criança ou adolescente a cumprir medida socioeducativa de internação.
5: A vedação à crueldade, ela constitui fundamento central do direito animal brasileiro e confere proteção aos animais individualmente considerados.
3: Projeto apresentado no Senado acaba com as apostas no Brasil.
6: A proposta de autoria do senador Carlos Fávaro, do PSD de Mato Grosso, vale para apostas tanto virtuais quanto físicas, ligadas ou não a eventos esportivos, e alcança em especial as chamadas bets.
4: Projeto que cria Sistema Nacional de Alerta para localizar desaparecidos é aprovado na Comissão de Direitos Humanos.
7: O texto determina que as buscas comecem imediatamente após o registro da ocorrência e classifica os casos como voluntários, involuntários ou criminosos, com a definição de protocolos específicos para cada situação.
3: Está no ar o Conexão Senado, transmitido para Brasília, para São Luís, Manaus, para o Rio de Janeiro e mais 14 capitais que fazem parte da rede Senado de Rádio.
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3: Olá, muito bom dia. Eu sou o Gesiel Carvalho.
4: E eu sou Raquel Teixeira.
3: Eu e a Raquel estaremos na apresentação do Conexão Senado dessa sexta-feira. Tudo bonzinho, Raquel?
4: Tudo jóia, e você, Gesiel?
3: Tudo maravilhoso. Vamos até às 9 horas da manhã. Eu, a Raquel e toda a equipe do Conexão Senado trazendo para você as informações que você precisa saber do Senado, da Câmara, do Congresso, do Brasil, informações da sua cidade e a sua participação, que é sempre muito importante. É claro que o programa é muito melhor com você, né? Então, o que é que você está fazendo aí que não mandou ainda a sua mensagem para o nosso WhatsApp? Cadê o Zap, Raquel?
4: O Zap está aqui,
3: já tá,
4: ó,
3: por aí?
4: Prontinho, só para esperar a sua mensagem.
3: Então vamos falar já no número do nosso Zap, porque por enquanto ainda é número, depois vai virar arroba, mas enquanto isso não acontece, é o 61 98611 9591, 61 código de Brasília, 98611 9591. Esse é o número para você mandar aquela mensagem super especial. Vale áudio? Claro que vale áudio. Vale mensagem de texto, mas só vale. E aquela foto maneira do café da manhã?
4: Opa!
3: A gente gosta, a gente sofre, mas a gente gosta. Então manda aqui pra gente a foto do seu café da manhã e capricha, sabe? Bota aquele café da manhã mesmo pra gente passar vontade. Falar em cafezinho, o café saiu cedinho hoje aqui.
4: Olha,
3: hein?
4: Que maravilha.
3: Exato. Bora, Oliveira, o que é que você achou desse café aí às 6h30, 6h40? Bom, né? A gente já, olha, você já nota no ar que a coisa melhorou.
4: A conexão já começou mais animada,
3: já,
4: né?
3: Já começa assim pra cima.

0: Uma grande Neidinha, muito obrigado, querida. Um abraço grande pra você. E agora, eu vou deixar a Raquel falar em três nomes, porque se eu abrir demais, a gente começa o dedo de prosa lá para as 7h15.
1: Tá certo.
0: Raquel, você três tá com três nomes.
1: Tá bom, vou trazer três de Maceió, porque o pessoal de Maceió tá super aqui no Zap.
0: Sempre o primeiro
1: tá?
0: Que chega,
1: sempre.
0: Né? Que legal.
1: Então já vou começar aqui com a Conceição, nossa amiga lá de Maceió. Ela tá aqui com a foto se cuidando, viu? Tomando aqui uma respiração ali, porque ontem ela tava com processo alérgico, né?
0: Foi,
1: tá se cuidando, tomando um remedinho aqui. Valeu, amiga. Bom dia, se cuida, viu? E obrigada pela companhia. O Antônio de Maceió também passa pra dar um bom dia pra todo mundo. Ele diz que Maceió acordou com o sol meio tímido e manda um ótimo final de semana pra todo mundo. Valeu, Antônio. E já tem áudio. Posso passar um áudio
0: Vamos
1: também
0: lá.
1: De Maceió?
0: Vamos começar
1: com
0: áudio.
1: É a Cleide, nossa amiga de Maceió. Vamos ouvir.
0: Fala, Cleide.
2: Bom dia a toda a equipe da Conexão Senado e bom dia para a comunidade, principalmente de Maceió, que temos uma galera boa. Passando para desejar
0: verdade.
2: Bom final de semana, programa maravilhoso. Já estou aqui, conectada e só aguardando vocês.
1: Ô, amiga,
0: já
1: bora.
0: Chegamos, Cleidinha. Um abraço grande para você, querida. Obrigado pelo carinho da mensagem. Daqui a pouquinho tem mais. A gente tá só começando o programa. Já vai inundando o nosso WhatsApp aí de mensagens, de áudio, de texto, que daqui a pouquinho a Raquel passa todas as mensagens. Uhum. Vocês não gostam de passar mensagem, a Raquel sona melhor do que eu. Mas fora isso, ela faz o possível, gente. Temos que reconhecer.
1: Eu faço o possível para falar o nome de todo mundo aqui.
0: 7h05. Vamos caminhar? A Comissão de Constituição e Justiça quer incluir os atos de crueldade contra animais entre as hipóteses que autorizam a aplicação da medida socioeducativa de internação para crianças e adolescentes.
1: O projeto, que ainda vai passar por uma segunda votação na CCJ, também aumenta penas para maus-tratos contra animais. Repórter Bruno Lourenço.
3: Atualmente, o Estatuto da Criança e do Adolescente prevê a privação de liberdade apenas para atos infracionais cometidos mediante grave ameaça ou violência à pessoa. O projeto de lei aprovado na Comissão de Constituição e Justiça inclui ações contra animais praticadas com crueldade extrema ou com potencial concreto de causar lesão grave ou morte, como nova hipótese de internação. A proposta também reuniu contribuições de matérias correlatas para aperfeiçoar a legislação em relação aos maus-tratos contra animais em geral. A pena, nesses casos, pode aumentar dos atuais 3 meses a 1 ano de detenção mais multa para 2 a 5 anos de reclusão mais multa, igual à pena já prevista para maus-tratos de cães e gatos. A relatora, senadora Leila Barros, do PDT do Distrito Federal, defendeu maior cuidado com os animais.
4: A vedação à crueldade, ela constitui fundamento central do direito animal brasileiro e confere proteção aos animais individualmente considerados. Essa proteção constitucional também se relaciona à dignidade da pessoa humana na medida em que a submissão de animais à crueldade degrada os próprios valores éticos que devem orientar as ações humanas e atuação estatal.
3: O texto, que será submetido a turno suplementar de votação na CCJ, ainda aumenta a punição em casos que envolvam tortura, abuso sexual ou transmissão das agressões pela internet.
0: 7h07, o nosso bom dia especial para você que está também com as nossas emissoras da Rede Senado de Rádio, são 17 capitais e mais o Distrito Federal, aqui no DF 91,7, em Campo Grande, Mato Grosso do Sul, 105,5, alô Jaraguari, Cidrolândia, Camapuã, Bandeirantes, um abraço para o pessoal aí de Mato Grosso do Sul. Em Mato Grosso também, o pessoal tá lá com a gente, em Mato Grosso, Cuiabá, Várzea Grande, Chapada dos Guimarães, em 102,5, e mais uma emissora que acordou mais cedo, porque esse pessoal aqui, o fuso horário é 1 hora a menos. Então, Boa Vista também, 6h07, 6h08 agora, em Boa Vista, Roraima, Cantá, Mucajaí, Bonfim, um abração aí pra vocês de Boa Vista, de Cuiabá e de Campo Grande, emissoras que fazem parte da Rede Senado de Rádio e que estão aqui com a gente logo cedinho, um pouquinho mais cedo do que o resto do Brasil, se bem que tem lugar no Brasil que ainda está mais cedo ainda. Qual, Gesiel? Acre, meu filho. lá no Rio Branco, são 5 horas
1: Acre, meu filho.
0: E 8 minutos. É, 5 e 8, não é não, Raquel?
1: É.
0: Não é verdade? É, e no Acre, a gente manda aquele abraço especial aí para todo mundo de Rio Branco, de Senador Guilmar, de Bujari e de Porto

0: Acre também. A hora que a Raquel agora mais gosta, né? Mais ouvintes com a gente.
1: Liberado, Raquel. Um monte de gente aqui no zap 61 98611 9591. O Cristóf, você pediu foto de café da manhã?
0: Pedi.
1: Pediu? Pois pedi. Então, agora vem, aguenta. Meu filho. Ó, ele manda aqui um bom dia todo especial lá de Maceió, né? Claro, a galera de Maceió em peso aqui no zap. Manda um grande final de semana e manda essa foto aqui pra arrasar com o café da manhã da gente aqui.
0: É, Cristóf. Quando eu pedi uma foto de café da manhã caprichada também, né? Não era pra isso, né,
1: Silvio? Pelo
0: nem amor
1: tanto,
0: de
1: né?
0: Deus. É, esse aqui tá até salsichinha.
1: Que cafezão.
0: Queijo coalho, minha gente, tá na hora de
1: voltar. Maravilhoso esse
0: café. Tá na hora de voltar em Maceió.
1: Valeu, amigo. Um abraço, Cristóf. Também tá com a gente aqui o João falando lá de Fortaleza. Manda aqui um bom dia pra todo mundo. Valeu, João. Tem um áudio do João que daqui a pouquinho a gente vai ouvir. O Júnior lá de Rosário do Catete diz aqui: vamos às notícias, pessoal. Sextou. Bora lá, Júnior. Também com a gente aqui o Adailson lá de Aracaju. Ele sempre traz aqui a comemoração do dia, efeméride do dia, né? E ele diz que hoje, dia 14 de agosto, é o dia de combate à poluição. Olha que dia importante.
0: Muito importante.
1: Muito legal, Adailson. Obrigada, viu, amigo? Também com a gente o Madison. Ele tá falando lá do Rio de Janeiro. Durante essa semana, ele foi passando em vários bairros, né? E mandando a localização dele.
0: Isso.
1: Tava no Pechincha e tal. E hoje ele diz que tá no Grajaú, lá no Rio.
0: É mais conhecido, digamos assim. Pechincha a gente teve que pesquisar,
1: foi.
0: Mas no Grajaú aí a gente já tá, já se fala mais.
1: Já conhece, né? Valeu, viu, Madison? Obrigada pela companhia. O Erasmo também tá por aqui, falando lá de Maceió, manda um ótimo final de semana pra todo mundo. Obrigada, viu, Madison? E a Virgínia de Florianópolis tá por aqui, diz que muita chuva lá em Florianópolis. Eita. Hoje, viu? E manda aqui um ótimo final de semana pra todo mundo. Obrigada, viu, amiga? Bom dia pra você. Curte aí o friozinho, né? De repente, se não tiver que ir trabalhar bem cedinho, dá pra aproveitar esse friozinho aí. Obrigada, viu, amiga? Ó, o Cristóf já respondeu aqui. Gente, café da manhã só presta assim.
0: É, é verdade. Eu sou totalmente a favor desse café da manhã exagerado. Principalmente lá pras bandas do Nordeste.
1: É um pequeno almoço, né?
0: Pequeno almoço, é verdade.
1: Obrigada a todo mundo que tá com a gente. Daqui a pouquinho a gente traz mais ouvintes com a gente aqui no Zap.
0: Ok, 7h11. Minha gente, você que tá no YouTube e não está tendo a oportunidade de ver a Raquel Teixeira, é porque a gente deu um... O YouTube deu um tiltzinho na hora
1: deu.
0: Da entrada, né, Silvinho? Mas a gente vai resolver isso aqui até o final, muito antes do final do Conexão Senado, tá? Estamos trabalhando aqui e daqui a pouquinho tem YouTube e as imagens aqui do estúdio do Conexão Senado. Segura aí. Enquanto isso, vai ouvindo Conexão pela internet, através também do aplicativo, do Senado Notícias, enfim. Senado Notícias, inclusive, que está passando aí por um processo de reformulação, de atualização, que vem muito legal. E por ele você também pode ouvir o Conexão Senado. 7h12. Quem está com a gente no Conexão Senado? Olha, a equipe de hoje tem eu e a Raquel Teixeira aqui, que você já viu ou já ouviu. E tem também a nossa querida Isaura Oliveira na técnica, nos controles, colocando aquelas pancadinhas, aquela risadinha, tirando onda.
1: Avacalhando com a
0: tirando
1: gente,
0: tirando onda, né? Sob a coordenação do Antônio Carlos Soares. E na nossa produção temos o Felipe Alverne, temos Ana Beatriz Santos e temos também a Kellen Sumier. É isso?
1: Isso aí.
0: Junto com repórteres, junto com produtores, todo esse pessoal faz o Conexão Senado de todos os dias e a gente fica muito feliz em ter você aqui com a gente. Enfim, todo mundo apresentado, vamos falar de comida?
2: Olha só. Dedo de prosa, um tema de interesse do cidadão.
0: Você sabe, quando o assunto é alimentação, a gente precisa evitar ingerir comida ultraprocessada, como salgadinhos e biscoitos, e preferir frutas, verduras e legumes.
1: Beleza. Privilegiar comidas naturais na dieta é considerado um hábito saudável, mas é preciso tomar alguns cuidados.
0: Ah, sempre tem um se, sempre tem um mais, né? Olha, as pesquisas mostram que frutas e hortaliças podem ter a presença de agrotóxico, principalmente na casca. E o cuidado deve ser maior com gestantes, crianças e idosos.
1: A Agência Nacional de Vigilância Sanitária já alertou que pimentão, morango, alface, pepino, abacaxi, cenoura, uva, mamão e tomate são os alimentos com o maior nível de contaminação por agrotóxicos no Brasil.
0: Para não

0: Levar junto para a mesa um produto com agrotóxico é preciso tomar algumas providências. Uma possibilidade é consumir produtos orgânicos. Eu sei o que é que você vai dizer. O problema está no preço, que pode ser muito mais elevado do que se paga pelo alimento cultivado daquele jeitão tradicional.
1: Se não dá para comprar os orgânicos, aí vão algumas dicas simples que ajudam a cortar boa parte dos agrotóxicos contidos nas frutas, verduras e legumes.
0: Começando com abacaxi e laranja. O agrotóxico nessas frutas geralmente fica na casca. Então, lave a fruta e só então descasque.
1: Pepino, maçã, manga e mamão. A recomendação é também descascar. O problema é que as fibras da maçã, que são saudáveis, estão na casca. Lavar bem em água corrente com uma esponja ou escovinha já ajuda bastante.
0: Posso usar detergente? Bom, se for neutro, pode sim. Esses alimentos também podem ser deixados na solução de bicarbonato de sódio.
1: Pimentão e morango, lave bem e deixe de molho por meia hora em uma solução de 1 litro d'água para uma colher de bicarbonato de sódio. E depois disso, é preciso lavar novamente.
0: Bom, e arroz e feijão? Bom, a dica é lavar bem em água corrente. E aí, nesse caso do arroz e feijão, não usar o bicarbonato de sódio, já que ele vai interferir no cozimento. Então, é
1: Você
0: isso.
1: achou complicado aí? Olha, só porque pode dar um trabalhinho jogar o agrotóxico para escanteio, não vai arrumar aí uma desculpa para botar o pé na jaca e já encher a prateleira de casa com sacos e sacos de batatinha frita, bolacha, latas de refrigerante e outras coisas desse tipo,
0: Olha o
1: hein?
0: foco, olha o foco. Lembra do nosso foco: mais frutas, verduras e legumes na nossa alimentação. Aquela história que a gente sempre fala por aqui, né, Raquel?
1: É
0: Desembale
1: isso aí.
0: menos e descasque mais e sem agrotóxico. Pois é, rapaz, a dona de casa não tem um
1: Tem
0: dia de
1: mais
0: paz, né?
1: essa, né? Não, e o pior é o banho, né? Lá na sujeirinha. Não adianta você lavar só com água, só porque não tem essa. Ai, vou comer uma maçã. Pega uma maçã na geladeira,
0: Só
1: passa na
0: passar.
1: água e come. Ah, adiantou
0: Não.
1: nada, amiga.
0: Tem que ter a escovinha, tem que muitas vezes colocar ali no bicarbonato, meia horinha naquela solução que a gente falou. A dona de casa já sabe tudo isso, mas dá um trabalhinho, não é
1: É
0: verdade?
1: verdade.
0: Dá trabalho. Mas é pela nossa saúde. Vamos lá, vamos continuar fazendo e daqui do Conexão a gente vai continuar lembrando sobre isso. 7h17, uma pesquisa nacional que ouviu 1.302 pessoas revelou que 64% dos brasileiros consomem refeições preparadas fora de casa ou fazem pedidos entre 1 e 3 vezes por semana.
1: Quem detalha pra gente essa pesquisa é a repórter Joyce Telles.
2: Segundo o levantamento, comida de qualidade, prazer e conforto são os principais fatores considerados na hora de escolher um estabelecimento. Apesar do avanço das ferramentas digitais, os motivos para sair de casa continuam ligados ao convívio social, como celebrações, momentos de descanso e encontros com familiares e amigos. De acordo com a cofundadora e CEO da Tangerine, Cristina Souza, a tecnologia deu mais autonomia aos consumidores e também ajudou empresas a enfrentar desafios como a falta de mão de obra e o aumento dos custos.
3: As gerações mais jovens, como a geração Z e Millennials, adotam todos os tipos de tecnologia e adoram. E aí, na verdade, todo esse processo de entregar mais autonomia para o consumidor, seja através de totem, QR Code, enfim, processos que tragam autonomia para que esse consumidor tenha uma jornada mais ágil e mais fluida, isso também atende uma demanda muito importante do nosso setor, do ponto de vista de tecnologia, que é suprir a falta de mão de obra que nós temos.
2: Segundo Eduardo Ferreira, CEO da Com, o uso da tecnologia também contribui para tornar o atendimento mais eficiente, sem deixar de lado o contato humano.
4: Com certeza a tecnologia vem para apoiar isso, a trazerem atendimentos mais rápidos, mas sem abrir mão da pessoalidade também, que é entregue pelo fator humano. A tecnologia vem então para auxiliar tudo isso, todas essas demandas e para tornar as operações mais eficazes.
2: A pesquisa também aponta diferenças entre os perfis dos consumidores. Enquanto o público de fast food prioriza praticidade e utiliza aplicativos de delivery e redes sociais para encontrar restaurantes, consumidores de estabelecimentos casuais valorizam indicações de amigos e familiares, além de recorrerem ao Instagram, Google e aos sites dos próprios restaurantes. Apesar da digitalização, o estudo mostra que a experiência humana continua sendo um diferencial, principalmente para consumidores das gerações mais velhas.
3: Pessoas mais maduras, que têm uma disponibilidade financeira maior, que podem frequentar restaurantes que oferecem mais serviço, né, como o conceito que a gente chama de casual dining e fine dining, que são conceitos onde eminentemente você tem a presença de um garçom, mas considerando o ponto de vista de sociedade, ser atendido por gente vai custar cada vez mais caro.
2: O levantamento aponta que a tecnologia já faz parte da jornada do consumidor, mas a qualidade da experiência e o atendimento continuam entre os fatores que influenciam a escolha dos brasileiros na hora de comer fora.
0: Agora são 7h19. Raquel Teixeira traz pra gente as manchetes dos portais da internet. Raquel.
1: Vamos lá, Gesiel. A gente começa então com manchetes da Agência Brasil. Governo abre processo de reciprocidade contra tarifas dos Estados Unidos. E TSE suspende novas filiações após registros indevidos no sistema. Passando também pela agência Câmara, a Câmara aprova projeto que reconhece futebol como manifestação da cultura nacional. E Câmara aprova diretrizes para o desenvolvimento do futebol feminino. Destaques também do portal do Senado. Sessão destaca avanços e desafios após 20 anos da Lei Maria da Penha. E Davi anuncia esforço concentrado presencial na semana de 31 de agosto. Essas então as manchetes do portal do Senado, da Agência Câmara e da Agência Brasil para essa sexta-feira, 14 de agosto, Gesiel.
0: Ok, então, temos boas notícias. Se você dá uma olhada aí no seu youtube.com/tvsenado, confere aí comigo. A gente já está no ar também no YouTube. Vou dar uma conferida aqui também para saber tudo certinho. Eu e a Raquel tá aqui. Tá tudo certo no youtube.com/tvsenado. Valeu, Silvinho. Então, pelo YouTube também você acompanha as imagens do estúdio aqui em Brasília. Bom dia para as nossas rádios parceiras. Alô, parceiros, são mais de 100 emissoras. Você sabe lá o que é isso? 100 emissoras retransmitindo Conexão Senado todos os dias, entre 7 e 9 da manhã, ampliando essa informação para todo o Brasil. É bom demais, gente, porque temos a rede já com 17 capitais e mais Brasília e... esse esforço das emissoras parceiras nos ajuda demais a levar a informação de qualidade para todo canto. Então, um abraço para todo o Brasil. Ao longo do programa, claro, que a gente vai falando no nome de todas essas emissoras. Vamos começar com a Aparecida de Goiânia, aqui pertinho. Rádio Cassi Gospel FM. A Rádio CPA FM de Cuiabá também está com a gente. Rádio Amazonas de Tangará da Serra, uma das primeiras emissoras que começou a retransmitir o Conexão como rádio parceira. Um abraço aí, Jacinto. Um abraço para todo o pessoal da Rádio Amazonas em 101,5. Em Santa Terezinha, Mato Grosso, Web Rádio Centro-Oeste FM. E em Bela Vista, Mato Grosso do Sul, Rádio Integração FM. São algumas dessas emissoras que eu já te falei. São emissoras parceiras, retransmitindo o programa. Muito obrigado pelo carinho de todos vocês. 7h22. Vamos então falar agora de bets. Aliás, vamos falar sobre um possível fim das bets. O senador Carlos Fávaro está propondo o fim das apostas no Brasil, principalmente as chamadas bets.
1: A iniciativa busca combater os problemas sociais e financeiros gerados pelos jogos de azar. A reportagem é de Herman Kulitz.
5: Um projeto de lei que proíbe a exploração, a operação e a divulgação de apostas está em análise no Senado Federal. A proposta de autoria do senador Carlos Fávaro, do PSD de Mato Grosso, vale para apostas tanto virtuais quanto físicas, ligadas ou não a eventos esportivos, e alcança em especial as chamadas bets. Fávaro justificou que a iniciativa busca dar resposta aos vários problemas sociais e financeiros que afetam grande parte das famílias brasileiras.
6: Ouvi mães que não dormem mais porque os filhos apostam o salário inteiro, não tem como pagar o aluguel. Ouvi pais que descobriram que o cartão de crédito estava estourado porque o filho jovem entrou numa espiral de apostas que ele não consegue parar. Ouvi esposas que perderam o casamento porque o marido esconde dívidas de apostas.
5: O senador lembrou que a regulação não foi suficiente, que o impacto financeiro é severo, atingindo a casa dos bilhões de reais, e destacou dados do estudo do Comitê Nacional de Secretários de Fazenda, a Consefaz, divulgado neste mês de agosto.
6: Os índices nacionais

0: mas são devastadores. As apostas online retiraram 62,5 bilhões do orçamento das famílias brasileiras somente em 2025.
1: A proposição não afeta as loterias da Caixa Econômica Federal e também não acaba com as autorizações já concedidas, mas elas ficam sem direito à renovação.
2: 7h24, falando também nas emissoras de São Paulo, algumas das emissoras são muitas, em Birigui, a Web Rádio Redazi, em Batatais, Rádio Ativa, em Araçatuba, Web Rádio Jornal TV Brasil, em Botucatu, Rádio Interativa Web, tem aí em Ribeirão, a Ribeirão Preto, a Rádio Romântica, e em São Manuel, a Rádio Consolata. Todas essas emissoras paulistas também retransmitindo o Conexão Senado. Bom dia para você do Rio Grande do Sul e para você também do Acre.
3: Cidades. E a gente traz agora notícias do Rio Grande do Norte com informações do portal G1. Três homens suspeitos de aplicar um golpe contra uma idosa em Parnamirim, na Grande Natal, foram presos pela Polícia Civil. O trio teria furtado o cartão da vítima após distraí-la em um terminal de autoatendimento bancário em dezembro do ano passado. Os suspeitos trocaram o cartão da vítima e depois fizeram uma compra de R$ 6 mil. Os suspeitos ainda tentaram fazer uma segunda transação no valor de R$ 4 mil, mas a operação não foi concluída porque a conta bancária já tinha sido bloqueada. Os policiais encontraram outros cartões bancários em posse dos homens. Eles vão responder pelos crimes de furto qualificado mediante fraude e associação criminosa. Notícias também do Acre com informações do portal CNN. O governo do Acre decretou situação de emergência em todo o estado devido à seca severa. O decreto tem duração de 180 dias e está ligado ao retorno do fenômeno El Niño. A estiagem atinge 70% do estado e pode afetar diretamente a agricultura e a segurança alimentar. A situação preocupa principalmente comunidades indígenas, ribeirinhas e rurais, que podem enfrentar maiores dificuldades. O decreto permite ações emergenciais, como distribuição de água e reforço no combate aos incêndios. Esse foi nosso primeiro bloco regional dessa sexta-feira, com notícias do Acre e do Rio Grande do Norte. Ainda nessa sexta-feira, na segunda hora do Conexão, tem outro bloco regional. E aí a gente vai trazer notícias do Piauí e também do Amapá, Gesiel.
2: Ok, então, Raquel Teixeira trazendo as notícias da sua cidade, aquele bloco especial onde a sua localidade, a sua cidade, a sua região tem prioridade aqui no Conexão Senado. São 7h26. O nosso abraço para você que está também em Florianópolis. Alô, Floripa, em 93,1. Um abração para São José, para Palhoça, para Balneário Camboriú, BC. Um abraço também para o Rio de Janeiro, em 105,9. Falando para a Baixada, Niterói, Duque de Caxias, Nova Iguaçu, Grajaú, como falou aí o nosso amigo lá do Rio de Janeiro. Um abração aí para todos. Quem mais está chegando aí?
3: Deixa eu trazer o áudio que eu fiquei devendo do João. O
2: Sim.
3: João está falando de Fortaleza.
2: Bora.
3: A gente não tinha escutado ainda, mas vamos dar aqui um bom dia. O João tá bem animado,
2: né?
3: Vamos ouvir.
2: Fala, João.
4: Bom dia, aqui é João Azaria de Fortaleza. Um cheiro, um abraço aí pros meus amigos cantando, pra vocês da rádio. E no Nordeste, tudo em paz.
3: Ai, que maravilha, tudo em paz no Nordeste. Valeu, amigo. E ele manda uma foto aqui com solzaço já essa hora. Que maravilha,
2: demais,
3: hein, João?
2: Maravilha.
3: Obrigada, amigo. Um abraço pra você aí em Fortaleza.
2: Bom, tem mais daqui a pouquinho. A Raquel Teixeira vai trazer outros ouvintes, outras mensagens, áudio, texto. Vai mandando aqui para o 619-8611-9591. Agora a gente vai para um intervalinho de 2 minutos, são 7h28, voltando daqui a pouquinho, e hoje a gente fecha aquela reportagem especial que você está amando, que eu sei, que fala das enfermeiras da FEB, daqui a pouquinho depois do intervalo.
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2: Voltamos, 7:30, 7:30. Bom dia, Brasil! Temos 17 capitais. É, mais o Distrito Federal aqui fazendo parte da rede Senado de rádio. Eu não conheço outra rede legislativa de rádio com mais emissoras em todo o Brasil. Um abraço especial e para todos os ouvintes da rede Senado de rádio. Vocês fazem o nosso dia muito mais feliz. E o Conexão com a participação de vocês, nem te digo, né, Raquel? Vamos lá?
3: O pessoal tá animadíssimo aqui no Zap, viu?
2: Antes da reportagem especial, vamos chamar mais alguns ouvintes
3: Bora. Tem muita gente aqui. Por falar em reportagem especial, a Lenira lá de Macapá já tá esperando aqui a reportagem, porque ela disse que tá gostando muito, mandou até um áudio. Mas antes de ouvir aqui o áudio da Lenira, deixa eu te mostrar a foto do café da manhã dela, que tá top demais.
2: Gente, por que eu fui falar?
3: Olha, tem eu mamão cortadinho.
2: Grande. É, tá bonito
3: demais. O ovinho aqui mexido.
2: Gente, dá pra postar
3: queijo,
2: essa foto.
3: Dá pra postar essa foto. Ela postou aqui no Zap da Conexão. Tá muito bom esse café da manhã, hein, amiga?
2: Lindíssimo. E vocês estão se superando aqui nessa arte de fotografar o café da manhã e mandar pra gente. Quem pede,
3: muito,
2: né?
3: Muito legal.
2: Quem mandou?
3: Adoro, Lenira, adoro, amiga. Obrigada, viu? Ela manda bom dia e vem falando aqui o áudio exatamente da reportagem especial que a gente ouve daqui a pouquinho, o último capítulo. Vamos ouvir.
4: Bom dia, Conexão Senado.
2: Dia.
4: Bom dia, Raquel. Bom dia, Gesiel. Um abraço, amiga. A todos. Gente, essa semana eu tive a alegria de acompanhar nesse programa essa parte maravilhosa sobre a história das mulheres, falando das enfermeiras que participaram da Segunda Guerra. Que riqueza de conteúdo, que importância tirar essa participação feminina na Segunda Guerra da invisibilidade histórica. Isso é exemplo, isso é ação, isso é uma participação incrível que contribui muito para que todo esse quadro de adversidades que as mulheres passam se reverta. Isso é muito importante. Vocês estão de parabéns.
2: Obrigado, Lenira. Um grande abraço aí para você, querida. Bom, depois de tudo isso, então, vamos para a nossa reportagem especial. Na quinta e última parte da reportagem especial, Além do Front, as enfermeiras do Brasil na Segunda Guerra Mundial, vamos mostrar como o legado daquelas 73 mulheres continua presente na enfermagem brasileira.
3: Do cuidado nos hospitais de campanha às missões humanitárias, dos resgates em rodovias às Forças Armadas, a experiência da guerra ajudou a moldar uma profissão que segue enfrentando desafios e abrindo caminhos. Uma produção Rádio Senado.
5: O primeiro registro de uma brasileira no front aconteceu sob total improviso. Em 1865, Ana Nery foi para a Guerra do Paraguai. Ela não foi recrutada. Viúva e com os filhos e irmão convocados, escreveu ao governo do Império pedindo para acompanhar as tropas e cuidar deles. A diretora do Conselho Federal de Enfermagem, Helga Bresciani, explica por que a atuação dela é um marco para a enfermagem brasileira.
6: Ela queria cuidar desses filhos, então ela convenceu o comandante do Exército a levar ela como voluntária. E durante a guerra ela cuidou muito dos soldados feridos, inclusive dos filhos.
5: Hoje ela é patrona da enfermagem e está inscrita no livro dos heróis e heroínas da pátria. A dedicação de Ana Nery foi amplamente reconhecida após o fim da guerra e seu exemplo inspirou o surgimento das primeiras escolas de enfermagem no Brasil. Na avaliação do Conselho Federal de Enfermagem, elas definiram o papel da profissão no Brasil.
6: Ana Nery foi a primeira enfermeira do Brasil que participou da Guerra do Paraguai,

0: mas o trabalho dela era leigo. Essas enfermeiras que participaram da Segunda Guerra, né, pela FEB, elas substituíram esse voluntariado leigos por práticas científicas e estruturadas.
1: A guerra colocou as enfermeiras brasileiras diante de um sistema de saúde militar moderno, com protocolos bem definidos que foram fundamentais para as práticas futuras.
0: Porque uma coisa é você cuidar quando está tudo organizado, outra coisa é em condições extremas. A atuação dessas enfermeiras ajuda a explicar o caráter estratégico da profissão de enfermagem por meio de três fatores principais: lideranças em condições extremas, autonomia técnica em cenários de crise e gestão de fluxo de evacuação de pacientes.
1: Atualmente, os conflitos assumem outras formas: grandes acidentes, tragédias climáticas, epidemias e emergências hospitalares também exigem decisões rápidas, preparo técnico e controle emocional. A pesquisadora Margarida Bernardes atuou por 20 anos como enfermeira no resgate da rodovia Presidente Dutra. Para ela, a comparação com o fronte de uma guerra não é força de expressão.
2: Presenciei uma vez uma situação horrorosa de duas meninas, irmãs, que chegaram acidentadas, uma com as duas pernas amputadas. E eu precisei dizer ao pai que ele precisava levar as pernas da menina para enterrar, e depois, quando a menina morresse, teria que colocar o corpo no mesmo local. O pai me chamou de tudo, né? Então, assim, eu me surpreendi às vezes, é que é tão difícil você trabalhar na guerra, e aí eu me via muito no

0: As Forças Armadas brasileiras só passaram a aceitar mulheres em seus quadros permanentes a partir dos anos 1990. A Marinha foi a primeira a fazer concurso. Depois veio a Aeronáutica e, finalmente, em 1992, o Exército. Em 2026, pela primeira vez na história, uma mulher foi indicada para o alto comando do Exército. Neste ano, as Forças Armadas receberam a primeira turma de mulheres incorporadas ao serviço militar inicial. Luana Garcia, de 19 anos, foi a primeira colocada entre as 27 candidatas inscritas para a Marinha, no Rio de Janeiro.
1: A gente lida com alguns olhares de tipo, caramba, o que ela tá fazendo aqui? Quem é ela, sabe? E a gente tá ocupando nosso lugar e a gente não deve se deixar intimidar por conta desses olhares, por conta dessas dúvidas, duvidar do nosso potencial, da nossa capacidade. Porque, querendo ou não, a gente tá abrindo caminho.
0: Para a major do Exército, Gabriela Rocha Bernardes, que esteve recentemente no conflito armado no Sudão, a chegada das recrutas e a promoção da primeira general refletem uma transformação que ainda está em curso.
2: Dá um orgulho imenso a gente ver essas brasileiras, elas nos inspiram. Elas me inspiraram também muito nessa trajetória, como as outras mulheres que vieram antes de mim, no Exército, nas Forças Armadas, dando exemplo, né? Dando exemplo de independência, dedicação, de responsabilidade, de coragem.
0: Hoje, as Forças Armadas possuem 37 mil mulheres, o que corresponde a cerca de 10% de todo o efetivo. Elas comandam tropas, pilotam caças, vão para missões da ONU e ocupam espaço cada vez maior. Na enfermagem, porém, um desafio atravessa gerações. O reconhecimento profissional continua sendo uma pauta presente.
3: Hoje em dia, a gente continua na mesma luta que essas enfermeiras tiveram, que é pelo reconhecimento da sociedade como uma profissão científica, autônoma e que é extremamente essencial para a sociedade.
0: O Brasil levou décadas para reconhecer plenamente o trabalho das enfermeiras da FEB. A história que começou com aquelas 73 mulheres, Elzas, Virgínias, Bertas, Antoninas, Altamiras, Aracis, Marias, entre tantas outras, continua sendo diariamente reescrita nos hospitais, nas missões humanitárias, nas Forças Armadas, nos serviços de emergência e em todos os lugares onde o cuidado exige.

0: conhecimento técnico, coragem e decisão.
1: Tem coragem, tem razão, tem afeto, precisão. É enfermagem que morre.
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3: Cuidar exige conhecimento, exige decisão.
4: Tá, então, com essa última parte, quinta e última parte, finalizamos então a reportagem especial da semana Além do Fronte, as enfermeiras do Brasil na Segunda Guerra Mundial, uma história muito pouco conhecida e que a Rádio Senado resgata nessa reportagem especial. Parabéns então a toda a equipe que preparou essa reportagem. Um documento histórico, né? Se você gostou, você pode rever essa reportagem, reouvir essa reportagem e também compartilhar, mandar para os seus amigos, enfim. Pela repercussão que a gente teve durante toda essa semana, é um assunto que muito pouca gente conhecia, né?
5: É verdade. O pessoal gostou muito dessa reportagem, ficou super legal. O pessoal aí, a equipe de reportagem, mandou muito bem.
4: Muito bem.
5: Se você quiser ouvir de novo, então entra lá no nosso site. Daqui a pouquinho já vai estar lá disponível,
4: daqui,
5: né, Gisele?
4: Daqui a pouquinho. Já. 7h41. Vamos então às notícias internacionais.
5: Internacional. Rumores de nova onda migratória em Ceuta deixa a Espanha em alerta. E Dorne não identificado é derrubado na Letônia. Esses são os destaques da Rádio França Internacional com Daniela Franco.
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7: Marrocos, Espanha e Comissão Europeia estão em alerta nessa sexta diante da possibilidade de chegada de uma nova onda maciça de imigrantes a Ceuta neste fim de semana. As autoridades se preocupam com a disseminação nas redes sociais marroquinas de publicações que afirmam que as fronteiras do enclave espanhol estarão abertas no sábado, quando a Espanha celebra o feriado da Ascensão da Virgem Maria. O temor é que se repita a onda migratória ocorrida no final de julho, quando cerca de 80 mil migrantes cruzaram a fronteira do Marrocos para a Espanha em apenas alguns dias. O caos gerado pela situação deixou 11 mortos no lado marroquino e cerca de 80 no território espanhol. Para o sociólogo Mehdi Alouia, professor da Universidade Internacional de Rabat no Marrocos, vários fatores explicam a convocação nas redes sociais para atravessar a fronteira. Vamos ouvi-lo.
8: Antes de tudo, é preciso entender o fenômeno que está ligado a dois elementos. O primeiro é uma crise social no Marrocos, sobre a qual não falamos muito, mas cujos sinais vemos há pelo menos 20 anos com a multiplicação de movimentos sociais, sobretudo conduzidos por jovens que expressam seu desamparo e até seu desespero. A resposta do Estado marroquino é ambígua. De um lado, diz: eu entendo, vamos mudar as coisas, mas nada muda. E de outro, aplica uma forma de repressão. Ou seja, de um lado, não há esperanças de que a situação social vá melhorar no Marrocos. E de outro, a consciência de que na Europa há uma demanda por trabalhos pouco qualificados e que, se os imigrantes tiverem coragem para persistir, vão conseguir ter uma vida melhor.
7: Mehdi Alouia foi entrevistado pelo jornalista Sofiane Amazian. O Ministério da Defesa da Letônia confirmou nesta sexta que caças da OTAN que participavam de uma missão de defesa abateram um drone em seu espaço aéreo. Já o exército finlandês anunciou ter emitido nessa madrugada uma restrição temporária à região leste de seu espaço aéreo e marítimo, sem detalhar o motivo. Nenhuma outra informação foi fornecida de imediato sobre a origem do drone. Tanto a Finlândia como a Letônia dividem suas fronteiras com a Rússia. Os estados bálticos, aliás, vem registrando um número crescente de intrusões e quedas de drones em seus territórios. As autoridades da região de Leningrado, no noroeste da Rússia, também informaram nesta manhã que haviam abatido mais de 50 drones ucranianos durante a noite. Na Ucrânia, uma pessoa morreu e cerca de 15 ficaram feridas em ataques russos na última noite em Kramatorsk, leste do país.

0: França.
1: 7:44, você teve então as notícias internacionais. Um abração para você que está acompanhando Conexão Senado também em São Luís e João Pessoa, emissoras nordestinas que fazem parte da rede Senado de rádio. São Luís 96,9, João Pessoa 106,5. Ah, vamos falar na minha Teresina também.
2: Bora.
1: Teresina no Piauí em 104,5, minha querida cidade de Natal, que fala também para Timó no Maranhão, aí do outro lado do Rio Parnaíba. Merval Lobão, Zé de Freitas, Altos, um abraço aí pra grande Teresina. Obrigado pelo carinho da participação de vocês também. Tô sentindo falta aí da participação, viu? Já participaram
2: Verdade.
1: Mais. Vão mandando mensagens aqui que Maceió tá dando em vocês aí daquele jeito. Cadê a participação de Teresina? 7h45, mais três ouvintes antes da gente chamar
2: Opa,
1: o Mendanha.
2: Opa, que maravilha. Que vamos trazer aqui mensagem, ó, do professor Gentil. Ele tá falando com a gente lá de Indaiatuba, em São Paulo. Tá sempre com a gente, né, o professor Gentil. E ele mandou aqui a seguinte mensagem, Gisele. Ó, bom dia, pessoal. Parabéns pela retomada da memória e história das enfermeiras brasileiras durante a Segunda Guerra, durante a Guerra do Paraguai e da FEB também. Nossa reverência a essas saudosas heroínas brasileiras. Olha aí, que legal. Obrigada, hein, professor? Valeu, um abração pra você. Com a gente também no zap aqui, deixa eu ver, o André fala lá de Aracaju, ele manda, gente, sexta-feira tão esperada chegou, e ele diz, dia de molhar as palavras. Não tava conseguindo entrar no YouTube, mas agora deu, né, André? Agora o YouTube tá funcionando, tá? Entra aí pra você ver a gente. Obrigada, viu, amigo, pela mensagem. E o Magno lá de Ouro Preto mandou até um áudio aqui, vamos ver bem curtinho o áudio do Magno.
3: Bom dia, Rádio Senado.
1: Bom dia.
3: De Ouro Preto, Minas Gerais, Magno. Bom dia pra todos.
2: Valeu, nossa, amigo. E lá tudo nublado, viu? Ó, cheio de nuvem, aqui ele manda uma foto, ó. Ei, tá frio por
1: nubladão.
2: Ali, hein? Nubladaço. Obrigada, viu, Magno? Um abraço pra você.
1: Eu já passei um período em Ouro Preto, exatamente nesse período aí, entre julho e agosto. Não foi pior ainda, porque o meu foi em julho, não foi nem
2: aí
1: agosto.
2: Aí é frio mesmo.
1: Aí é frio.
2: É gelado.
1: Passei sufoco aí, mas é bom, é gostoso.
2: É um friozinho gostoso de passar,
1: a gente,
2: né?
1: Na realidade, vai pra isso.
2: Vai pra sentir frio,
1: então,
2: é.
1: Então, tá tudo certo.
2: É verdade.
1: 7:46, como eu falei, sexta-feira também é dia das dicas de leitura com o pessoal do Autores e Livros.
2: Hoje o Anderson Mendanha fala de uma jornada literária pela memória e pela cultura.
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5: Oi, pessoal. Sou Anderson Mendanha e hoje vou falar de um livro que nos ajuda a enxergar as histórias escondidas ao nosso redor. Viajar pode ser uma forma de conhecer lugares, mas também de descobrir as histórias escondidas nas palavras. Em Pelas Águas da Escrita, de Nilma Lacerda, publicado pela Maralto Edições, a autora percorre cidades da Europa e da América Latina para revelar como inscrições, bilhetes, grafites e textos esquecidos preservam memórias, denunciam desigualdades e reafirmam a escrita como um poderoso instrumento de resistência, de identidade e de transformação. A obra é um convite para viajar por cidades da Europa e da América Latina, mas olha, não espere um diário de viagem convencional, não. A cada parada, Nilma transforma ruas, museus, igrejas, bibliotecas e feiras de livros em pontos de partida para refletir sobre a força da palavra escrita. Com olhar atento, a autora assume o papel de uma verdadeira colecionadora de memórias. Em sua caminhada, registra grafites, inscrições antigas, bilhetes esquecidos, cartões postais e também poemas e pequenos textos espalhados pelas cidades. Escritas anônimas, muitas vezes destinadas ao desaparecimento, ganham com ela um novo significado. Esses fragmentos revelam que a história não é feita apenas de grandes personagens e acontecimentos. Ela também vive nas pequenas marcas deixadas por pessoas comuns, em gestos cotidianos que resistem ao tempo e ao esquecimento. Entre as passagens mais marcantes estão a inscrição às margens do Rio Sena, um cartão postal enviado após a Primeira Guerra Mundial, e o relato de um cidadão que transformou sua indignação em palavras, pequenas histórias que dialogam com grandes acontecimentos da humanidade. Ao mesmo tempo, Nilma aproxima essas experiências da realidade brasileira, especialmente das margens do Rio São Francisco. O contraste entre patrimônios reconhecidos internacionalmente e a riqueza cultural ainda pouco valorizada aqui no Brasil provoca reflexão.

0: reflexões sobre memória, identidade e preservação. A autora também lembra que escrever sempre foi um ato de resistência. Ao recuperar vozes silenciadas, ela reafirma a escrita como instrumento de liberdade, cidadania e transformação social. Pelas Águas da Escrita, de Nilma Lacerda, é uma leitura que celebra a escrita como patrimônio cultural, ferramenta de memória e, como eu disse antes, gesto de esperança. Um livro para quem acredita que as palavras não apenas registram o mundo, mas também têm o poder de transformá-lo. Você encontra esse livro com facilidade nos portais da internet e no site da editora, maralto.com.br. Eu finalizo com um trechinho desse livro. Um grande abraço para todo mundo e até a próxima. Boa leitura. Vi o outono, o inverno, a primavera e o verão em Paris. Trouxe lembranças de cada uma dessas estações. Uma gota de neve apenas caindo em meus cabelos. Próximo à Torre Eiffel. Muitas flores na rua, na primavera e dentro das lojas por todo o ano. Um calor forte, que não chegou a me intimidar no verão. Um vento frio que me fez dobrar o corpo numa tarde de inverno. Essas experiências me acompanham e, entre elas, lembro muito especialmente das folhas das árvores caídas e levadas pelo vento de outono para as escadas das estações subterrâneas do metrô. Ficavam lá, tapete amafanhado no canto do quarto. Segue comigo também o órgão da barbárie, que ouvi uma única vez enquanto almoçava com Ana Maria Machado. Começava a primavera. O órgão trazia às ruas sua melodia de realejo, repetitiva, mecânica, no inesquecível aroma da infância.
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2: Tivemos então dicas de leitura com Anderson Mendanha. E lembrando que o programa Dicas de Leitura também está na internet, nos aplicativos de podcast. Se você quiser mais dicas de leitura, é só acompanhar o programa amanhã, 5 horas da tarde, domingo, 9 horas da manhã, ou, como eu falei, nos podcasts, procura aí o aplicativo de podcast preferido. E também está disponível na página do Senado, senado.leg.br/rádio. 7h51, após a semana de esforço concentrado no Senado Federal, o presidente da Casa, Davi Alcolumbre, defendeu o modelo semipresencial adotado, especialmente nesse período pré-eleitoral.
3: Davi reforçou a possibilidade de os senadores conciliarem suas obrigações em Brasília sem deixar de prestar contas aos eleitores em seus estados. Repórter Douglas Castilho.
4: Após a semana de esforço concentrado realizada pelo Senado Federal, o presidente da Casa, senador Davi Alcolumbre, defendeu o modelo semipresencial, reforçando a possibilidade de os senadores conciliarem suas obrigações em Brasília sem deixar de prestar contas em seus estados. Com a proximidade das eleições, o Congresso Nacional realiza semanas de esforço concentrado, quando os parlamentares se reúnem na capital para intensificar negociações importantes e votar matérias prioritárias. A medida é utilizada já que as reuniões para decidir as campanhas demandam presença maior dos parlamentares em suas bases. Os senadores que pretendem a reeleição têm até o próximo dia 15 para pedir o registro no Tribunal Superior Eleitoral. O isolamento imposto pela pandemia da Covid-19 trouxe experiência das sessões semipresenciais, com representantes presentes nas dependências do Congresso e outros remotamente. Ao fim da sessão realizada em plenário na última terça-feira, Davi Alcolumbre reforçou a utilidade do calendário especial, independentemente do modelo.
5: Se nós pegarmos a produtividade da atuação do dia de hoje no Senado Federal, nós cumprimos integralmente o que estava pautado pela Secretaria Geral da Mesa e anunciado, e incluímos outras matérias como item extra-pauta de solicitação de senadoras e de senadores, inclusive do governo, ou seja, aumentando e muito a eficiência da sessão deliberativa da semana de esforço concentrado.
4: Ao contrário do que acontece na Câmara dos Deputados, no Senado nem todos os mandatos são renovados na mesma eleição. Há anos em que um terço dos senadores tem seu período no legislativo encerrado e em outros, como em 2026, são renovados os outros dois terços, que poderão concorrer a um novo mandato de 8 anos. No total, 54 vagas estarão em disputa no próximo pleito.
2: 17h54, o Senado aprovou 3

0: pedidos de empréstimo da Prefeitura de São Paulo com bancos internacionais.
1: Os recursos serão usados em obras de infraestrutura de transporte na rede hospitalar do município. Repórter Pedro Pincer.
2: O Senado autorizou 3 operações de crédito da cidade de São Paulo com bancos internacionais. 2 delas financiam o programa de redução da emissão de gases poluentes por meio da eletrificação da frota de ônibus. Os empréstimos serão com o Banco Interamericano de Desenvolvimento e com o Banco Internacional para Reconstrução e Desenvolvimento, num total de US$ 496.600.000. Segundo o governo da capital paulista, os recursos serão destinados a um conjunto de investimentos em infraestrutura, com destaque para projetos de mobilidade urbana e transporte. Entre as iniciativas previstas, estão obras em 2 linhas do metrô, além da duplicação da Rodovia dos Tamoios. Os recursos também devem financiar intervenções no sistema ferroviário paulista. A senadora Mara Gabrilli, do PSD de São Paulo, ressaltou que a prefeitura da cidade está apta a receber o crédito, segundo a análise do governo federal.
3: A Secretaria do Tesouro Nacional prestou as devidas informações sobre as finanças externas da União, bem como analisou as informações referentes ao mutuário, manifestando-se favoravelmente ao oferecimento da garantia da República Federativa do Brasil à referida operação de crédito.
2: A terceira operação destina-se ao Avança Saúde 2, programa de reestruturação da rede hospitalar do município de São Paulo. Outros empréstimos aprovados pelos senadores tratam do Programa de Desenvolvimento Urbano do município de Petrolina, em Pernambuco, do Projeto Paraíba Rural Sustentável 2, do Projeto Salvador Social e do Programa Salvador Capital Afro. Os projetos seguem agora para a promulgação.
0: São 7h56 e vamos para ouvintes?
1: Opa, aqui, tem um monte de ouvinte aqui, Gisele. Ó, vou mandar bom dia aqui para Maria José, ela tá falando lá de Estância, em Sergipe. Manda um bom dia, ela tá falando lá da zona rural de Estância. O sol tá reinando, segundo ela, e a foto aqui maravilhosa do solão. Bonito, aqui, realmente. Né? Muito legal, Maria, obrigada, viu, pela mensagem. Também tá com a gente a Helena lá de Aracaju. Bom dia, amiga, um abração para você. O Auridan de Macapá também manda aqui um bom dia todo especial para todo mundo da Rádio Senado. Diz que Macapá tem muitas nuvens, apesar de estar no verão amazônico. É verdade, viu, amigo? Obrigada, Auridan. O Fábio de São Luís manda aqui um oi. Oi, Fábio. Obrigada pela mensagem. A Márcia de Florianópolis também está por aqui, mandando bom dia para toda a equipe, mandando parabéns pela belíssima reportagem especial. Diz que ficou encantada. Ô, Márcia, obrigada, amiga. Um abraço para você. Pessoal da família Costa, tá aqui também, lá Pará, de Ananindeua, no Pará, exatamente, ó. É o Tadeu, a Vera, o Fernando, Alex, Miguel e Nilda, todo mundo na escuta do programa. Obrigada, viu, pessoal, pela companhia. Você pediu pessoal do Piauí para participar?
0: Cadê o povo
1: foi
0: da minha
1: só
0: terra?
1: Você pedir. Chegou aqui o Zé Ribamar, falando lá de Teresina. Bom dia, Zé. Obrigada, viu, pela mensagem. A Rose, também de Teresina, já manda aqui um bom dia todo especial. Diz que tem muito sol, muito calor e muito mais amor. Olha que lindeza. Ô, Rose, obrigada, viu?
0: Camiseta,
1: isso aí, né? Amiga. Só para fechar essa rodada, o Abel Santana, de São Luís, no Maranhão, também tá por aqui, mandando o bom dia. Ele manda aqui uma foto de um radinho, aqueles radinhos de pilha, ó, que cabe na mão dele. Olha que radinho, joia. Legal esse aqui.
0: É bom demais.
1: Dá pra acompanhar direitinho, né, Abel? E ele diz, olha, gente, meu pai, ele adora rádio. Sempre que eu posso, eu compro um radinho pra ele, desse pequenininho, né? Ele diz que esse foi o último que ele comprou pro pai, comprou lá na Argentina. E agora, aos 44 anos, ele tá repetindo o hábito que ele sempre fez todas as manhãs, que é ouvir o rádio. Diz que a Rádio Senado é a preferida dele. Boa sexta, ô, amigo.
0: Bom demais, olha.
1: Abel, um abração pra você, que legal,
0: gatilho,
1: né?
0: Gatilho de lembranças pra mim, porque meu pai também gostava demais de rádio. E com certeza, essa paixão que eu tenho pelo rádio veio do meu pai, sim. 7h58, vamos fazer o seguinte, Isaura Oliveira. Terminando a primeira hora do Conexão, vamos para um intervalo de 2 minutinhos e aí, segunda hora do Conexão, e tem a coisa ainda para a gente trazer.
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5: Faltamos 8 horas e 1 minuto, 8 e 1. Bom dia, Brasil. Bom dia para você que está ouvindo Conexão Senado por uma das emissoras que fazem parte da rede Senado de Rádio. São 18, 17 capitais e mais o Distrito Federal em 91,7. E onde não tem Rádio Senado, tem uma parceira da Rádio Agência Senado, não tem não? A gente tem mais de 100 emissoras que são parceiras da Rádio Agência Senado e retransmitem o programa, o Conexão Senado, todos os dias entre 7 e 9 da manhã. Vamos falar em algumas delas? Lá no Recife, Rádio Escola, um abraço para a Rádio Escola do Recife, a Web Rádio Cidade de Pernambuco de Olinda, a Rádio VHV de Moreno, a Rádio LED Web de Garaçu, em São Lourenço da Mata, o pessoal da Local SIVB, Andinho e toda a turma, um abraço, a Rádio Nova FM de Gravatá, em Pernambuco, a Rádio Cidadania de Jaboatão, a Canafístula Web Rádio de Buenos Aires, Pernambuco, a Rádio Brasília Cristã também aqui em Brasília. Então, um abraço especial aí para todo mundo que tem uma emissora parceira e que retransmite o programa e que por lá você consegue acessar a Rádio Senado também. Estamos no youtube.com/TV Senado. Por lá você tem as imagens do estúdio aqui em Brasília. Vai lá, participa com a gente. Agora, para participar pelo YouTube durante esse período de defesa eleitoral, não vai rolar, porque por conta da legislação, aquela coisa toda, a gente só volta com os comentários no YouTube lá depois da eleição. Então, primeiro turno dia 4, segundo turno dia 25 de outubro, e aí a partir do dia 26, né, que já é segunda-feira, a gente liberado. Já está com o YouTube e participações. Ah, e aí como é que eu vou participar?
6: Oxe, pelo zap, minha gente. É 61-98611-9591. Você pode mandar seu áudio, você pode mandar foto do seu café da manhã, sua selfie, né, acompanhando o programa. Manda foto aí das crianças no carro indo pra escola, que eu sei que tem muita criança aí que ouve Conexão no caminho da escola. Foto aí a caminho do trabalho. A gente adora a sua participação. Manda pra gente aí, ó. Já tem uma mensagem aqui. Vamos ouvir um trechinho do áudio, é bem curtinho aqui, do Zé Ribamar. Ele tá falando da reportagem especial que a gente falou das enfermeiras, da né? Sim, enfermeiras. Vamos ouvir. Da FEB. Uai, peraí, que tá bem baixinho.
5: Vai lá, Raquel.
6: Vamos ver de novo, vamos de novo.
7: Bom dia.
6: Ih, não, deu ruim aqui. Daqui a pouco a gente ouve o Zé Ribamar.
5: Tava bonzinho agora,
6: tava bonzinho,
5: foi?
6: Deu um tilt aqui. Daqui
5: vamos
6: a pouquinho
5: ver.
6: A gente
5: Daqui
6: ouve.
5: Daqui a pouquinho a gente resgata a sua mensagem aí, Zé. Um abração e muito obrigado pelo carinho de todo mundo mandando mensagens aqui pra gente. Bom dia, Piauí. Bom dia, Amapá.
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6: E a gente traz agora notícias do Piauí com informações do portal Cidade Verde. Um turista suspeito de cuspir e ameaçar uma garçonete num restaurante em Barra Grande, no litoral do Piauí, foi identificado pela Polícia Civil. Ele pode responder pelos crimes de ameaça e injúria. Segundo a garçonete, o homem voltou ao restaurante depois de uma discussão por causa de uma garrafa de cerveja. Ele a procura

0: e fez ameaças, chegando a cuspir em seu rosto. O suspeito é do Pará e vai ser ouvido pela polícia. O restaurante registrou o boletim de ocorrência e declarou apoio à funcionária.
1: Que coisa, né? Que coisa feia.
0: Fez feiura, né, amigo?
1: Uma exceção aí, porque o paraense é gente muito boa. Barra Grande, lá no litoral do Piauí, é um local que tem crescido demais na área turística, até por conta da questão dos ventos, né? O pessoal vai lá, é a capital hoje do kitesurf, e o pessoal vai para se divertir, muitos turistas, mas nada justifica uma agressão gratuita dessa, uma pessoa que está ali trabalhando fazendo o seu serviço, e aí de repente passa por uma situação constrangedora dessa. Ainda bem que foi identificado pela Polícia Civil e vai responder por esses crimes aí de ameaça e de injúria. Falta de educação a gente nem vai falar, porque você não foi nessa aula, né, filha? Vamos agora para notícias do Amapá?
0: Bora lá, a gente traz notícias do Amapá com informações do portal G1. Um estudo da Universidade do Estado do Amapá encontrou 400 parasitas em peixes do rio Araguari, em Porto Grande. A quantidade está muito acima do normal, prejudicando a venda dos pescados e a renda dos pescadores da região. Os pesquisadores identificaram larvas de um tipo de verme que fica na carne dos peixes. E o consumo da carne infectada pode causar dor abdominal e perda de apetite. Os cientistas investigam se mudanças provocadas pela atividade humana no rio, como mineração e desmatamento, contribuíram para o aumento dos parasitas. Esse foi nosso segundo bloco regional dessa sexta. Gesiel, com notícias então do Amapá e também do Piauí.
1: Beleza, antes já tivemos notícias também do Rio Grande do Norte, do Acre. É aquele espaço reservado no Conexão Senado para as notícias da sua cidade, da sua comunidade. E eu ia dizer amanhã tem mais, mas não tem.
0: Segunda-feira
1: tem mais. Amanhã a Isaura tá por aqui e a gente podia até fazer uma conexão, né? Não
0: podia nada, deixa pra segunda, para com isso.
1: 8:06. A Raquel não quer, então não vamos fazer. Vamos para as matérias. Projeto que cria o Sistema Nacional de Alerta para Localizar Desaparecidos foi aprovado na Comissão de Direitos Humanos.
0: O texto estabelece tipos diferentes de desaparecimento e protocolos específicos para cada um. Repórter César Mendes.
2: De autoria da senadora Damaris Alves, do Republicanos do Distrito Federal, o projeto aprovado na Comissão de Direitos Humanos cria um Sistema Nacional de Alertas em Tempo Real para ajudar na localização de pessoas desaparecidas. O texto determina que as buscas comecem imediatamente após o registro da ocorrência, independentemente da causa ou do tempo transcorrido desde o desaparecimento, e classifica os casos como voluntários, involuntários ou criminosos, com a definição de protocolos específicos para cada situação. Além disso, avisos de alertas poderão ser enviados por aplicativos e pela internet, levando em conta a localização do desaparecimento e de pessoas que possam ajudar nas buscas. A senadora Roberta Scioli, do Republicanos de Roraima, que leu o relatório feito pelo senador Márcio Bittar, do PT do Acre, destacou as alterações feitas na proposta original para ampliar o conceito de desaparecimento involuntário, de forma a incluir situações que envolvem doenças degenerativas e grupos vulneráveis, como crianças, adolescentes, idosos e pessoas com deficiência. Já o conceito de desaparecimento forçado foi alterado para desaparecimento criminoso.
3: Essa alteração busca evitar o uso inadequado da expressão desaparecimento forçado, que já possui sentido jurídico próprio no direito internacional e no ordenamento jurídico brasileiro, associada a hipóteses específicas que envolvem a atuação de agente estatal ou de pessoa ou grupo com autorização, apoio ou aquiescência do Estado.
2: Com essas alterações, a proposta terá que passar por mais uma votação antes de seguir para a análise da Comissão de Constituição e Justiça.
1: Agora são 8:09. Informações do mercado financeiro.
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1: Vamos aos índices, informações do mercado financeiro. Ibovespa cai com ajustes após balanços e saída de capital externo em mais um pregão volátil. A Bolsa Brasileira apresentou leve queda nesta quinta-feira, com o mercado digerindo diversos balanços corporativos divulgados ontem à noite em meio ao rearranjo de carteiras e à saída também de capital externo, dinheiro estrangeiro na Bolsa Brasileira. Quando ela

0: sai, a bolsa sente. No fechamento, o Ibovespa marcou 167.100 pontos, uma baixa de 0,23% e giro de 22,4 bilhões. Ações do Banco do Brasil foram destaque negativo entre os bancos, né? Teve resultado de bancos, resultado trimestral. O Bradesco também recuou, o Itaú também recuou e o Banco BTG teve uma alta de 1,29%. Ações da Vale também caíram firme e a Petrobras reagiu de uma forma moderada, 1,9% de alta. Agora são 8 horas e 10 minutos. Essa é a Hora de Brasília.
1: 11 minutos. 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
0: Ao som desse apito, você já sabe, é o 11 minutos pedindo passagem. E nessa semana o Botafogo comemorou 122 anos de fundação. E temos aqui uma singela pergunta para fazer para o Pedro Pincer, porque a gente sempre trata muito bem os nossos comentaristas. Olha, Pedro, primeiro bom dia, Pedro.
2: Bom dia, que tem 6 letras. Bom dia.
0: Calma, Pedro. Pedro, eu só quero perguntar o seguinte: o Botafogo aproveitou essa data dos 122 anos de fundação para mudar de nome de Botafogo de Futebol e Regatas para Botafogo de Futebol, Regata e Tênis? E por que essa pergunta? Porque contra o Cienciano em Cusco, no Peru, pela Copa Sul-Americana, o Fogão perdeu ontem o 7, não foi o jogo, o 7, por 6-1. E será que já está aprendendo a fazer embaixadinha com a bolinha amarela, Pedro Pincer? O que é que aconteceu em Cusco, Pedro Pincer?
2: Bom dia, eu não consigo nem fazer piada, gente. Eu estou me sentindo como se eu tivesse sido atropelado.
0: Ai, meu Deus do céu.
2: Eu quase, sem brincadeira, eu quase acionei o protocolo Adriano Faria de ausências providenciais.
0: Olha, no que seria...
2: Eu atingi esse patamar, entendeu? Mas assim, muito difícil ontem. Botafogo conseguiu entrar para a história ontem, sabia?
0: Meu Deus.
2: Porque foi o primeiro. A derrota mais pesada de clubes brasileiros para clubes estrangeiros dentro de competições da CONMEBOL da história.
3: Eita,
0: não. Porque é
2: fácil, você
0: não.
2: Já teve vários, alguns 5-0, né? Do Flamengo, do Atlético do Paraná, tudo. Mas 6 gols é a primeira vez que um time tem a pachorra de tomar. Ah, porque a altitude, 3.000 e tantos metros, não justifica. Foi uma atitude, uma situação vergonhosa do Botafogo, e agora é juntar os cacos, porque realmente é essa eliminação, que se junta a outra vergonhosa, que foi se perder para Chapecoense na Copa do Brasil.
0: Mas já está eliminado, Pedro Pincer? Não tem um segundo jogo?
2: Não tem segundo jogo. E quem for ao Nilton Santos na semana que vem, só vai com o intuito de protestar. Não tem nenhuma possibilidade. Quem viu o jogo ontem, viu um Botafogo entregue, um Botafogo completamente... Nossa,
0: batido. Meu Deus.
2: Exatamente. Foi muito difícil.
3: Antes da gente mudar de assunto, peraí. Antes do Pedro ficar juntando os cacos aí, que vai ter que juntar daqui a pouco, a gente vai ter que dar uma espalhada nesses cacos aqui, que tem uma mensagem aqui do Valdemir, lá de Aracaju.
0: Teve coragem.
3: Ele manda aqui e tal, fala sobre alguns assuntos, e no final ele manda um recado exatamente pro Pedro Pincer.
0: Bora ouvir. Pedro, hoje é o dia. Pedro, segura aí, Pedro.
3: Aguenta.
4: Bom dia, José, Raquel, Adriano, todos que fazem a Rádio Senado, Ana, galera aí, sextou. José, aquele campeonato das bolinhas, né, 87 parece, só tem uma coisa para resolver, faz outro jogo, faz outro, entendeu? Joga já. Flamengo e Sport.
0: Já
4: e prescreveu. Botafogo 3 é muito, 6 é demais, né? Estamos aqui. Abraço também para aquele que faz o programa aí.
3: Como é o nome dele?
0: É o Pedro Pincer.
4: Abraço a todos, só de paz.
3: Mas ele lembra, calma aí.
4: Pedro Pinho.

0: ninguém para esse chururu. Senhor presidente, senhor time, tudo, senhor torcedor. É nóis, sextou.
1: Isso deve ser um. Não, quanto a esquecer meu nome, nem eu sei meu nome hoje, gente. Fica tranquilo.
2: Ô, Pedro, a gente volta a falar daqui a pouquinho. A gente volta. Hoje o dia tá complicado para quem é botafoguense. Vamos falar um pouquinho sobre Copa do Mundo Feminina, que é bem melhor. O Senado aprovou nessa semana um projeto que trata de isenções para a Copa do Mundo Feminina de 2027 e também da redução de impostos sobre combustíveis. O Pedro Pinci não vai falar do Botafogo, ele vai falar de Copa do Mundo Feminina. Esse é o assunto.
3: O projeto prevê a redução de tributos federais sobre a importação, a produção e a venda de óleo diesel rodoviário, biodiesel, gasolina, etanol e querosene de aviação. Segundo o texto, o que o governo deixar de arrecadar será compensado pelo aumento da receita após o início do conflito entre Irã e Estados Unidos em fevereiro deste ano. A relatora, senadora Tereza Leitão, do PT de Pernambuco, destacou a importância da aprovação do texto para o setor de combustíveis em um cenário de conflito iminente entre grandes produtores.
4: Felizmente, o Brasil adotou algumas medidas, como a redução de tributos federais e a concessão de subvenções a produtores e importadores, condicionadas à redução equivalente do preço de venda, que amorteceram o choque sobre os preços domésticos. No caso da gasolina e do GLP, as diferenças entre os preços pré-guerra e os atuais são inferiores a 5%. É necessário, contudo, que essas políticas se mantenham.
3: Entre as medidas para os produtores rurais, o texto reduz de 50% para 30% o limite da receita com exportação para que a empresa possa deixar de pagar o imposto sobre bens e serviços e a contribuição sobre bens e serviços. A União poderá conceder até 5 bilhões de reais em créditos fiscais para a produção de fertilizantes, matérias-primas, remineralizadores e bioinsumos entre 2027 e 2031. A proposta também prevê medidas como regras para a destinação de recursos a hospitais inteligentes de alta complexidade e benefício fiscal para a FIFA para a realização da Copa do Mundo de Futebol Feminino em 2027. O texto segue agora para a sanção presidencial.
2: É isso. 8:17. Pedro Pinto, vamos falar agora, retornar esse assunto aí da Conmebol Sul-Americana com os outros resultados, vários resultados de times brasileiros também, que se deram um pouquinho melhor aí do que o Botafogo. Claro, São Paulo empatou com o Bolívar, 1-1, um resultado que eu acredito que não é difícil de reverter no Morumbi aí, no próximo dia 18, né?
1: O Bolívar geralmente tem os seus dias de cienciano quando joga em La Paz, né? E goleia seus adversários também impiedosamente, mas não foi o caso. O São Paulo até saiu na frente e acabou o Bolívar empatando. Então a tendência é realmente que o São Paulo
2: passe
1: de fase, né?
2: Isso. O Vasco da nossa querida Raquel Teixeira deu aquela gasgada contra o Olímpia. Não ganhou, mas também não perdeu. Um empate de 0-0 sem gols em São Januário. Agora, vai definir lá no Defensores del Chaco? Eu acho que em São Januário, pelo menos um golzinho seria de
5: pois
2: bom tom, né?
5: Seria Raquel. Ótimo, mas, né? Fazer
2: deu,
5: o quê, né?
1: O Vasco e o Olímpia que jogaram na fase de grupos também, o Vasco teve muitas finalizações, o Olímpia chutou duas bolas no gol, e a gente realmente esperava que o Vasco fosse pelo menos fazer um gol.
5: Pois é.
1: Só que eu vou te dizer que a perspectiva do Vasco deve melhorar um pouquinho. Porque
5: por
1: o Vasco tá trazendo dois jogadores argentinos muito bons, tá? Um é o Santiago Sosa, que era capitão do Racing, que é um volante, joga camisa 5. Não é tão bom quanto o Matheus Cocão, Raquel.
5: Ah, nossa!
1: Mas é um ótimo volante, Santiago Sosa. E também trazendo Facundo Colídio, que é centroavante do River Plate. E talvez ajude essa seca de gols que o Vasco tem passado.
5: Legal.
1: Porque, como diz o torcedor do Vasco, o melhor centroavante do Vasco hoje é sempre o que está no banco.
5: Aham. Uhum.
1: Que você tem o Spinelli, você tem o David, você tem outros jogadores que nenhum deles resolve. E o Colídio já está vindo com essa responsabilidade aí. Vamos ver se dá certo.
2: É.

0: do cocão, então realmente, eu adoro.
1: O Vasco tá precisando de alguém que faça gol, é verdade. É aquele que decide.
0: Finalizar ali, pelo amor de Deus.
2: É, vai ser o Facundo Colídio.
1: Dois times que se deram bem foram o Atlético Mineiro, Santos, que ganhou, né, do Bragantino de 1-0. E vai decidir lá na Arena MRV na próxima semana.
2: Mais uma falha clamorosa de goleiro do Atlético do Bragantino. Onde tinha sido já o Thiago Volpi no jogo anterior, e que entregou um gol, e dessa vez foi o goleiro Cleiton, que foi formado no Atlético Mineiro, falhou também, e o Atlético, que nada tem a ver com isso, venceu em Bragança e deve encaminhar a sua classificação. E o Santos...
1: Jogo
2: que
1: sofrido
2: jogou,
1: na
2: jogou
1: Vila, hein?
2: Isso.
1: Um jogo sofrido na Vila, assim,
2: contra
1: raça,
2: o
1: Poçante, né?
2: Macará. Mas eu não tô podendo falar muito, não.
1: Só quero dizer para você que o menino Ney deu dois passos para a gol.
2: Que beleza,
1: gol.
2: Né,
1: tá vendo? Tá vendo aí você?
2: Maestro Neymar da Silva Santos.
0: Alguém tem que trabalhar, né?
1: 2-1 contra o Macará, e o segundo jogo é lá no fora de casa, mas 2-1. Foi um resultado bom. Sim, esse ano 6-1, a gente não precisa falar mais nada. Já falamos a esse respeito. Tem ainda, ô torcedor, tem ainda o jogo da próxima quinta-feira, hein? Apesar de algumas pessoas não acreditarem, apesar do torcedor, e entre eles eu destaco o torcedor mor do Botafogo, que é o Pedro Pense, que não acha que esse jogo acabou e o jogo da quinta-feira podia até ser eliminado, que não tinha problema, não faria diferença. Ainda há uma esperança no dia 20 de agosto,
2: não
1: no
2: dá,
1: Milton
2: não.
1: Santos. O cara não deixa.
0: Ele não quer nem saber dessa volta.
1: Né? Mas de qualquer forma, esse jogo vai acontecer. Encara esse jogo como um jogo da dignidade, pelo menos.
0: Ou não.
1: Se,
0: né?
1: Que não ser, se não conseguir tirar o 6-1, que eu acho realmente muito difícil, mas que pelo menos é uma vitória, assim, sei lá, 3-0.
2: Gisele não tem nem 12 horas que essa vergonha aconteceu.
1: então
2: me deixe lamber as feridas aqui, porque hoje
0: enquanto,
2: tá difícil.
0: Né?
2: Vamos lá.
1: Tá certo, então. Vamos deixar isso pra lá. Vamos falar, então, agora das oitavas de final da Libertadores. Mas ele tava... Olha o Corinthians. O Corinthians ontem arrancou um empate contra o Rosário Central.
2: O Corinthians com um a menos, jogando em Buenos Aires, em Rosário, e conseguiu um bom resultado o Corinthians, que teve uma confusão institucional aí essa semana, né? Porque o Memphis Depay tinha assinado o contrato, e aí o Corinthians... como é que fala? Não aceitou ali, no final deu problema na
1: dura,
2: né? E muito dinheiro, mas o Memphis promete vir com tudo aí, com ações judiciais, porque
1: meu
2: tava
1: Deus,
2: tudo certo.
1: Acabou o amor.
2: E o Corinthians deve ter problemas aí com a questão judicial e financeira com o contrato não cumprido de Memphis Depay depois que ele assinou. Confusões.
1: Então, acabou o amor. Torci tanto, né, Raposa? Mas Cruzeiro e Flamengo ficaram no 1-1 no Mineirão, e os flamenguistas dizem que no Maracanã a conversa é outra. Qual a sua expectativa aí para esse Flamengo e Cruzeiro? Tudo aberto.
2: O jogo é muito equilibrado. Eu só acho que o Matheus Henrique do Cruzeiro deveria ter sido expulso. O Bruno Henrique do Flamengo não é a pessoa que eu mais amo no mundo, muito pelo contrário, mas ele, a entrada do Mateuzinho no Bruno Henrique no primeiro tempo...
1: Todo mundo reclamou
2: não
1: expulsão.
2: Foi para ser expulso, e não foi. E o jogo acabou sendo muito, muito parelho, mas não foi um grande jogo como se esperava. Até você vê pelo número de finalizações certas ali, foi muito pouco. Né? Mas eu acho que o jogo no Maracanã está aberto, até porque o Arthur Jorge, né, sabe jogar a Libertadores, então não vai ser simples pro Flamengo, não. E o Leonardo Jardim, que é o técnico do Flamengo, também não tá... O prestígio dele lá não tá um dos maiores, não.
1: Tá precisando se provar, né, com relação a resultados. Mas foi um festival de empates, né? O Palmeiras também empatou com o Cerro Porteño 1-1 no Nubank Park. Rapaz, depois que
2: mais
1: mudou,
2: uma entregada do goleiro Carlos Miguel.
1: Meu Deus do céu, Carlos Miguel não faz isso. 1-1 e vai decidir lá no La Nueva Olla, o estádio Cerro Porteño.

0: É, mas eu acho, acredito que o Palmeiras passa, né? Mas poderia ter sido melhor. E o Fluminense também,
1: Não sei
0: que.
1: se passa, não, tá? Não
0: É?
1: sei se passa, não. É, eu acho que o Palmeiras não tá muito assim, a confiança pelos lados do Bank Park lá não anda muito alta,
0: É,
1: não.
0: isso
1: Não
0: é
1: sei,
0: verdade.
1: o atacante, sabe quem é o atacante do Cerro Porteño, né?
0: Ah.
1: Pablo Werretti.
0: Eita,
1: Ixi.
0: Verrete de boas
2: Ixi, pois
0: lembranças, né,
2: é.
0: o
2: Oh, meu
0: Raquel Teixeira?
2: Deus. Falta
0: É. E
2: Werretti.
0: o Fluminense 0-0 com o Independente Rivadavia no Maracanã.
1: E
0: Vai
1: cabeças
0: jogar?
1: rolaram, né?
0: É,
1: Cabeças rolaram.
0: pois é, pois é.
1: Acabou. E o Fluminense vai ter que ativar o protocolo Marcão,
0: É, de novo,
1: provavelmente,
0: né?
1: para esse jogo. É, porque o
0: Marcão é o
1: Marcão,
0: nosso
1: para quem não.
0: Daniel Paulista. Toda
1: É, o
0: vez.
1: Marcão, para quem não sabe, é um jogador, um volante que era do Bangu, que jogou muitos anos no Fluminense, na época de vacas magras, inclusive, que é o auxiliar permanente que está lá há
0: E
1: muitos
0: toda vez
1: anos
0: que
1: mesmo,
0: sai um
1: Marcão. E
0: técnico,
1: aí,
0: entra o Marcão.
1: eu li que é a 11ª vez
2: Meu
1: que ele vai
0: Deus.
1: assumir o
0: É.
1: Fluminense nessa circunstância.
0: Chega uma hora que
1: É.
0: ele vai ser efetivado. Foi assim
1: Ele já
0: também.
1: foi,
0: É.
1: foi demitido, mas ficou no clube como auxiliar.
0: Aí é o
1: E
0: que é
1: o
0: o
1: na...
0: problema. Ó,
1: É.
0: acontecia sempre isso com o Daniel Paulista lá no Esporte. Toda vez que
1: Você sabe,
0: tava em crise.
1: no Vasco tinha o Alcir Portela, você lembra disso, não?
0: Lembro
1: É,
0: também.
1: os jogadores, os técnicos do Vasco eram demitidos e quem entrava era o Alcir Portela,
0: É,
1: que já
0: ou
1: faleceu.
0: então chama o Antônio Lopes de volta, né? Tinha sempre essa
1: É, ainda
0: história, né?
1: coitado do Lopes,
0: Chama o
1: é, tá
0: Antônio
1: lá.
0: Lopes. É isso aí. Então, esses foram os resultados aí da Libertadores. É, Copa do Brasil também já tem definido
1: Os
0: aí
1: confrontos,
0: os confrontos, né? O que você
1: isso.
0: destacaria desses confrontos aí da Copa do
1: E o
0: Brasil?
1: confronto, a impressão que dá, desculpa, mas a impressão que dá é que foi combinado, né?
0: É.
1: Você não acha? Você faz os confrontos e dá três clássicos, né?
0: É
1: Que beleza, né?
0: verdade.
1: Atlético, Cruzeiro, Palmeiras e Santos, e qual é o outro? Grêmio Internacional. Olha que beleza.
0: É, só
1: Né?
0: clássicos,
1: Três
0: cara.
1: clássicos, né? Muito bom. Então, vai ser, para quem gosta de secar, vai ser uma beleza. E para não dizer que não falei de flores, tem Vasco e Vitória também, né? Que dentro desses três clássicos acaba sendo menos citado, né? Mas
0: É isso.
1: vão ser confrontos maravilhosos, né?
0: Muito bom.
1: Vamos ver se dessa vez Atlético e Cruzeiro jogam bola em vez de protagonizar um UFC em batalha campal, como foi no último confronto de Copa do Brasil, lembra?
0: É,
1: Com aquela
0: isso. Não,
1: pancadaria
0: feio demais.
1: maravilhosa.
0: A gente quer ver futebol.
1: Exatamente.
0: Bom,
1: É.
0: a gente
2: Não,
0: tá.
2: peraí. Antes de mudar de assunto, ainda falando do Botafogo, não sou eu que estou falando, tá? O Adriano
1: Meu
2: Faria,
1: Deus.
2: ele não
0: Ah.
2: vem.
0: Ele
2: Ele
0: apareceu
2: não vem, mas
0: só
2: ele
0: pra
2: aparece
0: zoar.
2: nos para dar uma
0: Não
2: zoada
0: acredito
2: no
0: nisso, não.
2: Pedro
0: Isso
2: Pincer.
0: não faz parte do Adriano
2: Que
0: Faria, mas
2: ódio é
0: pode
2: esse
0: ir.
2: no coração, Adriano?
0: Mas
2: Ele
0: vai.
2: mandou para você o seguinte, ó, Pedro Pincer. Bom dia,
1: Ah.
2: gente. Toda a minha solidariedade ao Pedro Pincês.
1: Mentira.
2: E continua.
1: Mais
2: Não,
1: pinceis.
2: Pincês. É, e não acabou aí, não. Ele diz:
1: Ah.
2: olha, se o Fogão está mudando de nome para Botafogo de Futebol, Regatas e Tênis, o
1: Ah.
2: Cienciano também está mudando para Seiciano. Bom dia. Ainda termina
0: Ai,
2: com um
0: que
2: bom dia.
0: chato,
2: Olha que
0: que
2: amor.
1: chato.
2: Ai,
1: meu Deus do céu, eu tenho que ficar aqui até o final,
0: Mas tá já
1: mantendo a
0: acabando, Pedro
2: calma, tá
0: Pierce. Tá
2: acabando.
0: já acabando.
1: Ah.
0: A gente vai só falar aqui,
2: Adriano, Adriano.
0: Adriano, é por essa aí
2: Que
0: era
2: ódio é
0: totalmente
2: esse, amigo? Não
0: dispensável.
2: precisa
0: E a piada
1: disso.
0: é ruim,
1: E
0: é,
1: para
0: pois
1: além
0: é.
1: disso, a piada é ruim.
2: Mas o Adriano é mestre dessas piadinhas.
0: Esses trocadilhos, eu vou te contar. No final de semana no Brasileirão tem Fluminense e Palmeiras, viu? É, no Maracanã. Torça pro Palmeiras fazer pelo menos uns três em cima do Fluminense, Pedro Pinci, tá tudo certo.
2: Uma
0: É,
2: vingancinha.
0: uma vingancinha.
1: Ah, não, não, eu não tô nessa vibe Bento Carneiro, não, tá?
0: Ainda
1: Sabe o que é Bento Carneiro?
2: Nossa,
1: Pros
2: desenterrou
1: antigos,
2: Bento Carneiro.
0: minha
1: Bento
0: vingança.
1: Carneiro, pros antigos Bento Carneiro era um personagem do Chico Anísio, que era o Bento Carneiro, o
0: Do
1: vampiro
0: vampiro
1: brasileiro.
0: brasileiro. E o
1: Isso,
0: bordão
1: e aí
0: dele
1: ele
0: era
1: tinha o bordão que a minha vingança será maligna. Eu
0: maligna.
1: não tenho forças para isso.
0: Ainda está na fase do
1: Enfim.
0: luto. É.
2: É, não, e ainda
1: Exatamente.
2: tem um negócio. Eu prefiro até que o Fluminense ganhe, porque quando esse negócio de Fluminense perde, o Adriano some, né?
0: É, tem isso
2: Então,
0: também.
2: melhor que, né?
0: Vasco vai pegar o Santos do menino Ney. Cuidado, hein, ui, Raquel.
1: Jogo importante esse, tá? É. Esse jogo é muito importante ali porque os dois estão bem embaixo na tabela. Uhum. E quem perder pode se complicar e se empatar, ficam os dois abraçados.

0: Ah, meu Deus.
1: Um jogo bem importante.
2: Exatamente. E o seu Botafogo vai jogar contra o Vitória?
1: Vitória em Salvador.
2: Em Salvador, exatamente. Lá no Barradão. Boa sorte, tá?
1: Muito obrigado.
2: Corinthians e Cruzeiro na Neoquímica Arena e Internacional e Remo. Já teve torcedor do Remo aí dizendo que o Leão vai botar quente.
0: Foi,
2: aí,
0: já teve, né? Mesmo. Quem que foi mesmo? Deixa eu achar ele aí.

0: Bom
1: Bom
0: dia.
1: dia a colega que está
0: Sou
1: apresentando o
0: eu.
1: programa, que eu não lembro o nome dela agora,
0: E a Raquel.
1: liguei o rádio agora. Mas parabéns pelo programa. E segunda-feira, Leão 2-0 no
0: Olha,
1: Internacional. Um
0: aí,
1: grande
0: ó.
1: abraço.
0: É isso.
1: Belém,
0: Muito bem.
1: sol maravilhoso.
0: Obrigado,
1: Valeu,
0: querido. É,
1: Jordeci.
0: jogo da segunda-feira mesmo. Pedro Pincer, lambendo as feridas, então, terminando essa sexta-feira
2: Me dá 15
0: complicada.
2: segundos para o
0: Te
2: destaque
0: dou,
2: final,
0: sim.
2: rapidinho. É porque é o seguinte, terminou o torneio de Montreal, o ATP 1000, e pela primeira vez uma dupla puro sangue brasileira, só com dois brasileiros, venceu o torneio. Orlando Luiz e Rafa Matos
0: Maravilha.
2: venceram o Master 1000 de Montreal, e pode ser que consigam um bom resultado no Aberto dos Estados Unidos, que começa daqui a pouco.
0: Legal.
2: Ótimo resultado, muito
0: Bom
2: legal.
0: demais. E esse
2: Tênis
0: seu
2: brasileiro.
0: destaque foi maravilhoso. Obrigado, Pedro Pince. Um grande abraço. A vida é assim, Pedro. Ganham-se uma,
2: Não, a
0: perde-se
2: vida não é
0: outras.
2: assim. Você não pode perder de 6-1 para o
0: Não
2: Cincinnati,
0: é
2: desculpe.
0: tão assim,
2: Mas,
0: né? Foi quando eu
2: enfim.
0: lembro que esse time ganhou do PSG no ano passado. Aí é que a coisa fica complicada. Mas é
2: É,
0: isso.
2: gente, mas o futebol tem essa maravilha que ele te dá oportunidades de recuperação muito próximas uma da outra. Mas o Botafogo vai sofrer as consequências dessa derrota ainda. Não vai ser muito simples, não. Obrigado, gente, pela oportunidade, e espero que na semana que vem eu tenha melhores
0: Você é um bom
2: perspectivas.
0: melhor também. Tá certo.
2: Um abraço a vocês, gente. Um bom
0: Abraço,
2: final de semana
0: Pedro.
2: e até segunda-feira. Um
0: Tudo
2: abração.
0: de bom.
2: Tchau, tchau.
0: Até lá. Terminamos então o nosso 11 minutos de hoje. Voltamos daqui a pouquinho, depois do intervalo. Ainda tem entrevista do dia.
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0: Voltamos, 8 horas e 33 minutos. Essa é a Hora de Brasília, falando para todo o Brasil. Um abraço para as emissoras que fazem parte da Rede Senado de Rádio: Fortaleza, Natal, Maceió, Aracaju. Emissoras nordestinas que todos os dias nos ouvem aqui no Conexão Senado. Já tem uma Rádio Senado lá, né? Um abração para vocês. Obrigado, nordestinos. Um abraço também para as emissoras parceiras, são mais de 100 emissoras, apenas algumas delas: a Rádio El Shaddai de Cabedelo, a Web Rádio Clube da Imprensa de João Pessoa na Paraíba, em Campina Grande, duas emissoras, WG Notícias e Rádio Nova Imprensa, e em Pombal, Rádio Guia FM, e em Patos, Web Rádio Mundial News, emissoras parceiras da Rádio Agência Senado. Eu tava aqui pensando. Pedro Pincês, cara, que falta
7: Pedro
0: de empatia.
7: Pincês, é o Adriano Faria
0: não,
7: mesmo,
0: que
7: né?
0: Que falta
7: só
0: de
7: o Adriano
0: empatia.
7: Faria uma
0: Faria.
7: dessa com um amigo.
0: Só o Adriano Faria uma dessa, é verdade. Tem o que aí?
7: Tem Faria. Ouvintes aqui no 61986119591. Eu pedi foto de selfie do pessoal no carro? Pois veio foto de selfie, pessoal. Eu amo os nossos ouvintes, que eles atendem a gente na hora. Nayara Muniz tá aqui com a gente e ela mandou uma foto. Sextamos. Na foto, indo pra escola, tá. A Indira não apareceu. A Indira, que é adolescente, está escondidinha ali. Mas a Teodora está aqui, firme e forte, junto com a Nayara. Obrigada, viu, meninas, pela foto. Muito legal. Aí, as meninas no carro.
0: Legal. Muito bom.
7: Uma gracinha.

0: Teodora e Indira. Indira ali escondidinha. E a Nayara também. Obrigada, meninas, pela participação. O Marcos Vinícius está falando de Santos também. Está por aqui. Manda bom dia para todo mundo. Valeu, Marcos. Fernando Sá fala de Teresina. Manda aqui bom dia para todo mundo da Rádio Senado. Legal. E ele está mandando parabéns para as grandes desbravadoras do conhecimento. Está falando aqui, né, das enfermeiras. A gente trouxe hoje o último episódio da reportagem especial. Muito legal, né, Fernando? Obrigada, viu, pela participação. O Andinho, Rádio SIVB em São Lourenço da Mata, é rádio parceira, retransmitindo Conexão, tá aqui com a gente. Valeu, Andinho, um abração. Júnior Marley, lá de São Luís, também tá por aqui. Manda aqui um bom dia. Diz que tava ausente aí por esses dias, o porque DJ, esteve, né, doente, é, mas agora voltou aqui. Legal. O DJ Júnior Marley mandou até a foto do cuscuz que ele tá comendo agora. Ui, que maravilha, hein? Um cuscuzinho, café com leite. Maravilha, Júnior. Obrigada pela mensagem. Só para fechar essa rodada do Zap, a Sidneia, nossa amiga lá de Ouro Preto, também tá por aqui. Ela diz, gente, deu ruim pro Botafogo ontem, hein?
1: Muito ruim.
0: E ela diz que ficou mais gelado que o clima de Ouro Preto. Olha só, amiga. Obrigada, viu, Cid? Um abração para você. Daqui a pouquinho a gente traz mais ouvintes no nosso Zap.
1: 8 horas e 36 minutos, a Comissão de Ciência e Tecnologia aprovou a criação da cidadania digital nas escolas para prevenir riscos no ambiente virtual. A repórter Patrícia Oliveira tem os detalhes.
2: Com foco no uso de tecnologias digitais por crianças e adolescentes, o projeto aprovado prevê que escolas da educação básica promovam estratégias para prevenir o bullying no ambiente virtual, a superexposição e o uso excessivo de telas, além do compartilhamento indevido de dados e imagens e a desinformação. O texto também prevê a formação de professores e gestores, atenção à saúde mental, campanhas sobre direitos e deveres no ambiente digital e orientação às famílias, aspecto destacado pelo senador astronauta Marcos Pontes, do PL de São Paulo.
3: Às vezes o pai ou a mãe, né, ou os dois, chega e fala assim, deixa lá o celular com a criança conectada, mas não faz ideia com quem essa criança está conversando, não faz ideia o que, que ela está vendo.
2: O projeto também estabelece medidas para ampliar a inclusão digital e a educação midiática. A proposta segue para decisão final na Comissão de Educação.
1: 8h37, sexta-feira também é dia de Projetos em Destaque.
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1: E o Alexandre Campos traz agora pra gente que vai ser assunto no programa que vai ao ar às 14h no horário de Brasília. Bom dia, Lê!
4: Olá, amigos do Conexão Senado, bom dia! Eu sou o Alexandre Campos e trago para vocês informações sobre o que vai ser assunto no Projetos em Destaque, que vai ao ar logo mais às 14h. No programa de hoje, vamos falar sobre um projeto que busca dar segurança jurídica a quem atua na área de saúde estética, ao especificar quais profissionais poderão realizar esse tipo de procedimento, preservando sob competência de médicos e odontólogos aquilo que é exclusivamente destinado a eles. Também vamos tratar de uma proposta que permite o uso de elementos que expressem pertencimento a comunidades, tradições culturais ou religião em fotografias utilizadas em documentos oficiais de identificação. Segurança física e mental do público infanto-juvenil em instituições de ensino e estabelecimentos frequentados por essa parcela da sociedade. Transporte escolar para estudantes do ensino superior e valorização da agricultura familiar também serão assuntos do programa de hoje, que terá a apresentação de Raquel Teixeira. Então não percam o Projetos em Destaque, é logo mais, às 14h, com reprise amanhã, às 8h. Até mais!
1: É isso, Alê. Então, logo mais às 14h, tem Projetos em Destaque com essa jovem que está aqui do meu lado.
0: É nóis, mano.
1: 8h39. Baixou agora aqui um corintiano. Uma corintiana. Olha, vamos para a agenda do Senado.
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1: Logo mais às 10 horas tem sessão não deliberativa no plenário do Senado.
0: Uma sessão não deliberativa é focada em discursos, debates e comunicações dos senadores e não há votação de projetos.
1: E à tarde às 2 horas está prevista uma sessão especial para celebrar os 69 anos de história da Associação Brasileira.

0: Brasileira de Jornalista de Turismo.
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0: Essa é a nossa agenda do Senado para esta sexta-feira, 14 de agosto. Cadê os ouvintes?
1: Ah, tem um monte de ouvinte. E olha só, a gente pediu selfie, né? Adoro os nossos ouvintes que eles respondem. A gente manda um selfie. Lindona aqui a foto da Ruth Coelho falando de Manaus. Olha aí, ó. Tá dentro do carro.
0: Legal,
1: deu uma
0: demais.
1: Paradinha. Oh, tá mandando Rutinha, a foto pra gente.
0: Um abraço pra você, querida. Tudo
1: muito
0: de
1: legal.
0: Bom.
1: E tem outra selfie. Deixa eu trazer aqui só mais uma selfie também que chegou agora pra gente. A Ana Cristina tá falando de Rio Branco, no Acre. Tá a foto aqui. A Ana Cristina e também a Ana Beatriz, a filhota dela. Elas estão aqui a caminho da escola. Olha que foto linda.
0: Bom. Bom dia para vocês, 6h40 ainda, tá chegando na escola, legal demais, gostei da história.
1: Obrigada, viu, meninas, pelas fotos, adoramos.
0: 8h40, essa é a Hora de Brasília.
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1: Quando um trabalhador recebe alta hospitalar depois de um problema cardíaco, não significa que ele esteja pronto para retomar suas atividades profissionais. Um estudo publicado pela revista Open Minds, com 35 mil participantes, analisou elementos que definem a capacidade de retorno ao trabalho depois de um evento como infarto, transplante cardíaco ou qualquer acontecimento relacionado ao coração. O estudo mostra que fatores psicossociais e socioeconômicos foram mais efetivos em avaliar a volta ao trabalho do que testes clínicos tradicionalmente usados para avaliar a condição do paciente. E para falar sobre esse assunto, convidamos a doutora Ana Paola Barbosa Pereira, cardiologista e coordenadora de cardiologia do Hospital Santa Lúcia Norte, aqui em Brasília. Bom dia, doutora Ana Paola, seja bem-vinda.
3: Bom dia a todos os ouvintes da Rádio Senado, bom dia, Raquel. Gisele, é um prazer enorme estar aqui para falar sobre um assunto tão importante para a saúde e para a vida profissional dos nossos pacientes.
1: Doutora, quais seriam os fatores que influenciam esse retorno do paciente, como a gente está falando aqui? O paciente teve um evento cardíaco e precisa voltar ao trabalho, voltar às atividades profissionais. Quais fatores podem influenciar esse retorno?
3: Isso, essa é a grande chave do debate, né? Um retorno ao trabalho, ele não depende apenas do tamanho da lesão do coração. Ele é influenciado por um tripé. Aí nós temos os fatores físicos e clínicos, em que consideramos aí a gravidade do evento, se o paciente ficou com alguma sequela, e a capacidade do coração de guiar o esforço físico ali no dia a dia. Temos também os fatores ocupacionais, em que precisamos considerar aí, por exemplo, o tipo de trabalho. Quem trabalha, por exemplo, em escritório tem uma exigência física muito menor do que um trabalhador da construção civil, né? Por exemplo, um motorista profissional ou alguém submetido a alto estresse. E também os fatores psicossociais e socioeconômicos, que é justamente o que o estudo de destaque aponta. O nível de ansiedade, o suporte da família, a escolaridade, né? Com a compreensão ali do adoecimento, dos cuidados pós-evento, pressão financeira para aquele retorno rápido ao trabalho e a confiança que a pessoa tem na própria recuperação, isso conta, tudo isso conta imensamente. Por isso, a avaliação, ela precisa ser individualizada. Mas não existe uma fórmula única que sirva para todo mundo. Então, consideramos que não é só o coração que vai determinar o retorno ao trabalho.
1: Uhum. Cada paciente precisa ser olhado individualmente, né, doutora? E por que que a saúde mental também interfere tanto nesse processo de retorno ao trabalho, hein?
3: O infarto ou uma cirurgia cardíaca são eventos que impactam a percepção de segurança da pessoa. Então, assim, de um dia para o outro, o paciente se vê ali diante da própria vulnerabilidade. Então, é muito comum surgir o medo de passar mal no trabalho, a ansiedade de não dar conta da rotina ou até sintomas depressivos. As diretrizes da Sociedade Brasileira e da Sociedade Europeia de Cardiologia mostram que a depressão e a ansiedade aí pós-infarto afetam de 15 a 20% dos pacientes, um número bem considerável, né? Então, quando a saúde mental fica abalada, o indivíduo perde aquela confiança, ele pode até ter o coração pronto ali no exame, né? Os exames todos excelentes, mas a mente sente que qualquer aceleração nos batimentos já é um perigo. Então, o cuidar da cabeça, do emocional, seja com apoio psicológico ou com programas de

0: reabilitação cardíaca, que são essenciais, é o que vai devolver ao paciente a segurança para retomar a sua vida rotineira e de uma forma gradual.
1: Uhum. Ou seja, a análise clínica não pode vir sozinha aí nesse paciente, né? É preciso que, além do tipo de trabalho que ele vai enfrentar na volta, né, depois desse evento cardiológico, a saúde mental também é muito importante para que esse paciente possa retornar bem, né, para o trabalho depois de um acontecimento como esse. Existe um tempo considerado seguro, doutora Ana Paola, para voltar ao trabalho depois de um problema cardíaco?
0: Não existe uma receitinha de bolo, né? Um calendário fixo, mas a gente tem alguns pontos já nas diretrizes, né? Que são claros aí, baseados na gravidade de cada caso e na função exercida no trabalho pela pessoa. Eu vou exemplificar. Casos leves ali ou moderados, como um infarto não complicado, tratado rapidamente com angioplastia, que é a colocação do stent ali na artéria do coração. Para quem trabalha em funções de escritório ou que exigem pouco esforço físico, esse retorno ele costuma ocorrer de 1 a 3 semanas. Já trabalhos com esforços aí físicos moderados a intensos, ou mesmo após uma cirurgia cardíaca, como a ponte de safena, um transplante cardíaco, por exemplo, esse prazo aí já sobe para 8 a 12 semanas. E nas profissões de risco, né, como motoristas profissionais, pilotos, piloto de avião, trabalho com altura, maquinário pesado, essa tolerância ela já é bem mais rigorosa, né, podendo exigir afastamento maior e tem que individualizar caso a caso. Mas principalmente nesses casos que exigem uma avaliação mais detalhada, é necessário aí teste de esforço, né, cardiopulmonar, para ter uma volta segura ao trabalho. Então, assim, esse tempo seguro é aquele que a equipe médica valida, né, a capacidade física ali do paciente, e ajusta essa carga junto com o médico da empresa, né, o médico do trabalho, para adequar a sua rotina e fazer esse retorno aí o mais seguro possível.
1: Ou seja, sem pressa, nada de apressar o paciente aí para voltar ao trabalho, porque não existe um prazo fechado para todo mundo, né? Não existe uma regra geral. É preciso que o médico analise aí cada paciente individualmente, com os seus problemas, com a sua situação de trabalho, né? Também analisando principalmente a saúde mental aí na volta, né? Nessa recuperação física, também recuperação mental, pós-evento cardíaco. E doutora Ana Paola, só para a gente finalizar, qual dica você daria para um recém-infartado durante o seu período de retorno ao trabalho?
0: A minha principal dica é não encarar o retorno como teste tudo ou nada, né? O retorno seguro, mais uma vez, ele deve ser gradual. Então, assim, conversar com o médico do trabalho também, né? Tentar negociar aquele retorno progressivo, começar por meio período nas primeiras semanas, pedir uma isenção ali temporária de turnos da noite ou de carregar peso, se esse for o caso. Não pular a reabilitação cardíaca, né? Ela associa o exercício guiado, o suporte emocional, que a gente tem frisado aqui. E como bem apontou o estudo, né, com 35 mil pacientes, essa associação da reabilitação com esse suporte emocional, ela antecipa a volta com segurança em cerca de 40 dias, né? Então, isso já foi documentado, esse benefício. E, principalmente, respeitar os sinais do seu corpo, da sua mente, sentir um cansaço ali excessivo ou aquela ansiedade no início é normal, mas não deve ser ignorado. Sintomas ali como dor no peito, falta de ar fora do habitual, desmaio ou palpitações importantes, eles precisam ser comunicados e avaliados pelo cardiologista assistente, né? O cuidar da mente ali e do emocional, ele vai ser tão mais importante quanto ajustar os remédios de pressão e colesterol, por exemplo. Então, o infarto e o problema cardíaco, né, é um alerta para reorganizar os hábitos, mas não é o fim ali da capacidade produtiva, né? Eu sempre digo aos meus pacientes, nós tratamos para devolver a qualidade de vida. Então, assim, há uma vida plena e trabalho com saúde depois do infarto, né? Com certeza.
1: Tá certo, doutora.

0: Ana Paola, muito obrigada pela entrevista. Até uma próxima oportunidade.
1: Eu que agradeço pela oportunidade. Bom dia a todos.
0: Bom dia. Essa foi a doutora Ana Paola Barbosa Pereira. Ela é cardiologista. Conversou com a gente sobre a volta ao trabalho, a retomada das atividades profissionais de uma pessoa que teve problema cardíaco. No geral, é o seguinte, pega leve, pessoal. Volta devagar, acompanhado aí com o médico. Não existe uma regra para todo mundo. Vai tratar da sua saúde mental, da sua recuperação e voltar ao trabalho aí aos poucos.
2: Legal, Raquel. E também para o empregador, né?
0: Exatamente.
2: Ter um olhar especial também para quem está voltando de um evento assim. 8h50, muito bom dia para você acompanhando Conexão Senado também em Macapá, no Amapá em 93,9, em Manaus, no Amazonas em 106,9, nossos ouvintes de Belém do Pará em 101,5 e deixa eu ver se eu esqueci de alguém, Porto Velho, Rondônia, não tinha falado ainda, né? Pessoal de Porto Velho em 103,7 também está com a gente. Um abração para todos aqueles ouvintes que estão ouvindo Conexão Senado nas emissoras que já fazem parte da rede Senado de Rádio, juntamente também com as parceiras da Rádio Agência Senado, mais de uma centena de emissoras retransmitindo o Conexão. Quem já chegou por aqui foi o Felipe Alverne, ele está com a gente sempre no final do Conexão Senado. Ele traz as notícias, as últimas da internet. E hoje é sexta-feira, né, Felipe? Então a gente vai fazer um Notas da Internet levinho, dicas culturais, o pessoal precisa aí também, né?
0: Suave
2: da nave, é verdade. Bom dia, Felipe, tudo bem?
3: Bom dia, Gisiel, bom dia, Raquel, bom dia, ouvintes da Rádio Senado.
2: Pois é, vamos começar falando sobre o projeto Curta na Praça, lá no Rio de Janeiro. Alô, nossos ouvintes aí do RJ, ouvintes em 105,9, pessoal da capital, da Baixada. O que é que você tem aí e o que é esse projeto Curta na Praça, Felipe?
3: Pois é, Gisiel, bem tranquilo, bem leve a sexta-feira. O projeto cultural gratuito Curta na Praça, Municípios, idealizado há 18 anos pela atriz e produtora Juliana Teixeira, começa hoje, nessa sexta-feira, sua passagem por diferentes cidades e bairros do estado do Rio de Janeiro. O circuito vai incluir Mesquita, Duque de Caxias, Queimados, Sapucaia e Paraíba do Sul, além de Jacarepaguá, Morro dos Macacos, Morro do Salgueiro, Morro de São Carlos e Copacabana. A estreia vai começar hoje por Mesquita, né, que é um município da Baixada Fluminense, e dia 14 e até 15, no caso amanhã, na Praça Walter Borges, localizada na Chatuba. Toda semana, às sextas-feiras e sábados, são apresentadas duas sessões programadas para as 18h30 e às 20h, com exibição de 16 filmes de curta-metragem.
0: Olha aí, que legal.
2: Bom demais, né? E aí, passando aí por vários locais, várias cidades, vários bairros do Rio de Janeiro, ficou parecendo até aquela música da Fernanda Abreu, né? Alô, Mesquita, Duque de Caxias, que vai, Jacarepaguá.
0: A gente gostou mais de você cantando que a Fernanda Abreu. Gostei.
2: Deixa quieto, vamos passar para a segunda nota.
0: Ô, Felipe, a gente segue nessa pegada cultural aí, depois da musiquinha do Gesiel. Vamos falar aqui uma nota do G1, né, que tá separada, falando da virada cultural aqui do DF. Conta aí pra gente.
3: A virada cultural vai acontecer, promovida pelo Sesc DF, você morador do Distrito Federal vai poder participar, que vai acontecer neste fim de semana no Setor Comercial Sul, com 36 Eita! Horas de programação gratuita. Começando 10 horas da manhã deste sábado, então dá pra curtir a sexta-feira e dá pra chegar lá
0: tranquilo. Tá, mas são 36 horas direto, diretão?
3: São 36 horas com programação, mas com intervalos.
0: Ah, tá.
3: Com pausa também, porque os artistas têm que ter o seu tempo.
2: Tem que dar uma
3: dança. Tem que beber uma água também.
0: É muito tempo, minha gente.
3: O evento vai ter 9 palcos ao ar livre e atrações nacionais, como a banda Fresno e outra que eu gosto bastante, o duo de música eletrônica Dub Dogs.
0: Olha aí.
3: A programação também vai valorizar artistas e grupos do Distrito Federal, como Samba da Tia Zélia, Choro no Eixo, Vapor e Buraco do Jazz. Além de shows, o público terá DJs, apresentações de teatro, stand-up, karaokê, performances artísticas. E a programação termina às 8h30 do domingo. A ideia do Sesc é transformar o Setor Comercial Sul em um grande espaço de cultura, convivência e troca, reunindo artistas nacionais e valorizando a cena cultural do Distrito Federal.
2: A gente vê muito isso também na virada cultural lá em São Paulo, né?
0: Exatamente.
2: E passa
0: a
2: madrugada também aqui no DF. Muito legal. Começa às 10 horas da manhã do sábado e vai até às 8h30 da manhã do domingo. Ninguém vai reclamar que não tem o que fazer nesse final de semana.

0: agora em Brasília, porque afinal de contas, e também com muitas atrações, legal demais. Bom, feito aí o convite para a virada cultural do DF e fazendo também a convocação para o pessoal do Rio de Janeiro no projeto Curta na Praça no Rio, a gente encerra as notas da internet dessa sexta-feira, fechando e sextando bem o nosso Conexão, não é isso, Felipe?
1: É isso mesmo. Ah, e mais um convite para quem é de Brasília ou da região norte. Em Planaltina, hoje já vai ter a Feira da Uva com show de calcinha preta para quem quiser ir
2: assistir. Eita, a gente tinha visto a propaganda dessa Feira da Uva mesmo, outro dia.
0: Não sabia como é que era, quando é que vai ser.
2: Então começa hoje?
1: Já começou, na verdade, mas hoje tem o show principal, que acho que sábado ou domingo vai ter Natanzinho também. Programação toda gratuita, vai ter chope de vinho, tudo voltado pra uva e alimentações típicas também, né?
0: Gostei demais disso aí.
2: Ótima
0: essa
2: ideia.
0: Essa aí do vinho aí vai anotar na agenda.
2: Essa você gostou mais, né?
0: Eu gostei.
1: A partir
0: mais
1: das 4 horas já tá liberado lá, tem fazendinha pra criança, tem muita coisa, muita programação.
0: Alô, Planaltina, estamos chegando.
2: Estamos chegando.
0: Obrigado, Felipe. Um grande abraço e até a próxima semana.
1: Grande abraço e até a próxima semana.
2: Valeu, esse Felipe.
0: Felipe Alverde trazendo pra gente as notas da internet e aí muita dica cultural no final de semana aqui no DF e arredores. E a gente vai pra Raquel Teixeira com os ouvintes.
2: Vamos com os ouvintes. Tem um monte de rádio parceira participando agora. Bora. Viu, Gisel? O Reizinho lá da Jornal Brasil Net, né? De Monte Alto, São Paulo. Tá por aqui com a gente. Valeu, Reizinho. Obrigada, viu, pela parceria. E o pessoal lá da Rede Original do Brasil em São Mateus, no Espírito Santo, também tá por aqui. Manda bom dia pra todo mundo. Um bom dia bem especial. Obrigada, viu, gente, pela participação. O Carlos Medeiros também tá aqui com a gente, falando lá de Belém, mandando aqui o bom dia pra todo mundo, né? E ele tá mandando um áudio.
0: Bora.
2: Dá pra ouvir? Não teve ouvinte que falou aí do jogo do Remo Internacional?
0: Segunda-feira.
2: E tal, disse que o Remo ia fazer 2,
0: isso,
2: né?
0: Isso, o Leão ia bater o Internacional. O
2: Carlos Medeiros tá concordando muito com isso. Não, vamos
0: porque
2: ouvir.
0: Porque lá só tem duas torcidas. Né?
2: Pois é.
0: É, o Remo é pai Sudu, então vamos lá.
2: Bora ouvir o Carlos.
3: Bom dia, galera da Conexão Senado. Olha quem deu o ar da sua graça, Raquelzinha. Égua, Raquelzinha, nosso dia. Vasco deu mole ontem.
2: Pois,
3: né?
2: É.
3: Enquanto o remista que ele mandou o áudio aí, isso é um sonhador, que segunda-feira vai dar de novo papão com papão.
0: Isso é um sonhador.
3: O mesmo horário desde, e vão ficar no mesmo lugar. Um abraço, bom final de semana. E sextou.
2: Ele falou bem rapidinho, né? Mas nossa, deu pra entender que ele...
0: Com certeza, você tem alguma dúvida que ele torce pro Pai Sandu?
2: Amigo, tem não. Obrigada, viu, Carlos? Um abração pra você. Obrigada a todo mundo que participou com a gente aqui no Zap.
0: Ok, então. Vamos fechar agora o programa pra deixar redondinho, botar todas as matérias.
2: Olha aí, vamos.
0: As mulheres que dão à luz ou adotam crianças durante períodos de bolsa de pesquisa vão ser beneficiadas com projeto aprovado na Comissão de Direitos Humanos.
2: Pela proposta, o prazo original da atividade acadêmica fica estendido pelo tempo que durar a licença. Repórter César Mendes.
4: A Comissão de Direitos Humanos aprovou o projeto que suspende automaticamente, durante a licença maternidade, os prazos de bolsas editais e projetos de pesquisa financiados com recursos públicos federais, de autoria da senadora Soraya Tronic, do PSB de Mato Grosso do Sul. A proposta permite que pesquisadoras gestantes ou que adotem filhos tenham o período de afastamento acrescentado ao prazo original de suas atividades, sem prejuízo na participação em novos editais. Além disso, o texto proíbe que a gestação, o parto, a adoção ou a licença maternidade sejam usados de forma negativa em avaliações acadêmicas e de produtividade. Relatora substituta, a senadora Mara Gabrilli, do PSD de São Paulo, destacou que a maternidade constitui um dos principais fatores da desigualdade entre gêneros na carreira científica.
5: Pesquisadores do movimento Parent in Science identificam queda nas taxas de publicação por pelo menos 4 anos após a maternidade. 54% das respondentes declararam ser as únicas responsáveis pelo cuidado dos filhos, enquanto apenas 34% relataram divisão igualitária entre os pais. Essa sobrecarga limita o tempo disponível para atividades acadêmicas, pois somente 14% das pesquisadoras afirmaram conseguir trabalhar regularmente em casa.
4: O projeto seguiu para análise da Comissão de Educação e Cultura.
0: Às 8 horas e 59 minutos, então, terminamos e terminamos certinho, né?
2: Certinho, enquanto, hein? Olha só.
0: Palmas para nós. Bom, Conexão Senado de hoje, então, fica por aqui. A apresentação foi

0: De Raquel Teixeira.
1: E Gesiel Carvalho.
0: Com a sonoplastia da Isaura Oliveira, sob a coordenação de Antônio Carlos Soares.
1: Produção de Ana Beatriz Santos, Kellen Sumier e Felipe Alverne.
0: Conexão Senado volta na próxima segunda-feira, às 7 horas da manhã, no horário de Brasília. Muito bom dia para você, obrigado pela audiência, um abraço e curta o seu final de semana, porque tem muita coisa para fazer.
1: Olha, muita atração legal. Ótima sexta para você, bom final de semana. Até segunda. Tchau.
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2: Em Brasília, 91.
1: Esta é a Rádio Senado, uma ótima manhã de sexta-feira para você que sintoniza a Rede Senado de Rádio. Eu sou Raquel Teixeira, fico em sua companhia. E você ouve programação musical de Wilton Rodrigues. Para começar este bloco, tem Rodrigo Campos.

0: Ouvimos Xande de Pilares, Gente, Maria Rita, Amor e Música e Rodrigo Campos, Isaac.
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2: Em Brasília, 9:12.
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0: Fique agora com Zé Manuel e Lued Luna.

0: Essa foi Ana Carolina, Compasso da Contradição. Antes, Nilson Chaves, Fauna e Flora. E abrindo este bloco teve Zé Manuel e Lued Luna, Malaica.
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2: Agora em Brasília, 9h25.
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0: 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Na sequência, você ouve Max de Castro.

0: Ouvimos Ed Mota, Tem Espaço na Van, Paula Lima, Quero Ver Você no Baile e Max de Castro, O Nego do Cabelo Bom.
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2: Em Brasília, 9h39.
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0: Acabamos de ouvir Saulo Duarte, Russo Passapusso, Arrepiou. Antes, Brasa e Nega Manda, Olinda. Abrindo o bloco, você ouviu Annelis, Bola com os Amigos.
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2: Em Brasília, 9h52.
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0: 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Fique agora com Wanda Sá e João Donato.

0: Você ouviu seu Jorge e Marisa Monte, Quando Chego, e antes teve Wanda Assai e João Donato, Quem Diz Que Sabe.
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2: Em Brasília, 10:01.
0: Esta é a Rádio Senado, uma ótima manhã de sexta-feira para você. Eu sou Raquel Teixeira, sigo em sua companhia. A gente ouve agora Papete.

0: Ouvimos ao seu Valença, La Belle du Jour, Seu Mar, Dindinha e Papete, Boi da Lua.
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2: Em Brasília, 10h13.
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0: Fique agora com Vanessa da Mata.

0: Você ouviu Maria Bethânia e Jorge Benjor, Mano Caetano. Antes teve Trio Mocotó, Coqueiro Verde e também Vanessa da Mata, Viagem.
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2: Em Brasília, 10h24.
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2: Na sequência, você ouve Pepeu Gomes.

0: Ouvimos Chico Chico, Terra Vista, Gal Costa, Estratosférica e Pepeu Gomes, Sexy Iemanjá.
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2: Em Brasília, 10h34.
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0: Na Rádio Senado, você ouve agora Elisa Paraíso.

0: Você ouviu Ney Lopes e Alcione, Senhora da Canção. Antes teve Danilo Caymmi, Andança. E quem abriu o bloco foi Elisa Paraíso, Juazeiro.
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2: Em Brasília, 10h47.
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0: Fique agora com o Zé Geraldo.

0: Ouvimos Zé Cabaleiro, Lenha, Amelinha, Todo Mundo Vai Saber e Zé Geraldo, Na Barra do Seu Vestido. Continue em sintonia com a Rádio Senado.
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1: Muito bom dia para você que sintoniza a Rádio Senado. Eu sou Ricardo Nakaoki, em sua companhia, apresentando a programação musical de Wilton Rodrigues. Abrindo a hora, você ouve Adriana Calcanhoto.

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1: Ouvimos Letrux, Vai Render, antes Milton Nascimento, Portal da Cor, e abrindo a hora, Adriana Calcanhoto, Veneno Bom.
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3: Agora em Brasília, 11:12.
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1: Fica agora com Luiz Melodia.

0: Ouvimos A Cor do Som, Dentro da Minha Cabeça. Antes, Cássia Eller, Socorro. E ainda, Luiz Melodia, Ébano.
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2: Horário de Brasília, 11h26.
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0: Em seus primeiros 150 anos de existência, o Senado foi composto apenas de homens. A situação mudou em 1979, com a posse da senadora Eunice Miquiles, uma ex-professora e ex-deputada estadual do Amazonas. 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No primeiro discurso, ela disse que levaria um olhar novo para o Senado.
1: Vou trazer a ótica feminina à análise dos problemas brasileiros. As mães e donas de casa desejam ser ouvidas.
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3: Seguimos com Beth Carvalho.

0: Fechando o bloco, Clara Nunes, Senhora das Candeias. Antes, Tim Maia, Aquele Abraço. E ainda, Beth Carvalho, Folhas Secas.
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0: Dono de uma das vozes mais marcantes da música brasileira, Ed Mota transita com maestria do pop dançante ao jazz sofisticado, construindo uma carreira única e repleta de originalidade.
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0: Eduardo Ed Mota nasceu no Rio de Janeiro em 1971 e se apaixonou por música ainda na infância. Na adolescência, o cantor abandonou os estudos e formou a banda Conexão Japeri, que estreou em grande estilo no ano de 1988, com um disco que trouxe os sucessos Manuel e Vamos Dançar.
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0: Logo em seguida, o cantor partiu para a carreira solo, em busca de liberdade criativa. Mergulhando na soul music, explorando a voz com improvisações melódicas e tocando quase todos os instrumentos, Ed Mota já delineava uma identidade musical muito pessoal com o disco Um Contrato com Deus, de 1990. Em 1997, Ed Mota lançou um de seus trabalhos mais elogiados pela crítica, o disco Manual Prático para Festas, Bailes e Afins, trazendo um repertório dançante, que incluía os hits Vendaval e Fora da Lei.

Aos poucos, o cantor foi se afastando da música pop e se aprofundando em uma mistura sofisticada de jazz, soul e música brasileira. Recheado de temas instrumentais e com produção caprichosa, o álbum do Itza, de 2002, foi um marco dessa ruptura. Artista de gosto refinado, Ed Motta passou a ser conhecido pela enorme coleção de vinis, pelo apreço aos bons vinhos e por declarações polêmicas que renderam ao cantor a pecha de elitista. Sem se abalar com as críticas, o cantor continuou a apostar na sofisticação do seu trabalho musical, atraindo cada vez mais a atenção de críticos e público no exterior. Nos últimos anos, o compositor tem se dedicado a uma sonoridade marcada por influências norte-americanas, com letras cantadas em inglês e inúmeras referências a filmes, séries e quadrinhos. Fiel ao próprio universo, Ed Motta tem reafirmado sua estética musical em álbuns como Criterion of the Senses, de 2018, e Behind the Tea Chronicles, de 2025. Agora vamos conferir o talento de Ed Motta em um dos maiores hits da sua carreira, a música Colombina, em registro do disco As Segundas Intenções do Manual Prático, lançado em 2000.

0: Acabamos de ouvir Ed Mota com a música Colombina, sucesso presente no álbum As Segundas Intenções do Manual Prático, lançado no ano 2000.
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0: Brasília, 11:48.
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0: Na sequência, Rosa Passos.

0: Fechando a hora, Gafieira, Rio Miami, Nona Madeira. Antes, Orquestra Imperial, Tamancas do Cateretê. E ainda Rosa Passos, Ladeira da Preguiça.
1: Em Brasília, 11h59.
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1: Em Brasília, meio-dia.
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7: O Parlamento da Escócia. Quem nunca ouviu o som de uma gaita de foles ou nunca viu uma foto de um homem usando um kilt, aquele saiote de tecido xadrez? Junto com o uísque, são símbolos culturais da Escócia, um dos quatro países que integram o Reino Unido. Situada no norte da ilha da Grã-Bretanha, a Escócia tem um território de pouco mais de 80 mil quilômetros quadrados, com uma população de 5 milhões e meio de habitantes. A palavra Escócia vem de Scott, o nome que os romanos davam à tribo céltica dos Gaels, que falavam o dialeto gaélico. O Império Romano, embora tenha dominado o que é hoje a Inglaterra, apenas conseguiu controlar partes da Escócia diante da resistência das tribos locais.

Com a retirada das legiões romanas da Grã-Bretanha no ano 410, os saxões migraram para o sudeste da Escócia. Depois, o território foi dividido em quatro regiões, entre elas o Reino da Nortúmbria. A partir do século VIII, os vikings começaram a fazer incursões na Escócia e chegaram a se estabelecer em diversas áreas. Durante a Idade Média, os escoceses procuraram manter sua independência em relação à Inglaterra, alternando-se períodos de guerra e de convivência pacífica. Eles mantiveram reis separados até o século XVII, quando passaram a ter o mesmo monarca. Finalmente, em 1707, foi criado pelos parlamentos escocês e inglês o Reino da Grã-Bretanha. Unidos com os ingleses, os escoceses participaram de diversos conflitos, entre eles a Primeira e a Segunda Guerra Mundiais. Nesta última, o território da Escócia sofreu violentos bombardeios da Alemanha nazista, que tentava destruir suas fábricas, estaleiros e minas de carvão. A capital escocesa, Edimburgo, e Glasgow, a cidade mais populosa, sofreram bastante com os ataques aéreos. Embora a Escócia, a Inglaterra, o País de Gales e a Irlanda do Norte façam parte do Reino Unido e tenham o mesmo rei, Charles III, em 1998 foi decidido o restabelecimento do Parlamento Escocês com atribuições sobre uma série de questões regionais. Além disso, a Escócia tem um governo próprio, dirigido por um primeiro-ministro, que controla setores como a saúde pública, a educação, o transporte, a habitação, o meio ambiente e a cultura. Mas o governo central do Reino Unido, baseado em Londres, é o único que decide sobre defesa nacional, política externa, imigração, moeda, ou seja, a libra esterlina, e segurança nacional. O Parlamento Escocês é unicameral e tem 129 membros que pertencem a seis diferentes partidos políticos, sendo o principal deles o Partido Nacional Escocês, com 57 parlamentares. Aliás, o presidente do parlamento, Kenneth James Gibson, fazia parte desse partido até assumir o cargo quando, seguindo a norma, renunciou à sua filiação partidária. Além de ter um parlamento próprio, os escoceses elegem representantes para o Parlamento do Reino Unido, que é bicameral. Assim, a Escócia é representada por 57 parlamentares na Câmara dos Comuns, que corresponde à Câmara dos Deputados no Brasil. Mas voltemos a falar dos símbolos da cultura escocesa. Um deles, o kilt, é uma vestimenta masculina que no passado era uma grande manta de lã. A partir do século XVIII, passou a ser uma saia plissada feita com o tecido xadrez, também de lã. Historicamente, cada combinação de cores e linhas representava a identidade, o território e a linhagem de um clã escocês específico.

Hoje em dia, o famoso saiote é usado pelos escoceses apenas em ocasiões especiais, como casamentos, bailes, formaturas, funerais e cerimônias militares. Além disso, é vestido em competições atléticas tradicionais e até pelos torcedores em jogos de futebol ou de rugby da

seleção escocesa. É interessante observar que, quando estão na Escócia, os membros da família real britânica usam o kilt, mostrando seu respeito pela cultura escocesa. Como o kilt tradicional não tem bolsos, ele é acompanhado por uma pequena bolsa de couro para a colocação dos documentos e pertences. A gaita de foles é outro símbolo da Escócia. No passado, incentivava os soldados nos campos de batalha. Hoje é usado em todo tipo de cerimônia e nas bandas militares ou civis. Aliás, este instrumento de sopro pode ser visto em bandas de outros países, como aqui no Brasil. Deixamos para o final uma bebida que é associada intimamente à Escócia: uísque. O autêntico uísque escocês é feito em destilarias da Escócia, seguindo leis rígidas de produção que exigem o uso de água, grãos e um envelhecimento mínimo de 3 anos em barris de carvalho. Existem 5 grandes regiões produtoras do uísque escocês, cada uma com o seu próprio estilo.

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1: Meio-dia e 9 pelo horário de Brasília.
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1: Muito boa tarde para você que sintoniza a Rádio Senado. Eu sou Ricardo Nakaoka, em sua companhia, apresentando a programação musical de Wilton Rodrigues. Abrindo a hora, você ouve Lenine.

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1: Ouvimos Jardes Macalé, Pacto de Sangue, antes Badia Sá, Eterno. E abrindo a hora, Lenine, Hoje Eu Quero Sair Só.
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3: Em Brasília, 12:24.
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3: Na sequência, Lulu Santos.

0: Fechando o bloco, Dalto, Muito Estranho. Antes, Marina Lima, Virgem. E ainda, Lulu Santos, Certas Coisas.
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2: Horário de Brasília, 12:37.
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2: Fique agora com Zé Miguel Wisnik e Jussara Silveira.

0: Ouvimos Criolo e Jussara Marçal, Fio de Prumo. Antes, Leila Maria e Tiago Mocotó, Mar Desconhecido. E abrindo o bloco, Zé Miguel Wisnik e Jussara Silveira, O Tapete.
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2: Horário de Brasília, 12:52.
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2: Seguimos com Celso Fonseca.

0: Fechamos a hora com Luísa Sonza e Toquinho, Consolação. Antes, Celso Fonseca, A Origem da Felicidade.
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2: Uma ótima tarde para você que sintoniza a Rádio Senado em todo o Brasil. Eu sou Lia Passarinho, na mesa de áudio, Erivan Rodrigues. E a gente fica com a programação musical de Josimar Fernandes. Abrindo a hora, tem Alceu Valença. Música.

0: Ouvimos Edu Lobo, Corrupião, antes Mariana de Moraes, Maracatu Nação do Amor e Alceu Valença, Girassol.
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2: Em Brasília, 1:10.
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0: Agora a gente ouve Rita Lee e Zélia Duncan.

0: Na Rádio Senado, ouvimos Nila Branco, Pra Ninguém, Paralamas do Sucesso, Óculos, e Rita Lee e Zélia Duncan, Pagu.
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0: Em Brasília, 1h22.
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0: Na sequência, a gente ouve Almir Sater.

0: Este foi Djavan, História de Cantador. Antes ouvimos Maria Bethânia, A Ponte e Almir Sater, Um Violeiro Toca.
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2: Agora em Brasília, 1h36.
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0: Agora a gente ouve João Donato.

0: Na Rádio Senado, este foi Tom Jobim, Luísa. Antes ouvimos Nana KM, Resposta ao Tempo. E também João Donato, Café com Pão.
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2: Agora em Brasília, 1h46.
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5: O Senado Federal concede o diploma Mulher Cidadã Berta Lutz em homenagem àqueles que se destacaram na luta pela igualdade de gênero no país. O prêmio é oferecido a 5 pessoas de diferentes áreas de atuação, sendo no mínimo 4 mulheres. Maria da Penha e Zilda Arnes estão entre as premiadas. A bióloga e advogada Berta Lutz foi uma grande defensora das mulheres e da educação no Brasil durante o século XX.
2: Em Brasília, 1h47.
0: Na sequência, a gente ouve Joyce Moreno.

0: Ouvimos Renato Brás, Nação, e Joyce Moreno, Feminina.
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1: Senado libera recursos para socorrer vítimas de chuvas e secas.
3: Em comum, mortes, destruição e deslocamento forçado de pessoas, o que exigiu a liberação do dinheiro de forma emergencial.
1: Votação do Estatuto do Aprendiz fica para setembro. Eu sou Ricardo Nakaoka e este é o Boletim.leg. O Senado aprovou a medida provisória que liberou 305 milhões de reais para ações emergenciais de socorro a vítimas de chuvas e secas em todo o país. A reportagem é de Alexandre Campos.
3: O Poder Executivo justificou o pedido de gasto extra, já que o país, no início deste ano, experimentou eventos climáticos diversos, com estiagem em algumas regiões e excesso de chuvas em outras. Em comum, mortes, destruição e deslocamento forçado de pessoas, o que exigiu a liberação do dinheiro de forma emergencial. Relatora da medida provisória na Comissão Mista de Orçamento, a senadora Tereza Cristina, do PP de Mato Grosso do Sul, chamou a atenção para a necessidade de o governo adotar uma postura preventiva, já que muitos desastres se repetem ano após ano.
4: Defesa Civil não espera. Diante de desastres que já atingiram milhões de brasileiros, socorrer as vítimas é dever do Estado, não favor de governo. O desastre é sempre uma tragédia, mas não é uma surpresa.
3: Pelo texto da MP, que segue para promulgação, 1 milhão e 600 mil pessoas devem ser atendidas com os recursos liberados.
1: A votação do Estatuto do Aprendiz foi adiada para o início de setembro. Alguns senadores querem ajustes no texto antes da deliberação. As informações com a repórter Marcela Cunha.
5: O texto reúne em uma única lei normas que hoje estão espalhadas em decretos. Também mantém a obrigação de empresas contratarem aprendizes em percentual de 5 a 15% dos trabalhadores em funções que demandem formação profissional. O presidente do Senado, Davi Alcolumbre, disse que os senadores apoiam a iniciativa, mas avaliaram que a redação atual poderia trazer problemas para algumas categorias profissionais e empresas.
6: Eu também fiquei, de certo modo, preocupado em relação aos impactos em algumas profissões ou algumas categorias. A discordância não foi no cerne da decisão do projeto, ao contrário.
5: O senador Jaime Bagatto, ali do PL de Rondônia, defendeu ajustes no texto para evitar que empresas sejam obrigadas a cumprir cotas de aprendizagem em atividades consideradas perigosas ou incompatíveis com a contratação de menores de idade, como frigoríficos e transportadoras.
1: A Comissão de Ciência e Tecnologia aprovou a criação da Comenda Nied Guidon para homenagear pessoas com relevante contribuição à ciência brasileira. Repórter Patrícia Oliveira.
7: A arqueóloga Nied Guidon foi uma pesquisadora de projeção internacional pelas suas teses sobre o povoamento das Américas. Ela dedicou a vida ao estudo dos vestígios pré-históricos do Parque Nacional da Serra da Capivara, no Piauí. O projeto para a criação de uma comenda com o nome da arqueóloga deve homenagear pessoas, instituições e empresas que contribuem para a ciência brasileira. O senador astronauta Marcos Pontes, do PL de São Paulo, destacou que a homenagem também pretende estimular a formação de novos pesquisadores no país.
8: Poder inspirar jovens para as carreiras de ciência e tecnologia, o Brasil

0: O Brasil precisa tomar ciência da importância estratégica da educação focada em resultados.
1: A comenda deve ser entregue todos os anos a até 5 pessoas físicas ou jurídicas, em uma sessão especial na semana de 12 de março, data de nascimento de Nied Guidon. A proposta segue para o plenário do Senado.
2: Seguiu para decisão no plenário do Senado a criação de um orçamento único para 4 órgãos do Mercosul. A medida prevê auditorias externas e regras para ampliar o controle dos recursos. O relator, senador Carlos Viana, do PSD de Minas Gerais, disse que a medida deve tornar mais eficiente a administração financeira do bloco.
3: Aprimoram-se, portanto, a eficiência da economia de recursos e a transparência dos dispêndios financeiros do Mercosul.
2: A Comissão de Educação do Senado aprovou o projeto que exige uma avaliação prática para a contratação de tradutores, intérpretes e guias intérpretes de Libras. A proposta segue para análise da Câmara dos Deputados. 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
6: Em Brasília, 2 horas.
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8: Olá, está no ar o Projetos em Destaque. Eu sou Raquel Teixeira e a partir de agora você vai conhecer as principais propostas em discussão no Senado Federal. No programa de hoje, vamos falar sobre saúde estética, documentos oficiais de povos indígenas e tradicionais e muito mais. Então fique com a gente. O programa desta semana começa com um projeto que reconhece a chamada saúde estética como área de atuação de biólogos, biomédicos, enfermeiros, farmacêuticos, fonoaudiólogos e fisioterapeutas. Mas para trabalhar nessa área, esses profissionais precisam ter capacitação específica e cumprir outras exigências definidas pelos respectivos conselhos de fiscalização. Procedimentos privativos de médicos e odontólogos continuam proibidos para quem não tiver formação nessas duas áreas. A proposta ainda define regras sanitárias e exige de quem trabalha com estética o registro no conselho profissional. Autor da proposta, o senador Isalci Lucas, do PL do Distrito Federal, afirmou que a iniciativa tem como objetivo dar segurança jurídica a quem atua nesse segmento. Segundo ele, nos últimos anos, com a popularização desse tipo de procedimento, passaram a surgir controvérsias em relação a quem poderia ou não trabalhar no setor. Ele afirmou que pacificar essa questão também vai gerar benefícios aos pacientes.
9: Que é a competência de um médico, odontólogo, é só eles. Esses demais profissionais só podem fazer aquilo que é ligado à atividade deles. Então, a gente garante, inclusive na lei, que haja fiscalização dos conselhos regionais, tenham realmente registro do conselho de todas as atividades, para poder ter legitimidade para atuar no mercado. Mas cada um dentro do seu quadradinho, vamos dizer.
8: Segundo a Sociedade Brasileira de Cirurgia Plástica, mais de 1 milhão e 500 mil procedimentos estéticos são feitos por ano no Brasil. Pela Constituição, o Estado deve garantir o acesso aos níveis mais altos de ensino de acordo com a capacidade de cada estudante. Na prática, para entrar na universidade, por exemplo, é preciso ser aprovado em um processo seletivo. Mas muitos estudantes, mesmo tendo condições de fazer um curso superior, não conseguem chegar à universidade ou concluir a formação por diferentes motivos. Para tentar mudar essa realidade, o senador Camilo Santana, do PT do Ceará, apresentou um projeto que cria a Política Nacional de Apoio ao Transporte Escolar para estudantes de universidades públicas e da Rede Federal de Educação Profissional, Científica e Tecnológica. A ideia é garantir que estudantes de cursos presenciais, de universidades públicas e institutos federais possam continuar os estudos com a oferta de transporte. A política deve envolver a União, os estados e os municípios em uma ação conjunta e com possibilidade de apoio financeiro do governo federal.

0: federal. Camilo Santana lembrou que o custo de transporte é fator de evasão nessa etapa da educação.
1: Muitas vezes as pessoas abandonam por falta de condições financeiras, de transporte, de alimentação. Por isso que tem assistência estudantil, mas o transporte é fundamental. A gente sabe que o Brasil avançou nos últimos anos e décadas por conta do Programa Nacional de Transporte Escolar, por conta do Programa Nacional de Alimentação Escolar. Então a gente precisa ampliar essas políticas também para aqueles alunos que vão para as nossas universidades públicas e também para os nossos institutos federais.
0: Pelo projeto de Camilo Santana, o Executivo vai definir as regras para saber quem terá direito ao serviço. Entre os critérios estão a situação de vulnerabilidade social, a distância até a instituição de ensino e as características de cada região. Também serão estabelecidas forma de cálculo para a distribuição do dinheiro aos entes federados e regras sobre a cooperação para execução e operacionalização da política, fiscalização, acompanhamento, controle social e prestação de contas. Já o senador Ciro Nogueira, do PP do Piauí, apresentou um projeto que tem como objetivo dar visibilidade e conscientizar a sociedade em geral e a comunidade escolar, em particular, sobre a importância da segurança e da integridade física e mental do público infanto-juvenil nas instituições de ensino ou em outros estabelecimentos frequentados por essa parcela da população. A proposta de Ciro Nogueira cria a Semana Nacional de Mobilização para a Segurança e Fiscalização de Ambientes Escolares e recreativos, a ser realizada na semana em que compreender o 5 de agosto, que passará a ser o Dia Nacional de Proteção Integral dos Estudantes Infanto-Juvenis. Segundo o senador, as famílias acreditam que os ambientes frequentados por menores de idade sejam locais seguros. No entanto, ao citar dados de 2025 do DataSus, ele afirmou que essa realidade é bem diferente. Segundo as informações, no ano passado, foram registrados mais de 121 mil acidentes envolvendo crianças e adolescentes no país. As quedas e os traumas causados por estruturas instáveis estão entre as principais causas de lesões não intencionais. Juntos, esses acidentes representam 44% das ocorrências. Para Ciro Nogueira, os números revelam falhas na fiscalização e carência na capacitação técnica dos responsáveis pela redução de riscos nesses ambientes e pelo socorro imediato, problemas que podem ser reduzidos com a aprovação do seu projeto. Quando se fala de agronegócio no país, a associação imediata de parte da população é para o segmento que produz soja, milho e carne, mercadorias voltadas para o mercado externo. Mas uma parcela significativa de produtores rurais cultiva produtos que estão na mesa da família diariamente, como mandioca, feijão, abacaxi, café e banana. Dados do Censo Agropecuário mais recente, de 2017, revelaram que a agricultura familiar, responsável por essa produção, compreende quase 4 milhões de estabelecimentos rurais, responde por 23% do valor bruto da produção agropecuária e ocupa mais de 10 milhões de trabalhadores. Diante desses números, o senador Jader Barbalho, do MDB do Pará, apresentou o projeto que cria a Política de Valorização da Agricultura Familiar para fortalecer, promover e dar sustentabilidade a esse segmento. Alguns dos princípios em que se baseia o projeto são o reconhecimento da agricultura familiar como atividade essencial para a segurança alimentar e nutricional, a valorização do trabalho, da cultura e da identidade dos povos do campo, da floresta e das águas, e o fortalecimento do cooperativismo e do associativismo. Para que a política seja efetivamente implementada, o projeto prevê instrumentos como acesso a crédito rural em condições adequadas, serviços de assistência técnica e extensão rural, programa de aquisição de alimentos e de compras públicas da agricultura familiar, mecanismos de seguro e de garantia safra e ações de capacitação, formação e educação no campo. E a gente finaliza o programa desta semana com destaque para o projeto que autoriza indígenas e demais povos tradicionais a utilizarem em fotografias de documentos oficiais elementos que expressem o pertencimento a uma comunidade, tradição cultural ou religião, desde que não impeçam a identificação da fisionomia do indivíduo. Pelo texto, cocar indígena e turbante de povos de matriz africana são alguns dos elementos que poderão ser usados em fotos da Carteira Nacional de Habilitação, Carteira de Identidade, Passaporte e Carteira de Trabalho. Já aprovado pela Câmara dos Deputados, o projeto será analisado agora pelos senadores. A autora da proposta, a deputada federal Célia Chacriabá, do PSOL de Minas Gerais, afirmou que sua iniciativa

0: A iniciativa conhecida por Lei da Indumentária Livre extrapola a questão da foto no documento para propor uma reflexão maior sobre relações étnico-raciais.
1: A Lei da Indumentária Livre também foi uma provocação ao Congresso Nacional, porque todas as vezes os parentes têm que deixar, têm seus maracá prendido, instrumento sagrado. A nossa indumentária é parte da nossa vestimenta. E a nossa primeira vestimenta é a nossa pintura corporal, que é a nossa identidade. Esse parlamento hoje ganha também pela Lei da Indumentária a cor do urucum, do jenipapo e do toá.
0: O babalorixá Ricaule Aquino, Babá Boro, é sacerdote da tradição iorubá no Distrito Federal. Ele conta que, como muitas pessoas de religiões de matriz africana, já passou por situações de discriminação por causa de roupas e fios de contas característicos do seu culto. Para ele, será bem-vinda uma lei que demonstre ativamente que o Estado brasileiro é contra discriminações e que reconhece a sua própria diversidade populacional.
2: Fortalecer instrumentos legais de proteção significa promover uma sociedade mais democrática, onde diferentes tradições religiosas possam coexistir em paz. Já vivenciei situações de preconceito, olhares de reprovação por utilizar roupas brancas ou africanas, fios de contas e outros símbolos da minha tradição religiosa em espaços públicos. Acredito que combater a intolerância religiosa passa pela informação e pelo reconhecimento de que a diversidade religiosa é uma riqueza da sociedade brasileira.
0: É isso aí, você também pode participar do processo de elaboração das leis do país. Acesse o E-Cidadania no site do Senado. Leia as propostas e vote para dizer se você é favorável ou contrário a elas. E que tal apresentar uma ideia que pode até virar um projeto de lei? Acompanhe o programa Projetos em Destaque na Rádio Senado toda sexta-feira às 14h e sábado às 20h. A gente também está na internet, é só entrar no site da Rádio Senado e baixar o áudio para escutar quando quiser. Se preferir, o podcast também está nas principais plataformas. Com redação de Alexandre Campos, edição de Maurício De Sante, sonoplastia de Wellington Araújo e apresentação de Raquel Teixeira, o Projetos em Destaque fica por aqui. Muito obrigada pela companhia e até o próximo programa.
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5: Em Brasília, 2h11.
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7: Foi em 1894 que os brasileiros votaram para presidente pela primeira vez. O vencedor foi o senador Prudente de Moraes. As eleições eram bem diferentes de hoje. O eleitor podia escrever qualquer nome na cédula. Qualquer nome mesmo. Nada menos do que 200 homens foram votados na primeira eleição. Desses, quase 120 tiveram um voto só. Foi gente que votou em si própria ou quis homenagear algum amigo. Quem também teve voto em 1894 foi o senador Rui Barbosa. E ele, até morrer, seria votado em todas as eleições presidenciais, embora tenha se candidatado mesmo só duas vezes.
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9: Uma excelente tarde de sexta-feira, dia 14 de agosto, para você que sintoniza a Rádio Senado. A gente segue com a programação musical de Josimar Fernandes, agora com Surica.

0: obrigada. Este foi Diogo Nogueira, Fé em Deus. E antes ouvimos Surica, Lama. Agora em Brasília, 2:14. E a gente passa a transmitir ao vivo pela Rádio Senado, em conjunto com a TV Senado, a transmissão ao vivo da sessão especial que celebra os 69 anos de história da Associação Brasileira de Jornalistas de Turismo. O evento acontece neste momento no plenário do Senado e é presidido pela senadora Damaris Alves, do Republicanos do Distrito Federal. Vamos ouvir.
1: Souza Pires, presidente da Associação Brasileira de Jornalistas de Turismo. Na minha cidade, a gente bate palma para convidados. Bem-vindo, seu Luiz. Uma honra tê-lo no Senado. Uma honra. Tenho a alegria de convidar para compor a mesa o senhor Antônio Clarete, eu falei certo? Clarete Guerra, membro do Conselho Nacional do Turismo e presidente da Associação Brasileira de Jornalistas de Turismo no estado de Minas Gerais. Seja bem-vindo ao Senado Federal, uma honra recebê-lo aqui. Bem-vindo.
2: Alegria conhecer.
1: Bem-vindo. Tenho a honra de convidar também para compor a mesa, para a mesa ficar mais bonita, a senhora Miriam Petroni, presidente da Associação Brasileira de Jornalistas de Turismo no estado de São Paulo e presidente da Abraget no período de 2014 a 2018. Bem-vinda, Miriam. É uma honra.

0: Honra recebê-la no Senado. É uma honra compor essa mesa com essa jornalista incrível. Bem-vinda, bem-vinda, presidente.
1: Obrigada.
0: Bem-vinda. Só está São Paulo aqui hoje? Vamos mudar isso. Tenho a alegria de convidar o senhor Gustavo Lopes, secretário municipal de turismo de São Paulo. Gustavo, meu amigo! Que alegria! Que honra, Gustavo! Presidir uma mesa com você na mesa, meu amigo. Deus te abençoe, que
1: Amém, obrigado.
0: alegria! Nós somos republicanos. Convido a todos para, em posição de respeito, acompanharmos o hino nacional.
2: Agora em Brasília, 2h19. Esta é a sessão especial para celebrar os 69 anos de história da Associação Brasileira de Jornalista de Turismo. Neste momento, execução do Hino Nacional Brasileiro.

Senhores, eu quero primeiro recebê-los com muito carinho na nossa casa. Senado Federal acolhe todos os convidados. Nós também temos jovens na galeria que estão acompanhando. Sejam bem-vindos ao Senado. Sejam bem-vindos. Eles pertencem a alguma instituição?

0: Não?
1: Visita espontânea.
0: É, visita espontânea. Ó, hoje nós estamos, nesse exato momento, está acontecendo uma sessão especial destinada a celebrar os 69 anos da história da Associação Brasileira de Jornalistas de Turismo. Então, está aqui todo o grupo da associação e o Senado Federal hoje. Ah, eles são do Instituto Federal de Goiás de Águas Lindas. Bem-vindos, bem-vindos, bem-vindos. Gosto muito de Águas Lindas, minha cidade querida. Que Deus abençoe vocês. E aqui nós temos a alegria de receber jornalista de turismo. E confesso, senhores, que quando o senador Eduardo apresentou o requerimento, foi uma surpresa para nós no plenário de observar que são 69 anos já. Muita gente acha que é uma instituição mais jovem, mas 69 anos, Gustavo, que eles estão falando de turismo e estão fazendo o Brasil conhecer o Brasil e fazendo o mundo conhecer o Brasil. Eu registro a ausência do senador Eduardo Gomes, que estaria presente. Ele trabalhou tanto para que essa sessão acontecesse. Vocês devem imaginar quantas sessões estão na fila, quantas homenagens pedidas no Senado, e ele lutou muito para que fosse hoje, mas ele teve um imprevisto, não conseguiu chegar, e eu tive a sorte dele não conseguir chegar, porque eu vou ter a honra de presidir essa sessão que vai ficar nos anais da casa, vai entrar para a história do Senado Federal. Essa sessão especial é um reconhecimento público de uma trajetória dedicada à informação de qualidade, à valorização do turismo nacional e à defesa do jornalismo especializado como instrumento de desenvolvimento econômico, cultural, social no Brasil. É também um reconhecimento de gerações de profissionais que, por meio de seu trabalho, ajudaram a apresentar aos brasileiros e ao mundo a diversidade, as riquezas e as potencialidades de nosso país, desta linda e extraordinária nação. Fundada em 29 de janeiro de 57, na cidade do Rio de Janeiro, a Associação Brasileira de Jornalistas de Turismo, a ABRAJET, nasceu da iniciativa de jornalistas e escritores que desejavam ver o turismo ocupar o espaço que lhe era devido na agenda nacional. Quase 7 décadas depois, a associação está presente em 20 estados e no Distrito Federal e reúne aproximadamente 200 profissionais. Alcança mais de 140 canais de comunicação entre jornais, revistas, emissoras de rádio e televisão, mídias sociais e assessorias de imprensa. Esses números demonstram a presença e a capilaridade da entidade. Mais do que isso, revelam sua capacidade de articular jornalistas, gestores públicos, empresários, pesquisadores e lideranças do setor. Essa atuação contribui para divulgar os destinos brasileiros, estimular o debate sobre o desenvolvimento do turismo, incentivar práticas sustentáveis e valorizar as entidades e potencialidade de cada região do país. O turismo apresenta extensa cadeia econômica, que movimenta a hospedagem, alimentação, transportes, comércio, cultura, entretenimento, produção de eventos, economia criativa, artesanato e inúmeros serviços prestados por micro e pequenos empreendedores. Mas eu acrescentaria aqui no discurso, é por meio do turismo que a gente, inclusive, coleciona memórias afetivas. Quem de nós não teve uma viagem com o pai, com a mãe, com um parente que já se foi? Quem de nós não traz da infância as lembranças de uma viagem, de um passeio com a família? Turismo é isso. Turismo é economia, turismo é desenvolvimento, mas turismo também é memória afetiva. Segundo o Conselho Mundial de Viagens e Turismo, o setor de viagens e turismo contribuiu em 2024 com quase 167 bilhões

0: bilhões para a economia brasileira, além de sustentar aproximadamente 8,1 milhões de empregos. Para 2025, o Conselho projetou uma contribuição de 167 bilhões para o PIB brasileiro, equivalente, preste atenção, cerca de 7,7% da economia nacional. E eu tenho certeza que os senhores vão dizer aqui que podemos chegar muito mais, que podemos ir além no turismo do Brasil. O turismo começa muito antes do embarque. A informação produz o primeiro encontro entre o viajante e o lugar visitado. É justamente a combinação entre promoção e responsabilidade caracterizada a contribuição histórica da Abrajet. Em um tempo marcado pela velocidade da informação, pela força das redes sociais e também pelos desafios impostos pela desinformação, valorizar o jornalismo profissional responsável e comprometido com a verdade é também valorizar a democracia e o direito de cada cidadão de formar suas convicções a partir de informações confiáveis. Celebrar uma associação de jornalistas é também reafirmar a importância da liberdade da imprensa e da liberdade de expressão. Uma sociedade verdadeiramente democrática precisa assegurar aos profissionais da comunicação espaço para informar, investigar, questionar e exercer seu trabalho com independência e responsabilidade. Que a Abrajet, que a associação prossiga, fortalecendo o jornalismo especializado, promovendo os nossos destinos e ajudando a conectar pessoas, culturas e histórias. Parabéns, Abrajet, pelos seus 69 anos. E este é o registro de todos os senadores, dos 81. E eu quero informar que essa semana a nossa sessão está sendo semipresencial. Então nós temos muitos gabinetes ligados nessa sessão agora, senadores dos seus estados acompanhando essa sessão, prestando a homenagem a essa importante associação. Associação que eu fico pensando, Gustavo, quantas vidas uma matéria de um jornalista de turismo já mudou? Eu fico imaginando há 60 anos atrás, quando a gente não tinha uma rede social. A gente abriu uma revista e está lá um jornalista do turismo mostrando para a gente a praia mais linda do mundo. E o que uma matéria dessa pode fazer para a história de uma cidade? O que uma matéria dessa pode fazer para trazer o desenvolvimento para aquela região? Quantas cidades devem a esses valorosos profissionais? Quantas cidades devem o seu desenvolvimento e a forma como vocês perpetuaram o nome da cidade para o Brasil e para o mundo? Parabéns, parabéns à Abrajet, parabéns a todos os profissionais, todos os jornalistas de turismo. E no dia que eu deixar de ser senador, eu acho que eu vou querer ser jornalista de turismo. Eu nunca tinha pensado nisso antes. E assim, com muita alegria e com um pouco de irreverência, que é assim que eu lido com as nossas sessões, com coração, com carinho. Nada de gelo aqui nessa sessão. Com muito carinho, eu solicito à Secretaria-Geral da Mesa a exibição de um vídeo institucional.
1: Da Amazônia, o pulmão do mundo. O litoral, a história milenar e a alegria do povo nordestino. Montanhas, gastronomia, história colonial. Litoral exuberante, turismo de negócios são atrativos no sudeste brasileiro. Fauna exótica de nosso Pantanal, rios cristalinos, águas termais no coração do Brasil. Clima ameno, imigração europeia, vinhedos, vales e praias do sul.

0: do Turismo, a senhora coordenadora de Relações Públicas, Diele Menezes. Muito bem-vinda, dona Diele. Está conosco também a secretária executiva da Secretaria de Estado de Turismo aqui do meu Distrito Federal, Analice Maria Marçal de Lima. Bem-vinda, Analice. Olha, e meu Distrito Federal tem um potencial turístico que vocês nem imaginam. Neste momento, eu concedo a palavra ao senhor Luiz de Souza Pires, presidente da Associação Brasileira de Jornalistas de Turismo, Abraged, para fazer a sua fala. Fique à vontade e é uma honra recebê-lo no Senado Federal nessa tarde.
1: Boa tarde, senhoras e senhores. Saúdo as autoridades aqui presentes, na pessoa da presidente dessa sessão especial, a senadora Damares Alves. Agradecemos inicialmente ao Supremo Arquiteto do Universo por nos proporcionar esse momento quando celebramos os 69 anos de criação da Associação Brasileira de Jornalistas de Turismo, a nossa querida Abraged. Agradecemos ao senador Eduardo Gomes, autor do requerimento para a realização desta sessão, amigo da Abraged e que possui uma atuação expressiva em prol do turismo brasileiro. Dou apenas um exemplo. A sua atuação como líder do Congresso, do governo no Congresso Nacional, para aprovação do Programa Emergencial de Retomada do Setor de Eventos, o PERSE. O programa foi criado em 2021 para compensar os efeitos das medidas de isolamento necessárias para o enfrentamento da pandemia da Covid-19. Agradecemos também a senadora professora Dorinha Seabra, presidente da Comissão de Desenvolvimento Regional e Turismo, a CDR, no biênio 2025-2026. A senadora Dorinha relatou na CDR o projeto de lei que estabelece medidas de prevenção e combate à violência contra a mulher em atividade em ambientes turísticos, alterando a Lei Geral do Turismo. E participou da aprovação de rotas de interesse nacional e regional para impulsionar o fluxo de visitantes e a economia de base local, entre outras atuações importantes na área. Senhoras e senhores, fundada em 29 de janeiro de 1957, no Rio de Janeiro, como a senadora já falou, Associação Brasileira de Jornalistas e Escritores de Turismo, a Abraged adquiriu status nacional em 1981, em congresso realizado em Salvador, Bahia, quando as associações de jornalistas especializados em turismo de vários estados se transformaram em seccionais, assumindo como assessora da entidade perante os órgãos públicos e privados, mantendo o nome original. Com a reforma do Estatuto aprovada em 1997, foi suprimida a expressão escritores de sua denominação. Como falou a senadora, hoje a Abraged está presente em 20 estados e Distrito Federal, 13 seccionais, 7 comitês. Temos mais de 200 associados que atuam em 140 canais de mídias sociais, jornais, revistas, TVs, rádio e assessoria de imprensa de órgãos públicos e empresas do setor privado. Nosso maior desafio hoje é nos adaptarmos à concorrência no mundo online, que disputa cada vez mais visibilidade. O jornalista sempre foi reconhecido como criador de conteúdo, influenciador e referência na divulgação da notícia com credibilidade, sendo a imprensa reconhecida como o quarto poder. Mas hoje, os desafios para ocuparmos nosso devido espaço são grandes. Para nos inserirmos definitivamente no ambiente digital, estamos realizando, através da Diretoria de Mídias Sociais da Abraged, que tem como titular jornalista e especialista em performance digital,

0: presença estratégica, posicionamento orgânico nos mecanismos de buscas e IAs. Vânia Monteiro, estamos então desenvolvendo o workshop A Nova Rota do Jornalismo de Turismo. A Nova Rota do Jornalismo de Turismo nasce com o propósito de reposicionar o jornalismo de turismo brasileiro, criando novas dinâmicas de mercado, de tecnologia e do comportamento do consumidor. Sob a liderança da Abrajet Nacional, o projeto percorrerá as capitais brasileiras, promovendo workshops técnicos voltados à comunicação estratégica de destinos, ao fortalecimento da autoridade digital dos jornalistas e veículos, ao uso aplicado da inteligência artificial no jornalismo, às práticas de SEO e GEO para dar mais visibilidade dos resultados dos mecanismos de buscas e nas IAs, à monetização de portais e canais de distribuição de conteúdo. A iniciativa tem como objetivo central fortalecer a comunicação turística brasileira por meio da capacidade técnica, estratégica e digital de jornalistas e veículos regionais, promovendo inovação, profissionalização e valorização dos destinos. Realizamos a oficina em 9 estados com resultados animadores. Criamos também o portal da Abrajet Nacional, com sites das entidades nos estados e no Distrito Federal, com publicação de notícias nacionais e simultâneas, e alimentados localmente pelas seccionais e comitês. Ao mesmo tempo, estamos implantando o distribuidor de notícias da Abrajet, o que garante retorno em mídias espontâneas aos parceiros e já apresenta excelentes resultados. Exemplo é o clipe de notícias sobre a realização da reunião do Conselho Nacional da Abrajet, no final de maio, em Piranhas, Alagoas, com passagem por Maceió e Marechal Deodoro. Foram nada mais, nada menos do que R$ 3.800.000 de retorno em mídia espontânea para um evento simples no interior de Alagoas. Para encerrar meu pronunciamento, anuncio que neste momento estamos começando o processo para comemorar os 70 anos de criação da Abrajet em 2027. Esse vídeo já é o lançamento desse trabalho que pretendemos fazer para comemorar os 70 anos da Abrajet, quando, obviamente, vamos rememorar grandes companheiros que auxiliaram na consolidação da Abrajet Nacional, como o Elcio Estrela, de São Paulo, né, como o Sierra, lá do Rio Grande do Sul, como o Zé Carlos, lá do Ceará. E agora conosco o decano, né, símbolo da união e do companheirismo da Abrajet, o nosso companheiro Ricardo Guerra, lá de Pernambuco, a quem eu sempre recorro para poder fazer uma administração equilibrada e voltada para os companheiros, como sempre. E também já apresentamos o vídeo, né, para comemorar a data. Estamos lançando o Prêmio Abrajet de Jornalismo, cujo edital será divulgado nos próximos dias, e solicitamos à diretoria de marketing estudos para a criação do selo comemorativo dos 70 anos. Então, ano que vem é um ano em que a Abrajet vai mostrar para todos, com muito carinho e muita dedicação, aquilo que a gente tem realizado em favor do turismo brasileiro. Agradeço a todos pela atenção. Muito obrigado.
1: Cumprimento o presidente. Então, presidente, a gente deu o início da festa dos 70 anos hoje com essa sessão. Parabéns. Eu convido ainda para compor a mesa dessa sessão especial, o senhor Cláudio Magnavita Castro, membro do Conselho Nacional de Turismo e presidente da Abrajet no período de 2002 a 2010. Seja bem-vindo, senhor Cláudio, é uma alegria recebê-lo.
2: Veio do Rio de Janeiro especialmente.
1: Senhor Cláudio.
3: 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Você acompanha ao vivo a sessão plenária em comemoração

0: Aos 69
1: ao
0: anos
1: senhor
0: da história
1: Gustavo
0: da Associação
1: Lopes,
0: Brasileira de
1: Municipal
0: Jornalistas
1: de São Paulo,
0: de Turismo.
1: Meu amigo querido, esse homem que é apaixonado pelo turismo. Gustavo, é uma honra tê-lo nessa sessão conosco.
2: Obrigado.

0: Boa tarde a todos
1: e a todas. Queria saudar de forma especial todas as mulheres que contribuem para o turismo do Brasil e saudar as mulheres que contribuem aí para o jornalismo, no nome da nossa presidente dessa sessão, minha amiga, senadora Damaris Alves. Muito obrigado, senadora, por todo o apoio que Vossa Excelência tem trazido para o turismo brasileiro, para o governo do Estado de São Paulo, para a cidade de São Paulo, e é uma honra poder ocupar aqui essa tribuna representando o prefeito Ricardo Nunes e o governador Tarcísio de Freitas, um grande aliado aí da nossa senadora Damaris. Essa é uma tarde especial para a gente poder celebrar os 69 anos da história aqui da Associação Brasileira de Jornalistas do Turismo. O turismo de São Paulo, ele tem crescido muito. Senadora Damaris, nós recebemos no último ano 47 milhões de turistas na cidade de São Paulo. E desse número, nós recebemos mais de 3 milhões de turistas estrangeiros. E só nesse primeiro semestre, nós já conseguimos aumentar em 15%. Então, a expectativa é que esse ano a gente consiga aí um número maior de turistas na cidade de São Paulo. E é muito importante a gente ter o apoio da mídia, a gente ter o apoio de todos os jornalistas que cobrem o setor, para que a gente consiga vender o que existe de melhor dentro das nossas cidades e do nosso Brasil. Eu queria agradecer de forma especial ao Senado Federal, em nome do prefeito Ricardo Nunes, que a gente conseguiu uma aprovação de crédito, senadora, de 3,6 bilhões. Isso vai trazer uma nova frota de ônibus elétricos para a cidade de São Paulo. Isso é tão importante porque a cidade de São Paulo ela já possui mais de 1.000 ônibus elétricos. Se a gente for somar todos os ônibus elétricos do Brasil, não chega ao número da cidade de São Paulo. Então, todo esse empenho que foi travado aqui pelos nossos senadores, que não cansaram de poder, depois que a gente teve que acionar o Tribunal de Contas, depois que o próprio governador Tarcísio, né, Damaris, teve que acionar o Supremo Tribunal Federal para que a gente pudesse ter acesso às linhas de crédito, porque isso impulsiona o Brasil. Não tem como o Brasil ir bem se a cidade de São Paulo, se o governo do Estado de São Paulo não vai bem. E o que está acontecendo no Brasil, senhora presidente, é que a cidade de São Paulo, ela chegou agora ao número de mais de 1 milhão de empresas. 100 mil novas empresas mudaram a sede para a cidade de São Paulo. São Paulo está indo na contramão do Brasil, porque tem muitas empresas aqui do Brasil que estão saindo e indo para o Paraguai em busca de incentivos. E é extremamente importante a gente ter esse tipo de colocação, é a oportunidade de colocar esses números aqui dentro do Senado, porque a cidade de São Paulo, ela realmente ela tem todo esse poder de poder movimentar a cadeia do turismo. Eu digo isso porque nós temos na cidade de São Paulo mais de 156 mil bares e restaurantes, senhor presidente. O presidente Luiz, que fez aqui a sua explanação, não existe nenhuma cidade na América Latina com um potencial gastronômico igual à cidade de São Paulo. E lá em São Paulo, nós já temos aí, desde restaurantes com pequenas experiências nos bairros, até restaurantes com 3 estrelas Michelins. Nós conquistamos as 3 estrelas Michelins no restaurante Tuju e restaurante Evai, que é um símbolo, no caso, de conquista, não só para aqueles 2 restaurantes, mas para a cidade de São Paulo e para o Brasil. Ontem, fizemos, junto com o ministro do Turismo, lá na cidade de São Paulo, o lançamento de uma cartilha da ONU Turismo, em que mostrou que 81% dos turistas, no momento que vai escolher o seu destino, ele leva em consideração a gastronomia daquela cidade. Então, São Paulo tem mais restaurantes 3 estrelas do que mesmo a própria cidade de Roma. Nós temos o que tem de melhor no Brasil e na América Latina. E isso é extremamente

0: extremamente importante ser divulgado. E o papel da Abraget aqui em poder levar esses números, poder levar a parte boa que tem no nosso Brasil, porque São Paulo é uma locomotiva. Nós movimentamos lá mais de 60% da riqueza do nosso país. Então é extremamente importante que esses números sejam divulgados pelos jornalistas de turismo, para que o governo possa estar próximo, no caso aí, de uma mídia que seja livre, que possa realmente levar a notícia verdadeira para a nossa sociedade, e isso vai trazer a possibilidade da gente aquecer e crescer cada vez mais o turismo da nossa cidade. Aqui eu represento, digo isso porque a maior cidade da América Latina, é uma honra poder tomar de conta do turismo dessa cidade. Antes de ter assumido a Secretaria de Turismo da cidade de São Paulo, a convite aí dos nossos amigos, governador Tarcísio, prefeito Ricardo Nunes, eu cuidava das relações institucionais e da parte parlamentar da Associação Brasileira das Agências de Viagens. E lutamos muito aqui, senhora presidente, pelo PES, lutamos muito aqui por uma regulação em relação à reforma tributária, que hoje, com a reforma tributária, o valor do tributo vai ficar para aquela cidade que é a destinatória. Então, isso vai trazer um potencial para que a gente consiga trazer mais riquezas ainda para o turismo aí da nossa cidade e do Brasil como um todo. Então, estou muito honrado, estou muito feliz. Desejo a cada um de vocês, jornalistas do turismo, que possam fazer belas coberturas, que possam aí levar realmente o que existe de melhor na cidade de São Paulo e do Brasil. Muito obrigado, minha amiga e querida presidente Damares. Boa tarde.
1: Obrigada, secretário. Obrigada, Gustavo. Antes de eu passar a palavra para o último orador, o senhor Cláudio Magnavita, no início da minha fala eu disse que uma matéria de um jornalista de turismo pode mudar a história de uma cidade, de uma região. E eu vou provar isso para os senhores agora. Me permitam fazer essa homenagem à Abravet. Todo mundo já ouviu falar do Marajó. E a região do Marajó ficou conhecida, a região lá do Pará, como uma região de tristeza, de dor, sofrimento, pobreza, uma região de violência, exploração sexual. Mas um jornalista de turismo ousou tirar essa imagem do Marajó quando fez uma matéria mostrando que uma das 10 cidades mais lindas do mundo em pequeno porte fica no Marajó. E eu vou mostrar a foto da cidade para vocês. Afuá, no Marajó. Vocês têm ideia como isso soou para todo o Marajó? Vocês têm ideia de quantas pessoas no mundo inteiro querem conhecer o Marajó agora? Esse lugar incrível, porque o Marajó é um paraíso, o Marajó é lindo, tem seus problemas, sim. Inclusive, eu convido vocês a conhecerem Afuá, só quero lembrar que em Afuá não tem carro. Afuá é a única cidade do país que não tem um único carro. Lá a gente usa bicicletas e nós temos os quadriciclos. Mas a gente tem festivais em Afuá, de um quadriciclo mais bem enfeitado. Nós temos grandes eventos em Afuá. E Afuá é considerada uma das 10 mais lindas do mundo. Vocês entendem a importância de um jornalismo de turismo que agora coloca o Marajó num patamar totalmente diferente para o Brasil e para o mundo? Convido todos os senhores que estão aqui no plenário, vamos conhecer Afuá. Vamos conhecer o Marajó. Olha que coisa mais linda, olha que cidade mais linda. Então, desta forma, eu presto a minha homenagem ao jornalista de turismo que pode mudar a história de uma cidade, de uma região. E para quem não sabe, o Marajó é tão grande que lá dentro cabe 2 Suíças e meia. Olha o tamanho daquele território. A maior ilha fluvial marítima do mundo. Dentro do Marajó tem 2.500 ilhas. Que lugar lindo, Que orgulho que eu tenho dessa nação. E obrigada, jornalista do turismo, para mostrar para o mundo que nós não temos só dor e tristeza no país, nós temos muita coisa linda para mostrar. E eu faço essa minha homenagem a esse jornalista que sabiamente fez essa matéria. E por onde eu passo no mundo, tem gente que me pergunta sobre

0: a Fuá, uma das 10 mais lindas cidades pequenas do mundo. Na sequência, eu convido o senhor Cláudio Magnavita Castro, membro do Conselho Nacional do Turismo e presidente da Abraged no período de 2002 a 2010.
1: Esta é a Rádio Senado, agora em Brasília, 2h54. Vamos ouvir o presidente do Jornal do Correio da Manhã, Cláudio Magnavita Castro.
2: Nesse plenário, pela segunda vez, o nosso senador Eduardo Gomes, que fez a proposição, é a segunda vez que ele traz o aniversário da Abraged ao plenário mais importante do Parlamento Brasileiro. Queria começar saudando a presidente da sessão, a nossa senadora Damaris Alves, grande ministra do nosso presidente Jair Bolsonaro, representa o Distrito Federal, que é a unidade federativa que hoje é comandada por uma mulher, a nossa Celina, que é um exemplo de gestão, e eu acredito que, graças ao empenho da nossa Damaris, nós vamos ter Brasília como um exemplo da presença feminina na próxima legislatura, quem sabe com as duas senadoras, entre elas a queridíssima Michele Bolsonaro como senadora por Brasília, pelo Distrito Federal. Então, o papel da mulher, eu peço licença ao nosso presidente Luiz Pires para falar da primeira mulher que foi presidente da Abraged, porque nós tivemos, Damaris, o período da Miriam Petroni, que hoje preside a Abraged São Paulo, uma primeira mulher a presidir a nossa entidade. Saudar o Antônio Claré Guerra, aqui na mesa, o Gustavo Lopes, o nosso secretário, que falou e deu os exemplos retumbantes aí da importância do que ocorre hoje na capital paulista, que é governada pelo um grande prefeito, o nosso Ricardo Nunes, e um governador também, foi colega Damaris, o ex-ministro Tarcísio, governador de São Paulo. Ou seja, são pessoas que estão no serviço público, a exemplo da Celina, valorizando a atividade do turismo. A Abraged completa 69 anos, é uma das mais longevas entidades com capilaridade nacional, da imprensa nacional. E nós não poderíamos, Damaris e demais colegas abragetianos presentes, como entidade que tem ao lado da BI uma longevidade, aliás, a Abraged nasce e a sua primeira sede foi dentro da BI, de falar do momento preocupante que levou a todos os órgãos de imprensa a se manifestarem sobre a quebra constitucional do sigilo da fonte. O que o Brasil viveu essa semana em termos de ameaça da liberdade de imprensa através de um colega, de um jornalista, que depois quiseram criar ontem a figura de linguagem de jornalista investigativo e de jornalista investigado. Isso é um crime contra a liberdade, isso é um crime contra a democracia, mas, sobretudo, a reação da mídia. E nós tivemos diversas manifestações, como a nossa colega Malu Gaspar, as manifestações veementes levaram ontem o presidente do STF a se manifestar na questão da defesa da liberdade de imprensa e uma mulher, aliás, a única mulher dentro do STF, a ministra Carmen Lúcia, também usou a palavra para falar do direito incontroverso, cláusula pétrea da nossa Constituição, que é o respeito à fonte. E eu falo isso como um empregador de mais de 50 jornalistas, eu presido o grupo do Correio da Manhã, que tem o Jornal Diário em Brasília, Jornal Diário no Rio, em São Paulo, Campinas, Volta Redonda. Eu, como abragetiano, hoje comando um grupo de jornais diários, são 6 jornais diários no país, mais de 50 jornalistas, e nós ficamos estarrecidos como o sigilo da fonte é quebrado. Senadora Damaris, o nosso parlamento e aquela reação na coletiva de imprensa, principalmente dos políticos,

os que estão, não digo à direita, mas são políticos direitos, porque eles respeitam a Constituição, lavou as nossas almas, porque nunca a imprensa esteve tão ameaçada. Então, essa solenidade de uma entidade que tem uma capilaridade nacional, que é presidido pelo Luiz Pires, que é um dos poucos jornalistas que entendem esse equilíbrio importante entre o poder público e o parlamento, o Congresso, ele traz como presidente nacional uma pujança. O evento anterior, nesse plenário do Senado, foi uma iniciativa dele, com quem e do nosso Eduardo Gomes, que é o vice-presidente da Casa. É muito importante que a gente não deixe passar de branco esse momento, porque a força da Abragetes está, sobretudo, nas campanhas que abraça na defesa do turismo nacional. Foi assim na questão da aviação, foi assim na questão da Varig, foi assim em momentos que nós lutamos pelo reconhecimento do turismólogo, pelo papel fundamental que o agente de viagem tem como intermediador, que recebeu várias punições por entenderem o papel exato. E então nós temos o lado lúdico, Damares, que é o lado contemplativo, que estimula, como você colocou, exemplos de resgate social, mas nós temos que ser também uma entidade vigilante, principalmente para algumas coisas que nos afligiu muito na história, como o uso do papel da mulher como propaganda turística, a questão do turismo sexual, que até hoje se manifesta, a necessidade de se ter controles, principalmente fora da rede hoteleira, porque esse camelô da hotelaria, que é o Airbnb, acaba permitindo, sem controle de uma portaria, que diversas coisas erradas ocorram em condomínios. A maior importância de um jornalista é ele fazer a diferença, ele ser útil. E a Abragetes, ao longo dos seus 69 anos, e agora na iminência de completar 70 anos, são 7 décadas de existência, a Abragetes antecede a própria Embratur, antecede ao próprio Conselho Nacional de Turismo. O nosso jornal especializado, o Jornal de Turismo, é Jornal de Turismo porque não tinha turismo. Então não é do turismo, é de turismo, porque está no Gênesis há 65 anos. Um veículo especializado. Eu faço aqui uma convocação para os 70 anos da Abragetes, que a gente exerça esse papel de vigilância da sociedade, exerça esse papel que leve a capilaridade da nossa entidade, de norte a sul, uma entidade que não tem coloração político-partidária. O turismo, ele transcende em todas as correntes partidárias. Mas, sobretudo, o momento que o Brasil vive. O país atravessa um momento de polarização política. Graças a Deus, a Abragetes e o Luiz Pires foi eleito por unanimidade. Não existe dentro do nosso seio essa questão da polarização política. A que a nossa entidade exerça um papel de vigilância. Por ter 69 anos, ela tem a autoridade moral e pela sua capilaridade de brandar, de fazer junto com as entidades como a Aberte, a NJ, as entidades, a ANER, a Associação Nacional de Revistas, que se manifestaram nesse momento, e que a gente saia daqui, Luiz, também com um documento da Abragetes falando da gravidade do que ocorreu, e a Abragetes, que é muito forte no Maranhão, tem autonomia para fazer isso, porque o que ocorreu, reitero aqui, com a perseguição, a quebra do direito constitucional dentro de um ministro que ontem estava raivoso com seus próprios pares dentro do STF, porque os pares se rebelaram contra. E esse julgamento, para minha surpresa, corre o risco de não ir a plenário. Esse julgamento corre o risco de ir para uma Câmara, onde você tem uma posição já definida do Alexandre de Moraes. Tem a posição definida de uma pessoa que nós conhecemos muito bem, que é o Flávio Dino, porque foi presidente da Embratur. A Abragetes esteve muito próxima do Flávio Dino, quando ele presidiu a Embratur, e ele se coloca ali como vítima e julgador. Essa formação

0: do que a gente chama de um ser, que uma hidra que tem uma cabeça de vítima, uma cabeça de investigador e uma cabeça de julgador, é extremamente perigoso para o país. E aqui, Damares, como a TV Senado está transmitindo essa sessão, e a TV Senado ela é canal aberto, alguns telespectadores que estão em prisão domiciliar, que não podem assistir pela internet, mas podem assistir canal aberto, com certeza deve estar nos assistindo. E aqui vai também, eu hipoteco aqui, uma solidariedade ao preso político maior desse país, o nosso ex-presidente Jair Bolsonaro, que está preso em casa, por um crime que seguiu um rito que a história irá rever. E aqui eu faço aqui, então, em dizer que ter coragem de usar um púlpito como esse, uma solenidade como esse, não para se acovardar, não para fingir que a imprensa não está sob ameaça, mas de brandar que a liberdade de imprensa é cláusula fundamental da nossa Constituição. O direito é a garantia da fonte, o segredo da fonte é inviolável. A essência do jornalismo está no respeito à fonte. Não podemos permitir, então, que aquele que seja o grande salvaguarda, a grande salvaguarda da Constituição, seja o primeiro a rasgá-la. Então, fica aqui um registro. Nesse plenário do Senado Federal, nessa sexta-feira, com o plenário cheio, com a transmissão e com nossos telespectadores, dentro de uma das entidades mais respeitadas e antigas do setor, que é a nossa Associação Brasileira de Jornalistas de Turismo, que nós nos irmanamos com a defesa do direito constitucional do respeito ao sigilo da fonte, essência da nossa atividade. Não vamos nos calar e não vamos nos calar, porque jornalismo se faz, sobretudo, com coragem. E isso a Abragete, nos seus 69 anos, sempre demonstrou ter. Muito obrigado.
1: Presidente, o senhor tirou fôlego de muita gente com o seu discurso. Parabéns. Eu registro o representante do ministro de Estado do Turismo, senhor chefe de serviço da Secretaria Nacional de Política de Turismo, Alex Gonçalves Almendra. Seja bem-vindo. Mas eu vou registrar também, eu queria que a TV Senado mostrasse a galeria. Olha que galeria linda, presidente. Está conosco os alunos do ensino fundamental do Colégio Maple. Bé, é assim que pronuncia? Olha como são lindos! Amei esse boné colocado para trás assim, vocês são chiques! Muito bem-vindos ao Senado Federal, eu sou a senadora Damares Alves, aqui de Brasília, e eu não sei se já falaram para vocês que senadores fazem leis. Eu estou fazendo muitas leis. A minha próxima lei que eu vou fazer é que o intervalo na escola vai ter que ser de 2 horas agora. Tem outra lei que eu vou fazer. As férias de 6 meses e só 6 meses de aula. E também, professores, gostaram, né, professores? Os pais não gostaram. Farei uma lei para a gente acabar com a matemática de sala de aula. Chega de prova de matemática. Sejam bem-vindos, é uma alegria recebê-los aqui no Senado Federal. Não esqueçam de olhar para o nosso teto, olha como o nosso teto é lindo, vocês estão vendo? E não esqueçam de olhar aqui para baixo, ó, tem uma bandeira do Brasil aqui em alto relevo azul, tá vendo? Esse plenário é muito lindo. Bem-vindo, professores, bem-vindo a todos que estão acompanhando as crianças, é uma alegria. Nós vamos agora para um momento de homenagem. Faremos uma homenagem em reconhecimento à relevante contribuição para os 69 anos de história da Abragete e para o desenvolvimento e fortalecimento do turismo no Brasil. Convido o senhor Luiz de Souza Pires, presidente da Associação Brasileira de Jornalistas de Turismo, Abragete, para se juntar a mim e entregarmos a placa comemorativa ao senhor Antônio Clarete Guerra.
2: Em Brasília, 3 horas e...

0: E 9 minutos você acompanha ao vivo, pela Rádio e TV Senado, a sessão especial para celebrar os 69 anos de história da Associação Brasileira de Jornalistas de Turismo. O evento acontece neste momento no plenário do Senado Federal. Quem requereu a sessão foi o senador Eduardo Gomes, do PL do Tocantins. No requerimento, ele informa que a associação tem a história marcada pelo compromisso com a informação de qualidade, com a valorização do turismo nacional e com a defesa do jornalismo especializado como instrumento de desenvolvimento econômico, cultural e social do Brasil. No requerimento, o senador afirma também que a Associação Brasileira de Jornalistas de Turismo desempenha um papel essencial na construção da imagem positiva do turismo nacional, fortalecendo o setor por meio da comunicação responsável, ética e comprometida com a verdade. Neste momento, ocorre a entrega de homenagem no plenário do Senado Federal, sessão que está sendo presidida pela senadora Damaris Alves, do Republicanos do Distrito Federal. Agora em Brasília, 3 horas e 10 minutos, você acompanha ao vivo esta sessão especial do Senado Federal nesta sexta-feira, 14 de agosto. Sessão especial promovida no plenário do Senado Federal, que homenageia os 69 anos de história da Associação Brasileira de Jornalistas de Turismo.
1: Senhores, nós estamos chegando ao final dessa linda, merecida e oportuna sessão especial de homenagem à Braget.
0: Agora em Brasília, 3 horas e 11 minutos. Você segue acompanhando ao vivo sessão especial do Senado Federal.
1: Sessão especial, agradecendo a presença de todos. Nós escrevemos na história do Senado essa sessão, uma sessão merecida. Depois de todos os elogios, eu queria pedir permissão aos senhores. Eu não quero deixar a festa dos senhores menor. E também, mas eu preciso fazer uma manifestação pessoal, e não é uma manifestação em nome da Braget, mas é uma manifestação pessoal. Nós estamos aqui hoje para homenagear os jornalistas da área do turismo, profissionais que têm uma linda missão, que é mostrar as belezas e as riquezas do nosso Brasil para o mundo inteiro. Parabéns pelo trabalho que cada um dos senhores fazem. Mas já que a casa está cheia de profissionais da comunicação, e já que nós estamos ao vivo para o Brasil inteiro, eu não posso deixar de aproveitar esse momento para falar de um assunto muito sério e aqui fazer coro ao seu Cláudio. Eu preciso falar sobre a liberdade de imprensa e principalmente sobre o sigilo da fonte. O sigilo da fonte é um pilar da nossa democracia, garantido em nossa Constituição. É sagrado. Se o jornalista não tem a garantia de que pode proteger quem traz a informação, o trabalho do jornalista simplesmente não acontece. E se a imprensa não consegue trabalhar livre, a sociedade fica no escuro. Eu acompanho o noticiário e vejo algumas coisas acontecendo hoje que me preocupam muito. Estão abrindo precedentes perigosos no nosso país. E nós precisamos ficar em alerta. Eu sempre defendi uma coisa e vou repetir aqui, olhando para todos os senhores e para o Brasil que nos assiste. Ninguém está acima da lei. Ninguém mesmo. Com toga ou sem toga. Mas a lei tem que servir para proteger os direitos e as liberdades, e não para intimidar ou calar quem está apenas fazendo o seu trabalho de informar. Quando a gente deixa que o direito do jornalista de proteger sua fonte seja quebrado, a gente enfraquece a democracia inteira. Não podemos normalizar isso. Não podemos fechar os olhos. Então, o meu recado é

0: Para todos os jornalistas hoje, para todos que nos acompanham, continuem firmes, continuem trabalhando de cabeça erguida, mostrando o que o Brasil tem de melhor, mas também cumprindo o papel de informar a nossa gente com independência e sem temor. Esta casa, o Senado Federal, respeita o trabalho da imprensa. Assim, faço registro, esse é um posicionamento pessoal, mas eu creio que fez coro a fala do Dr. Cláudio também. Repito, agora eu quero dizer que mais uma turma do mesmo colégio chegou. Sejam bem-vindos ao Senado Federal. O uniforme de vocês é lindo. Estão passando na televisão para o Brasil inteiro, tá bom? Sejam bem-vindos. Dessa forma, cumprida a finalidade dessa sessão, e agora a sessão muito alegre e barulhenta, do jeito que a gente gosta, nós agradecemos a presença de todos e reiteramos, presidente e ex-presidentes e fundador, e o nosso secretário e os demais que estão aqui, reiteramos nossa homenagem, nosso respeito, nosso carinho e admiração para uma das mais incríveis associações que nós temos no Brasil, a Associação Brasileira de Jornalistas de Turismo. Em nome de todos os senadores, especialmente do senador Eduardo Gomes, agradeço a presença de todos e nada mais tendo a tratar, dando por cumprida a nossa missão e espero que tenha representado à altura o nosso querido senador, eu declaro encerrada essa linda sessão de homenagem. Muito obrigada.
1: Em Brasília, 3 horas e 16 minutos, está encerrada a sessão especial em homenagem à Associação Brasileira de Jornalistas de Turismo. O evento ocorreu no plenário do Senado Federal e celebrou os 69 anos de história da entidade. 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
1: Uma ótima sexta-feira para você que ouve a Rádio Senado. Eu sou o Thiago Medeiros e apresento a você, a partir de agora, a programação musical de Josimar Fernandes. Vamos ouvir Paula Mourelenbaum.

0: Acabamos de ouvir Zeca Pagodinho, a Rita, Marcos Valle e Patrícia Alvi, Não É Fácil, Paulo Morelenbaum, Brigas Nunca Mais.
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0: Agora em Brasília, 3h28.
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0: Fique agora com André Bujan e Luiz Caldas.

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0: Encerramos o bloco com Zé Manuel e Grupo Bongar, No Rio das Lembranças, Renata Jambeiro, Dança de Oiá, André Bujanra e Luiz Caldas, Tem Luz na Cauda da Flecha.
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0: Agora em Brasília, 3h42.
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0: Você ouviu, Maneva? Eu nasci há 10 mil anos atrás. Marcelo Falcão e Cíntia Luz, Sexta-feira. Vanessa da Mata, Dance um Reggae Comigo.
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3: Pouco conhecido fora de Pernambuco, o compositor Nelson Ferreira foi um dos maiores nomes do frevo. Autor de Evocação Número 1, um clássico no carnaval recifense desde a década de 1950. É de Nelson também a música Borboleta Não É Ave, apontada como o primeiro frevo gravado em disco na história, lançado em 1923. Exímio pianista, Nelson Ferreira nasceu em 1902, numa família musical, e com apenas 13 anos, começou a se apresentar profissionalmente, primeiro em pensões e cafés, e depois em orquestras de cinema, que faziam o acompanhamento musical quando os filmes ainda eram mudos. Com a chegada do cinema sonoro, Nelson Ferreira se transferiu em 1932 para a Rádio Clube de Pernambuco, onde atuou como locutor, produtor, diretor, regente e pianista.
4: O Rádio Clube de Pernambuco inicia o seu serviço de gravação de discos. Nelson Ferreira, o compositor primoroso que orgulha a música pernambucana.
3: Foi nessa época que Nelson Ferreira começou a se destacar como compositor de temas para embalar os foliões, quando venceu em 1933 um concurso carnavalesco promovido pelo Jornal do Comércio, com a marcha A Virada.
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3: Apesar de Nelson Ferreira nunca ter saído de Recife, suas músicas chegaram a ser gravadas por nomes de projeção nacional, como Nelson Gonçalves, Dircinha Batista e Francisco Alves. Mas o maior intérprete do compositor foi Cláudio Honor Germano, aquele que é considerado o mais importante cantor de frevo de todos os tempos.
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3: O destaque da obra de Nelson Ferreira é, sem dúvida, a série Evocações, composta por 7 frevos, que homenageiam grandes nomes do carnaval, lançados entre os anos de 1957 e 64. Vamos ouvir agora a música mais famosa dessa série, apontada como marco inaugural do subgênero frevo de bloco, e que foi a canção mais tocada no Carnaval Brasileiro de 1957. Evocação Número 1, na gravação original com o bloco Batutas de São José e direção do maestro Nelson Ferreira.

0: Acabamos de ouvir o bloco Batutas de São José, na gravação de 1957, do clássico carnavalesco Evocação Número 1, composição de Nelson Ferreira.
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3: Uma ótima sexta-feira para você. Esta é a Rádio Senado e por aqui seguimos com programação musical de Josimar Fernandes. Vamos ouvir Pepeu Gomes.

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1: Acabamos de ouvir Eduardo do SEC, cantores do rádio Alô, Alô. Baby do Brasil, Lá Vem o Brasil Descendo a Ladeira. Pepeu Gomes, Planeta Vênus.
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1: Em Brasília, 4:11.
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1: Fique agora com Clementina de Jesus.

0: Encerramos o bloco com Diogo Nogueira, Tô Fazendo a Minha Parte, Bruno Castro e Dona Ivone Lara, Na Própria Palma, Clementina de Jesus, Incompatibilidade de Gênios.
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0: Em Brasília são 4 horas e 22 minutos.
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2: Abrindo o bloco Banda do Mar.

0: Você ouviu Dalto, Espelhos d'Água, Roberta Campos, Gérbera, Banda do Mar, Dia Clarear.
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0: Agora em Brasília, 4h33.
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0: Abrindo mais um bloco musical, Alceu Valença.

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1: encerrando mais um bloco musical, Fagner, Manera Frufru Manera. Vânia Abreu, Na Volta Que o Mundo Dá. Alceu Valença, de Teresina a São Luís.
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1: Agora em Brasília, 4h48.
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7: Esqueci que não tinha pago o lanche. Tudo bem, volta lá e paga. Enquanto isso, eu peço a palavra para lembrar que depois de ter e haver, as gramáticas indicam usar pagado, ok? É que pagar é um dos verbos abundantes da língua portuguesa. São os verbos que têm dois particípios. A forma regular, longa e que termina em ado ou ido, para depois de ter e haver. E a forma irregular, geralmente mais curta, depois de qualquer outro verbo auxiliar. Foi pago, estava pago. Outros verbos abundantes são, por exemplo, pegar, entregar, aceitar, imprimir, matar.
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1: Na Rádio Senado você ouve Sérgio Brito.

0: Na Rádio Senado, ouvimos Suricato, Diante de Qualquer Nariz, Eliana Prentes, Os Presentes, Sérgio Brito, Bastava Querer.
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2: Em Brasília, 5:01. Ótima tarde para você, ouvinte da Rádio Senado. Obrigada pela sintonia. Eu sou Regina Pinheiro e ficamos com a programação musical de Josimar Fernandes. Abrindo a sequência, Janine Matias e Criolo. Música.

0: Tentar uma pequena rotina em estilo livre. Tudo isso ao som da música. Use somente sua imaginação e faça o que lhe faz sentir bem. Se você tiver algum problema, não fique desencorajado. Simplesmente volte ao início do corte e comece novamente. Vamos então escutar junto com os melhores.
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0: Nesse bloco, você ouviu Curumim Compacto, Martinália Para Comigo. Antes, Janine Matias e Criolo, Barracão é Seu.
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2: Em Brasília, 5:12.
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0: Ouça agora Adriana Calcanhoto.

0: Essa foi Fernanda Porto, Bola, Tô com Bom Motivo. Antes, Adriana Calcanhoto, Mais Feliz.
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2: Olá, o Som Brasilis de hoje apresenta o talento da banda sergipana Reação.

por músicos do bairro Santos Dumont, na periferia de Aracaju, a banda Reação iniciou as atividades em 20 de novembro de 2000, data da celebração do Dia da Consciência Negra. Com uma sonoridade raiz de forte conteúdo político e social e um repertório autoral, o grupo aos poucos conquistou espaço na cena do estado. Ganhando projeção nos festivais regionais, a banda lançou em 2004 Na Força da Fé, disco que estreou nas paradas das rádios sergipanas com a música Sinal de Alerta. Com produção de Marcelo Yuki e Buguinha Dub, o disco foi finalizado no Rio de Janeiro, abrindo caminho para a ida da Reação para a capital carioca. A temporada no Sudeste rendeu shows no circuito Rio-São Paulo. Mas em 2005, a banda retornou para o estado natal. Estabelecidos no bairro de origem, o grupo passou a oferecer oficinas de percussão e capoeira Angola e se firmou com a criação do Instituto Morro da Reação, que funciona como um espaço comunitário onde são realizadas ações culturais, esportivas e educativas.

banda Reação retornou ao Rio de Janeiro em 2022 para gravar o segundo disco no renomado estúdio Toca do Bandido. O álbum Erga-se saiu no mesmo ano e contou com a participação de Marcelo Falcão, ex-vocalista da banda O Rapa, que divide as vozes na faixa Cédulas. O trabalho também contou com a colaboração de Julico, líder da banda conterrânea The Badios, autor da arte da capa. Agora, para fechar este Som Brasilis, que teve locução de Lia Passarinho, produção de Wilton Rodrigues e trabalhos técnicos de Eduardo Brito, vamos ouvir a banda sergipana Reação com a música Sua Vida, faixa do disco Erga-se, lançado em 2022.

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2: Em Brasília, 5:30.
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1: O Senado oferece o diploma José Hermílio de Moraes a 3 empresas ou empresários do setor industrial que se destacaram no desenvolvimento econômico do país. O diploma é o reconhecimento pela iniciativa nas áreas de responsabilidade social, ambiental e cultural do empresariado. José Hermílio foi senador e administrou uma fábrica de tecidos e, ao assumir o controle, a transformou no atual Grupo Votorantim.
2: Na Rádio Senado, Ivete Sangalo e Ketama.

Fechando o bloco, Gangue 90, Perdidos na Selva, Lulu Santos, Minha Vida. Tivemos também Ivete Sangalo e Ketama, Frisson.

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1: Agora em Brasília, 5h46.
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3: As fraudes nas eleições foram comuns durante a Primeira República, na virada do século XIX para o XX. Em 1910, o senador Severino Vieira descreveu uma votação em Salvador.
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3: A situação mudou em 1932, quando a Justiça Eleitoral nasceu para coordenar e fiscalizar as votações. As fraudes ficaram raras e, com a chegada da urna eletrônica em 1996, viraram coisa do passado.
1: 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Boa tarde, você ouve Humberto Barbosa.

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1: Acabamos de ouvir, mestrinho, Te Faça um Cafuné, Seu Mar, Gírias do Norte. Também tivemos Humberto Barbosa, Luiz é tão genuíno que nem morrendo morreu.
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1: Agora em Brasília, 5h59. 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
1: Em Brasília, pontualmente, 6 horas. Excelente começo de noite para você, ouvinte da Rádio Senado. Obrigada pela sintonia. Eu sou Regina Pinheiro e na programação musical de Josimar Fernandes, a gente ouve Chico Chico e João Mantuano.

0: Ouvimos Pedro Luiz e a parede, Caio no Swing, Mariana Volker, que se chama Amor, e ainda Chico Chico e João Mantuano, Queixo ou Queixa.
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2: Seis e doze em Brasília.
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0: Na sequência, Branca de Neve.

0: Ouvimos os Chincoãs, Atabaque Chora, Fabiana Cosa, Bravum de Elebara, antes Branca de Neve, Nego Dito.
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2: Em Brasília, 6h24.
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5: Tomara que esse investimento seja mesmo assertivo. 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Vem da palavra asserção, também com SS, que quer dizer afirmação. Em resumo, assertivo indica somente firmeza numa declaração. Por isso, qualquer investimento pode até ser acertado, mas não é assertivo.
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0: Na Rádio Senado, encontro de Sérgio Mendes, Gracinha Leporassi e Steve Wonder.

0: Nesse bloco, você ouviu Naozete, Sonho, Luiz Melodia e Marral Reis, Maracangalha. E ainda Sérgio Mendes, Gracinha Leporace, Stevie Wonder, Berimbau.
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2: Em Brasília, 6h37.
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0: 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Agora você ouve Otto.

0: Ouvimos Karnak, Alma Não Tem Cor, Ana Rato, Os Pingos da Chuva, antes Otto, TV a Cabo e O Que Dá Lá é Lama.
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2: Agora em Brasília, 6h49.
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0: Agora você ouve Ana Lengruber.

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0: Você ouviu Carla Savá, Sem Você, João Gilberto, Isto Aqui O Que É, e também Ana Lengruber, O Negócio É Amar. 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Boa noite.
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2: Em Brasília, 19 horas.
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4: Olá, boa noite.
2: Boa noite para você que nos acompanha em todo o país.
4: Sexta-feira, 14 de agosto de 2026.
2: Vamos ao destaque do dia.
4: Vícios em apostas.
2: 1 milhão e 200 mil brasileiros decidiram bloquear o próprio acesso às plataformas.
4: E mais de 800 mil pessoas estão impedidas de apostar em bets por participarem de renegociação de dívidas. Dilson Santa Fé.
5: Desse total, aproximadamente 794.200 estão relacionadas à modalidade voltada a inadimplentes.
2: A regulação da publicidade para bets foi tema da entrevista de hoje.
4: Ricardo Morishita, da Secretaria Nacional de Defesa do Consumidor, faz um alerta para quem gosta de jogar.
6: Jogar faz você perder dinheiro. Você perde. A regra é perder.
2: E hoje vamos fazer um passeio por patrimônios históricos brasileiros.
4: O Brasil possui 26 locais com esse título mundial da Unesco.
2: Pela voz de quem vive no local, conheceremos mais sobre três cidades tombadas.
7: Sou nascido aqui em Ouro Preto, sempre fui apaixonado pela história, sempre ficava encantado, né, com aquele centro histórico ali, parecia a cidade que a gente vê naqueles filmes europeus.
8: São Miguel das Missões, que esse ano estamos comemorando 400 anos da história das missões.
9: E as pessoas só conhecem a cidade de Olinda pelo carnaval, mas muita coisa em Olinda aconteceu primeiramente.
4: Hoje na

0: apresentação da Voz do Brasil, Luciano Seixas e eu, Mariana Jungmann.
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0: O governo brasileiro abriu processo para avaliar a adoção de medidas de reciprocidade em resposta às tarifas impostas pelos Estados Unidos.
1: A análise tem como base a Lei da Reciprocidade Econômica, que permite ao Brasil adotar medidas para responder a ações comerciais consideradas prejudiciais ao país.
0: O Ministério das Relações Exteriores também informou a solicitação de consultas diplomáticas com o objetivo de buscar uma solução por meio do diálogo.
1: Enquanto isso, o governo brasileiro seguirá defendendo o multilateralismo e buscando novos mercados para os produtos brasileiros.
0: Uma resolução do Ministério de Minas e Energia define diretrizes para o combate a fraudes e adulterações no mercado de combustíveis e de derivados de petróleo.
1: A norma também apresenta medidas para o fortalecimento da fiscalização pela Agência Nacional do Petróleo, Gás Natural e Biocombustíveis, ANP.
2: O objetivo da norma é fortalecer a fiscalização do mercado de combustíveis. Elaborada pelo Conselho Nacional de Política Energética, o documento estabelece a atuação da Agência Nacional do Petróleo, Gás Natural e Biocombustíveis nas ações preventivas de fiscalização dos agentes regulados, nas atividades de produção, importação, distribuição e revenda varejista de combustíveis e derivados de petróleo. Assim, a ANP poderá fazer a identificação antecipada de falhas e a adoção de medidas corretivas para manter o adequado funcionamento dos equipamentos, contribuindo para o aumento da confiabilidade e segurança operacional. A norma determina ainda um maior intercâmbio de informações eletrônicas com institutos de defesa do consumidor, ministérios públicos, polícias civil e federal e Inmetro. Caberá também à ANP combater as fraudes no setor, com atenção especial para matérias-primas, tipos de petróleo utilizados, os derivados e biocombustíveis produzidos, atestando anualmente que a produção está adequada ao processo produtivo, garantindo uma maior confiabilidade aos consumidores. Nazi Brum para a Voz do Brasil.
0: Quem negociou dívidas de cartão ou de contrato com o FIES não pode realizar apostas nas chamadas bets.
1: De acordo com o Ministério da Fazenda, cerca de 800 mil pessoas estão impedidas por conta das renegociações.
0: A restrição também abrange beneficiários de programas sociais e aqueles que decidiram aderir à plataforma de autoexclusão.
3: Mais de 800 mil pessoas que renegociaram dívidas estão impedidas de apostar em plataformas autorizadas pela Secretaria de Prêmios e Apostas, a SPA. Desse total, aproximadamente 794.200 estão relacionadas à modalidade voltada a inadimplentes e 33.120 ao Fundo de Financiamento Estudantil, o FIES. Também há bloqueios para beneficiários do Bolsa Família e do Benefício de Prestação Continuada, o BPC. Segundo o Ministério da Fazenda, essas restrições seguem uma decisão do Supremo Tribunal Federal, o STF. Outra opção é a plataforma centralizada de autoexclusão, que permite solicitar o bloqueio de acesso às plataformas autorizadas. Já foram registrados mais de 1.200.000 pedidos. A plataforma também oferece cursos gratuitos sobre aspectos comportamentais e financeiros relacionados às apostas. Ainda um autoteste de saúde mental, com informações sobre riscos associados a apostas e pontos de atendimento no Sistema Único de Saúde, o SUS. Para obter mais informações e entrar na plataforma de autoexclusão, acesse gov.br/fazenda. Dilson Santa Fé, para a Voz do Brasil.
1: Pois é, e o vício em apostas, especialmente entre os consumidores que utilizam casas ilegais, vem preocupando os órgãos de controle do governo federal.
0: Para reduzir os prejuízos, uma portaria regulou as publicidades das casas de apostas, as chamadas bets.
1: Entre os órgãos envolvidos na regulação e fiscalização dessas propagandas está a Senacom, a Secretaria Nacional de Defesa do Consumidor.
0: E esta semana o tema foi discutido em oficina promovida pela Secretaria com PROCONs de todo o país.
1: Hoje nós conversamos mais cedo sobre o assunto com o secretário da Senacom, Ricardo Morishita. Acompanhe.
0: Secretário Ricardo Morishita, bem-vindo à Voz do Brasil. Prazer ter o senhor com a gente. Bom, secretário, essa semana a Senacom promoveu duas oficinas voltadas para as entidades do Sistema Nacional de Defesa do Consumidor, né? Uma delas reuniu os PROCONs de todo o Brasil para tratar de crédito ao consumidor, fiscalização e combate ao endividamento.

0: Queria que o senhor falasse pra gente, então, o que foi abordado e como os PROCONs podem ajudar nesses problemas das famílias.
1: Muito bom. Olha, esse é um tema que tem preocupado todos os consumidores, o endividamento. Ele é um tema muito relevante. A primeira medida é trocar informações. A segunda é trabalhar na prevenção, combater tudo aquilo que pode ser combatido preventivamente. E depois verificar os efeitos para que na reparação, na negociação da dívida do consumidor, a gente consiga dar sempre a melhor proteção.
2: Tem uma outra oficina, que a Mariana falou de duas, né? Que seria a capacitação desses órgãos de defesa do consumidor em relação às bets, né? As apostas de cota fixa, chamadas bets, que hoje é um problema nacional, né? Se não mundial. O que foi abordado nessa capacitação, secretário?
1: Olha, basicamente a gente estava bastante preocupado com a questão da publicidade. Essa oficina, ela reuniu, eu acho que isso é importante a gente comentar, os três grandes setores públicos, a área pública que tem poder de fiscalizar e ajuizar ações. Então, nós tivemos lideranças dos PROCONs, das cinco regiões do país, nós tivemos promotores que estão trabalhando com esse tema e também a Defensoria Pública, porque a tutela, a proteção e o acesso dos consumidores carentes individualmente, você tem a Defensoria trabalhando. E os três juntos, além de trocar informações, a gente pôde olhar, sobretudo, para como isso chega para o nosso consumidor. E o foco é sempre o combate. O combate à ilegalidade, o combate daquelas que são legalizadas, mas estão cometendo abusos. E o foco é sempre você ajudar nesse mecanismo de prevenção.
0: Inclusive, a gente teve recentemente uma portaria interministerial, né, para tratar dessa questão da publicidade das bets. E a Senacom faz parte desse grupo aí de organismos do governo que montaram essa portaria.
1: Exatamente. Isso é fundamental, né? Você vê o Estado trabalhando junto, coordenadamente, melhora, potencializa os efeitos no dia a dia do nosso consumidor.
2: As plataformas que estão regularizadas, né, junto ao governo federal, estão autorizadas a funcionar, tudo certinho, elas também têm limites, não é isso, secretário? O que as propagandas delas não podem conter, por exemplo?
1: Olha, eu acho super importante, mas eu posso fazer uma observação? O primeiro grande alerta para o consumidor: cuidado com as ilegais. Não há como ganhar com as ilegais. Elas estão descumprindo a norma, não recolhem os valores, não tem segurança para o jogo. É perda certa. Jogar numa bet ilegal é um prejuízo gigantesco para os consumidores, para o bolso dele e para a saúde dele. Então a gente faz esse primeiro alerta: cuidado, consumidor, cuidado com a bet ilegal. Essa é a primeira grande frente. A segunda, Luciano, é aquela para as legalizadas. E aqui acho que tem uma contribuição importante, uma clareza que o Estado brasileiro está dizendo. Três frases que ajudam a gente a entender quais as cautelas que o consumidor jogador, o consumidor apostador precisa ter. A primeira delas é o que o Ministério da Fazenda diz: jogar faz você perder dinheiro. Você perde. A regra é perder. Por isso, toda publicidade. Por exemplo, aquela que mostra que houve um consumidor que ganhou, aí mostra lá que aquele foi o premiado, mostra o valor que foi premiado. É enganoso, porque a regra é perder. Em mais de 90% dos jogos, em mais de 97%, 94%, eu tive agora no Espírito Santo, o Ministério Público fez uma mensuração, pelo menos 94% dos jogos são perdidos, o consumidor perde. Mostrar que ele está ganhando é uma enganosidade, não pode, essa é uma questão. A segunda questão, como jogar? A regra é perder? Aquele que vai na internet ensinar como a pessoa ganha é profundamente enganoso. Como é que você ensina alguém a ter sorte? Quando, na maioria das vezes, você vai perder. Porque é essa a primeira frase de advertência que precisa ser observada. Você vai perder. Você joga por entretenimento. É para se divertir. Mas não porque você vai perder. Essa é a primeira frase. E toda publicidade que for contrária a essa frase, ela é enganosa. Essa é a primeira regra. Você vai perder. A segunda regra, que essa diz respeito à saúde e à segurança dele. Pode causar dependência. É sério isso.

0: porque é biológico. Há uma interferência no comportamento biológico. Então, pode viciar. Porque pode viciar, tem uma regra importante. Quando você faz uma publicidade e facilita o jogo, quando você, por exemplo, você, o consumidor entra ali e aí tem, por exemplo, um botãozinho para turbinar a jogada. Olha, turbinar a jogada, você está incentivando ele a jogar mais. São mecanismos que podem causar vício, dependência. Bonificar é proibido. Por quê? Porque a bonificação, você vai entrar na Bet, já ganha bonificação, é objetivo, é proibido. É prática abusiva. A 14.790, que é a lei que regulamenta, proíbe, e a portaria 73 interministerial diz a mesma coisa. Por quê? Porque na hora que você dá o bônus, você está incentivando a pessoa a jogar e está aumentando o risco em relação à sua saúde e sua segurança. Jogar pode causar dependência. Você perde dinheiro, pode causar dependência. É o Estado brasileiro dizendo isso. E a terceira coisa, qual é? É aquela que também machuca muito o consumidor. É quando se diz, apostar não é investimento. Não é. Não pode se dizer que é investimento. Não pode se criar cursos, né? Eu vi uma vez um influenciador dizendo assim, apostar é igual fazer investimento. Você precisa ter resiliência. Você precisa ter força, mesmo perdendo. Se você não continuar jogando, você vai perder mais ainda. É profundamente enganoso.
1: Então, só para a gente concluir, secretário, quais são os canais de denúncias para quem observar propagandas de bet que estejam aí infringindo todas essas regras? Olha, ou propagandas de bets ilegais?
0: Perfeito. Há sempre o canal do Fala BR, que ele pode entrar e pode fazer a sua denúncia. Mas lembra, se a gente está falando das bets legalizadas, aquelas que são autorizadas a funcionar, essa ela tem o consumidor... .gov.br, porque elas são obrigadas a se registrar ali. Agora, tem uma dica que eu acho que é bacana. Como é que você sabe que uma bet é legalizada ou não?
1: Tem um site que você pode conferir,
0: né? Tem um site. Essa é uma boa, exatamente. É o
1: eu
0: site...
1: já fiz entrevistas boa, antes sobre
0: boa,
1: isso.
0: Boa, é isso mesmo. É a Secretaria de Prêmios e Apostas, que tem lá um site, e todas as legalizadas estão ali. Agora, a dica mais prática. Veja se ela é bet.br. Ela pode ter qualquer nome. Mas tem que ter o nome dela, .bet.br. Se não tem, precisa tomar cuidado. Tem uma exceção também. Tem 6 estados que regulamentam bets. Rio, Minas Gerais, Paraná, Paraíba, Maranhão, Sergipe e Tocantins. Até agora são 6. 21 é fácil, em 21 estados.
1: Bet.br.
2: Muito bem, nós conversamos com o Ricardo Morichita, secretário nacional de defesa do consumidor. Muito obrigado por sua entrevista aqui à Voz do Brasil.
0: Uma alegria estar com vocês, sempre à disposição.
1: Será realizado neste final de semana um mutirão com 10 mil vagas de atendimento em agências da Previdência Social.
2: Para participar, o cidadão deve realizar o agendamento previamente pelo site ou aplicativo Meu INSS ou pela Central 135.
1: E fique atento, golpes e informações falsas sobre benefícios previdenciários têm feito cada vez mais vítimas.
2: Para acessar serviços com segurança e evitar fraudes, aposentados, pensionistas e demais segurados devem utilizar apenas os canais oficiais do INSS.
1: O Meu INSS reúne mais de 100 serviços e permite resolver diversas demandas sem sair de casa.
3: A Ivanilce da Silva Santos é aposentada em Rio Branco, no Acre, e conta que sempre que precisa, usa o aplicativo Meu INSS.
4: Sempre está assim, eu uso qualquer hora, através do Gov, né? Eu consigo entrar no Meu INSS e fazer tudo o que eu quero pelo celular.
3: Atualmente, mais de 100 serviços do INSS são oferecidos de forma digital pelo aplicativo ou pelo site Meu INSS. A ferramenta foi criada para simplificar o acesso a serviços e evitar filas nas agências. E hoje, 6 em cada 10 requerimentos já são feitos pelas plataformas, segundo a diretora de Tecnologia da Informação do INSS, Aruana Espíndola.
5: Os principais serviços, além do requerimento de benefício por incapacidade, que hoje também é feito de maneira digital, além disso, salário e maternidade, pensão por morte e aposentadorias também são efetuados por esse site ou aplicativo.

0: Para acessar o Meu INSS, basta ter cadastro no gov.br. Mas quem ainda não tem, pode usar a própria plataforma para solicitar. Além da senha, o aplicativo oferece o duplo fator de segurança. Mas é preciso tomar alguns cuidados para evitar golpes, como não compartilhar senhas e nem confiar em mensagens, solicitando dados se passando pelo INSS. Reportagem Gabriela Noronha.
1: Você que é estudante e está escolhendo qual faculdade cursar, uma plataforma do Ministério da Educação pode te ajudar nessa missão.
2: É o Sistema Eletrônico de Acompanhamento de Processos da Educação Superior, o EMEC. A consulta é gratuita e pode ser feita diretamente pela internet.
1: Pelo EMEC, você pode verificar a situação cadastral e conferir as notas de qualidade de faculdades, universidades e cursos de graduação e pós-graduação no Brasil.
3: Estudantes podem verificar se os cursos de graduação e as instituições em que estudam ou desejam ingressar estão devidamente credenciados, reconhecidos ou autorizados pelo Ministério da Educação. A consulta ocorre por meio do Sistema Eletrônico de Acompanhamento de Processos da Educação Superior, o EMEC. O sistema gerencia, regula e monitora as faculdades, as universidades e os cursos de graduação e pós-graduação no Brasil. Instituições sem credenciamento e cursos sem autorização não podem funcionar. Já sem reconhecimento, os cursos não podem ter seus respectivos diplomas emitidos e validados. Ao consultar a instituição, também é possível verificar o índice geral de cursos e o conceito institucional. Eles são indicadores de qualidade do MEC, calculados pelo INEP. Rafael Arruda, diretor de Política Regulatória da Secretaria de Regulação e Supervisão da Educação Superior do MEC, destaca a importância de o estudante consultar esses indicadores.
4: É importante que as pessoas entendam a necessidade de observar essas informações para que possam fazer seus cursos em instituições adequadas, corretas e, ao mesmo tempo, de qualidade, e seus cursos também.
3: Antes de serem reconhecidos pelo MEC, os cursos de graduação passam por diferentes etapas de regulação da educação superior. O curso autorizado é aquele que recebe permissão para iniciar seu funcionamento e ofertar aulas. Já o reconhecimento é a confirmação para que o diploma tenha validade oficial em todo o país. Reportagem Júlio César de Oliveira.
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2: Na próxima segunda-feira é o Dia Nacional do Patrimônio Histórico.
1: O patrimônio é o legado do nosso passado, aquilo com que convivemos hoje e é considerado de valor excepcional para a humanidade, como define a Unesco, a Organização das Nações Unidas para a Educação, a Ciência e a Cultura.
2: No nosso primeiro episódio da Voz do Brasil, vamos falar sobre patrimônios mundiais localizados aqui no Brasil. Acompanhe.
6: Identidade e tradição. Cada pedacinho desse país, que recebeu o título de Patrimônio Histórico Mundial, preserva a memória e garante a riqueza da história por gerações. O Brasil possui 26 locais que receberam essa classificação, seja pela importância da arquitetura e da cultura ou pela beleza natural e ambiental. Então, já que estamos pertinho do Dia Nacional do Patrimônio Histórico, vamos conhecer três desses lugares que já ganharam esse reconhecimento mundial da Unesco. Nossa primeira parada é no Nordeste do país. Vamos até Olinda, em Pernambuco, conhecer o Centro Histórico. Ao caminhar pelas famosas ladeiras da cidade, encontramos igrejas centenárias, conventos e casarões coloridos. O guia turístico Júlio de Paula diz que Olinda não se resume aos famosos bonecos gigantes.
7: E as pessoas só conhecem a cidade de Olinda pelo carnaval, mas muita coisa em Olinda aconteceu primeiramente. A primeira ordem dos carmelitas do Brasil é em Olinda, primeiro convento franciscano do Brasil é em Olinda, primeira catedral que está de pé, né, nos dias de hoje, de 1537, Catedral da Sé, é antigo, primeira faculdade de direito, primeiro hospital do Brasil, enfim, muita coisa primeiro em Olinda, é o início da colonização.
6: E agora a gente viaja para outro destino. Estamos em Minas Gerais. E o hino do estado vem da gaita.

0: do nosso guia turístico Jim Neguinho. Ele vai nos apresentar a cidade de Ouro Preto. O município foi o primeiro do país a ser declarado Patrimônio Cultural da Humanidade pela Unesco em 1980. E aqui o passeio é completo, museus, esculturas e muitas igrejas, com destaque para São Francisco de Assis, feita pelo artista e arquiteto Aleijadinho. Além disso, podemos ver a história do Brasil por toda parte, como as minas de ouro, uma importante influência dos africanos, como nos conta Jim Neguinho.
1: Eram pessoas escravizadas, engenheiros, mineradores de regiões específicas do continente africano, que foram trazidos com aquelas condições de escravos para trabalhar na mina de ouro. Os portugueses trouxeram para Ouro Preto mão de obra especializada esse tipo de mineração. Então, eu super recomendo conhecer a mina de ouro e a senzala, conhecer esse legado do povo africano aqui na nossa cidade.
0: E para fechar a nossa viagem, atravessamos o país e vamos percorrer mais de 1.800 quilômetros para o nosso próximo destino. Estamos em São Miguel das Missões, no Rio Grande do Sul. Aqui é possível conhecer os trabalhos dos jesuítas durante os séculos 17 e 18. A principal atração da cidade é o sítio arqueológico de São Miguel Arcanjo. À noite, o turista pode participar de mais um espetáculo. Quem nos conta é a guia Cris Bueno.
2: De noite tem um espetáculo de som e luz, que é um dos espetáculos mais antigos do país, desde a sua criação, que jamais foi interrompido.
0: A Cris Bueno também falou sobre uma famosa tradição na cidade.
2: São Miguel também é reconhecido como a terra dos benzedores. Tem vários benzedores que atendem na sua própria casa. Benzimento era indígena e foi passando de pai para filho.
0: E só de falar desses três lugares, já deu para perceber que o Brasil é muito rico de história e de patrimônios, não é mesmo? Para conferir a lista de patrimônios mundiais reconhecidos pela Unesco, é só acessar o site whc.unesco.org. Aqui é a Raquel Mariano e nos encontramos na nossa próxima viagem. Até lá!
3: Bom, e na próxima sexta-feira a gente traz mais um episódio da Voz pelo Brasil. Dessa vez a gente vai falar sobre folclore e trazer o Boi Bumbá do Maranhão.
4: E essas foram as notícias do governo federal.
3: Uma realização da Secretaria de Comunicação Social da Presidência da República.
4: Com produção da empresa Brasil de Comunicação.
3: Fique agora com as notícias do Poder Judiciário e do Congresso Nacional. Boa noite, um bom fim de semana.
4: A gente volta na segunda-feira. Boa noite.
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7: Prazo para envio de propostas de modernização do sistema de justiça termina neste sábado.
8: STJ mantém multa do IBAMA à importadora que comprou borboletas mortas da China.
7: Amanhã é o último dia para informar sobre o transporte gratuito de indígenas no dia das eleições.
8: Boa noite, eu sou Marcela Luiza.
7: E eu sou Walter Lima.
8: Nesta semana, o presidente do Supremo Tribunal Federal e do Conselho Nacional de Justiça, ministro Edson Fachin, e o presidente do Banco Central, Gabriel Galípolo, revisaram uma portaria conjunta que cria um grupo executivo responsável por desenvolver as bases de Sistema Nacional de Registro, Rastreabilidade e Controle da Cessão de Créditos de Precatórios.
7: Na ocasião, o ministro Edson Fachin destacou que o objetivo da iniciativa é garantir mais transparência e segurança. Vamos ouvir um trecho.
9: O objetivo dessa nova regulação, obviamente, não é impedir a circulação de créditos, mas sim de garantir que ocorra com transparência, segurança jurídica, rastreabilidade e proteção aos credores, especialmente aos credores em situação de vulnerabilidade.
8: A nova regulamentação torna obrigatória a escritura pública na primeira transferência do precatório.
7: A medida busca garantir ao credor informações claras sobre

0: o valor atualizado do crédito, o preço negociado e as consequências da operação.
1: O Superior Tribunal de Justiça restabeleceu a multa aplicada pelo IBAMA a uma pessoa que comprou 158 borboletas mortas da China sem autorização dos órgãos ambientais.
0: Para os ministros, o ato constitui infração à legislação ambiental. Fátima Uchoa.
2: As borboletas mortas seriam utilizadas na fabricação de quadros. A compradora alegou que a proibição de introduzir espécime no país sem autorização só seria aplicada à importação de animais vivos. Após o argumento ser rejeitado em primeira instância, o TRF4 o aceitou. Já a primeira turma do STJ restabeleceu a multa de R$ 33.600. Seguindo o voto da ministra Regina Helena Costa, que prevaleceu no julgamento, o colegiado considerou que a legislação que proíbe a introdução no território nacional de animais estranhos à fauna brasileira não distingue entre espécimes vivos e mortos. Assim, basta que um espécime animal ingresse no território nacional sem a licença para que haja infração.
1: Termina amanhã o prazo para que instituições públicas, privadas e da sociedade civil possam apresentar propostas para modernizar o sistema de justiça.
0: As sugestões devem buscar mais eficiência, transparência, acesso à justiça e fortalecimento da governança, com baixo ou nenhum impacto fiscal.
1: Cada instituição poderá apresentar uma única contribuição diretamente por meio de formulário disponível no site do STF, com envio de resumo escrito de até 4 mil caracteres.
0: As contribuições serão comprovadas pelo Grupo de Estudos para a Modernização do Sistema de Justiça, criado pelo presidente do Supremo, ministro Edson Fachin, no âmbito do Centro de Estudos Constitucionais do Tribunal.
1: Sábado é o último dia para informar sobre transporte de eleitores de aldeias indígenas e moradores de zonas rurais, quilombos e outras comunidades tradicionais.
0: O prazo é para o transporte gratuito no dia das eleições. Fábio Ruas.
3: Responsáveis por repartições e unidades do Serviço Público Federal, Estadual ou Municipal devem informar ao juízo eleitoral o número, a espécie e a lotação dos veículos e das embarcações. O dia 15 de agosto também é data limite para informar itinerários, horários e modalidades de transporte que serão ofertados gratuitamente nos dias de votação. Candidatas, candidatos, partidos, federações, coligações ou qualquer pessoa não podem fornecer transporte a eleitoras e eleitores no dia da votação.
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0: Boa noite.
1: E um bom fim de semana.
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6: Eu sou Humberto Pinheiro e estes são os destaques de hoje do Jornal do Senado, que começa agora. Senado aprova sistema de alerta para localizar pessoas desaparecidas. Alcolumbre destaca produtividade das semanas de esforço concentrado. Cidadania digital pode virar parte da educação básica para prevenir riscos no ambiente virtual. Boa noite. O Brasil registrou 43.828 desaparecimentos só no primeiro semestre de 2026, segundo dados do painel estatístico do Sistema Nacional de Informações de Segurança Pública do Ministério da Justiça. Para mudar esse cenário, a Comissão de Direitos Humanos aprovou a criação de um Sistema Nacional de Alerta para ajudar a localizar pessoas desaparecidas. Repórter César Mendes.
7: O projeto da senadora Damaris Alves, do Republicanos do Distrito Federal, determina que as buscas comecem logo após o registro da ocorrência e classifica os casos como voluntários, involuntários ou criminosos, cada um com seu protocolo específico. Avisos de alerta serão enviados por aplicativo e internet a pessoas que possam ajudar nas buscas com base na localização da ocorrência. Alterações feitas na proposta original ampliam o conceito suspeito de desaparecimento involuntário para incluir grupos vulneráveis,

0: como crianças, idosos e pessoas com deficiência, e passam a usar o termo desaparecimento criminoso no lugar de desaparecimento forçado, como explica a senadora Roberta Scioli, do Republicanos de Roraima, que leu o relatório.
1: Essa alteração busca evitar o uso inadequado da expressão desaparecimento forçado, que já possui sentido jurídico próprio no direito internacional e no ordenamento jurídico brasileiro.
0: A proposta vai passar por votação em turno suplementar antes de seguir para a Comissão de Constituição e Justiça.
2: O senador astronauta Marcos Pontes, do PL de São Paulo, criticou a medida provisória que prevê a avaliação pelo Ministério da Educação da proficiência dos médicos recém-formados por meio do Exame Nacional de Avaliação da Formação Médica, o ENAMED. Ele defendeu o projeto de lei de sua autoria que prevê a aplicação do exame pelo Conselho Federal de Medicina como requisito para o exercício profissional. Marcos Pontes destacou que um conceito básico da administração é que quem executa não fiscaliza a própria execução. Assim, para ele, quem executa a formação, ou seja, o Ministério da Educação, não pode fiscalizar a própria formação, o que seria um erro grosseiro.
3: Quem tem que fazer esse exame, quem tem que executar esse exame, tem que ser o Conselho Federal de Medicina, que é o órgão preparado para isso, formado por seus pares, os médicos, são aqueles que entendem do que tem que ser feito para que tenha uma medicina melhor no país.
2: Já o senador Plínio Valério, do PSDB do Amazonas, cobrou a votação da proposta de emenda à Constituição, que amplia a autonomia operacional e orçamentária e financeira do Banco Central. Segundo o parlamentar, a PEC 65 de 2023 também prevê medidas para garantir a continuidade do PIX sob responsabilidade do Banco Central. Plínio lembrou que na época houve um acordo para que a proposta fosse votada em plenário após um prazo de 14 dias, solicitado pelo governo, mas a votação até agora não ocorreu. O senador defendeu o cumprimento do acordo e pediu que o texto seja apreciado logo. Para ele, o período eleitoral não deveria impedir a análise.
4: Há uma disputa econômica mais ampla pelo PIX, só não percebe isso quem não quer. O momento é este. No plano internacional, nós temos uma importante conquista a preservar e ampliar. Na nossa economia, sabemos todos a necessidade de defesa da moeda.
2: Após a semana de esforço concentrado realizado pelo Senado Federal, o presidente da Casa, senador Davi Alcolumbre, defendeu o modelo semipresencial. Alcolumbre reforçou a possibilidade dos senadores conciliarem suas obrigações em Brasília sem deixar de prestar conta nos estados. Mais detalhes com o repórter Douglas Castilho.
5: Com a proximidade das eleições, é prática comum no Congresso Nacional a realização de semanas de esforço concentrado, quando os parlamentares se reúnem em sessão para intensificar negociações importantes e votar matérias prioritárias. A medida é utilizada já que as reuniões para decidir as campanhas demandam presença maior dos parlamentares em suas bases. Os senadores que pretendem a reeleição têm até o próximo dia 15 para pedir o registro no Tribunal Superior Eleitoral. Ao fim da sessão realizada na última terça-feira, Davi Alcolumbre reforçou a utilidade do calendário especial.
6: Se nós pegarmos a produtividade da atuação do dia de hoje no Senado Federal, nós cumprimos integralmente o que estava pautado pela Secretaria-Geral da Mesa e anunciado, e incluímos outras matérias como item extra-pauta de solicitação de senadoras e de senadores, inclusive do governo, ou seja, aumentando e muito a eficiência da sessão deliberativa da Semana de Esforço Concentrado.
5: Nas eleições de 2026, 54 vagas no Senado estarão em disputa.
2: O Senado aprovou empréstimos aos municípios de Maceió, em Alagoas, Águas Lindas de Goiás e ao estado de Mato Grosso do Sul. As operações de crédito vão financiar projetos de mobilidade urbana, saúde e infraestrutura. Repórter Lana Dias.
7: Maceió vai contratar 150 milhões de dólares para financiar parte de projetos e obras de infraestrutura e mobilidade urbana, incluindo o sistema de ônibus de trânsito rápido. O dinheiro virá do novo Banco de Desenvolvimento, o Banco do BRICS. Mato Grosso do Sul também foi autorizado a pedir crédito de 80 milhões de dólares junto ao Banco Interamericano de Desenvolvimento, com o objetivo de apoiar a parceria público-privada do Hospital Regional do Estado. A relatora do texto, senadora Tereza Cristina, do Progressistas de Mato Grosso do Sul, explicou que o empréstimo dará mais segurança ao projeto.
8: A operação de crédito contingente constitui instrumento destinado a

0: referir segurança financeira à parceria público-privada do Hospital Regional de Mato Grosso do Sul, reduzindo os riscos associados ao cumprimento das obrigações do poder público, contribuindo para a estabilidade da relação contratual.
1: Os senadores ainda aprovaram um empréstimo para o município de Águas Lindas de Goiás, que será destinado à infraestrutura, saneamento, mobilidade,

0: proposta prevê ações nas escolas para prevenir riscos no ambiente virtual. O texto também prevê capacitação de professores e apoio às famílias. A proposta segue para a Comissão de Educação, onde será analisada em decisão terminativa. Mais informações com a repórter Patrícia Oliveira.
1: Com foco no uso de tecnologias digitais por crianças e adolescentes, o projeto aprovado prevê que escolas da educação básica promovam estratégias para prevenir o bullying no ambiente virtual, a superexposição e o uso excessivo de telas, além do compartilhamento indevido de dados e imagens e a desinformação. O texto também prevê a formação de professores e gestores, atenção à saúde mental, campanhas sobre direitos e deveres no ambiente digital e orientação às famílias, aspecto destacado pelo senador astronauta Marcos Pontes, do PL de São Paulo.
2: Às vezes o pai ou a mãe, né, ou os dois, chega e fala assim, deixa lá o celular com a criança conectada, mas não faz ideia com quem essa criança está conversando, não faz ideia o que, ela está vendo.
1: O projeto também estabelece medidas para ampliar a inclusão digital e a educação midiática. A proposta segue para decisão final na Comissão de Educação.
0: Com edição de Paulo Groba e trabalhos técnicos de João Lira, o Jornal do Senado fica por aqui. Acompanhe agora as notícias do Tribunal de Contas da União e da Câmara dos Deputados. Boa noite e um bom fim de semana.
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4: O Tribunal de Contas da União quer ouvir motoristas de todo o país sobre a qualidade dos combustíveis. A consulta faz parte de uma auditoria que avalia a fiscalização da Agência Nacional do Petróleo. Podem participar caminhoneiros, motociclistas, taxistas, motoristas de aplicativo e qualquer pessoa interessada. O questionário pergunta sobre a qualidade dos combustíveis, a fiscalização e o monitoramento realizados pela agência. As respostas vão ajudar o TCU a identificar problemas e auxiliar a auditoria. O objetivo também é melhorar o atendimento às denúncias feitas pelos consumidores. Combustíveis de baixa qualidade podem causar prejuízos aos motoristas, aumentar custos e até comprometer a segurança dos veículos. O questionário pode ser respondido até o dia 10 de setembro. Saiba mais em tcu.gov.br.
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5: Deputados permitem desconto nos salários para pagamento de aluguel.
6: Câmara autoriza porte de arma, oficial de justiça e fiscal agropecuário.
5: Plenário garante novas regras para venda e troca de milhas por dinheiro.
7: Boa noite. A Câmara aprovou um projeto que garante o resgate de milhas por dinheiro e a venda para terceiros nos programas de fidelidade. O repórter Antônio Vital acompanhou a votação.
8: O plenário da Câmara aprovou o projeto que garante direitos das pessoas que adquirirem milhas em programas de fidelidade, como a possibilidade de vender o saldo para terceiros. A proposta regulamenta o funcionamento desse tipo de programa e define regras para a venda, transferência e troca de pontos e milhas por dinheiro. De acordo com o projeto apresentado pelo deputado Ricardo Aires, do Republicanos de Tocantins, as empresas que oferecem programas de fidelidade só poderão restringir a venda de milhas pelos clientes se oferecerem uma opção para converter esses pontos diretamente em dinheiro vivo. Se não houver a opção de troca por dinheiro, a empresa fica impedida de bloquear contas, limitar o número de beneficiários ou dificultar a venda ou transferência dos pontos, com exigências como reconhecimento facial ou biometria. Isso vai valer para o resgate de milhas por produtos ou passagens aéreas, por exemplo. De acordo com o autor da proposta, Ricardo Aires, o objetivo é impedir que uma empresa lucre com a venda de pontos e, ao mesmo tempo, crie empecilhos para o cliente resgatar o que comprou. O relator da proposta do plenário, o deputado Paulo Soares, do Podemos de São Paulo, defendeu as medidas. Para ele, as administradoras que vendem pontos ou milhas, que hoje têm valor entre R$ 70 e R$ 80, praticam um monopólio quando dificultam o resgate, a venda ou a conversão de milhas em dinheiro.
9: Um projeto como esse estabelece normas importantíssimas para que o consumidor não seja lesado. São regras claramente colocadas para que nenhum dos lados, na verdade, sejam prejudicados e o consumidor tenha livre acesso ao que é direito dele, no caso aqui, no que diz respeito às milhas. Muitas vezes elas vêm como um bônus ou como um cashback, mas em outras ocasiões essas milhas são compradas e naturalmente é fundamental

0: O consumidor tenha pleno direito de distribuir, comercializar, enfim, fazer o uso que bem entender dessas milhas.
1: O projeto que regulamenta o funcionamento de programas de fidelidade e define regras para venda, transferência e troca de pontos e milhas por dinheiro seguiu para análise do Senado. Da Rádio Câmara de Brasília, Antônio Vital.
2: Consumidor.
3: Juarez Costa, do Republicanos de Mato Grosso, apresentou projeto que determina a retenção do pagamento de compras feitas pela internet até o consumidor confirmar o recebimento do produto. O deputado esclarece que a medida busca reduzir prejuízos provocados por fraudes ou por mercadorias não entregues.
4: Juarez Costa explica que o pagamento poderá ficar retido por até 30 dias. De acordo com a proposta, se o consumidor contestar a entrega, o fornecedor terá 10 dias úteis para comprovar o recebimento ou solucionar o problema. Caso contrário, o valor deverá ser devolvido ao comprador.
2: Habitação.
3: A Câmara aprovou projeto que permite desconto no salário para pagamento de aluguel. Entenda na reportagem de Antônio Vital.
1: O plenário da Câmara aprovou o projeto que autoriza desconto diretamente no salário do inquilino para o pagamento do aluguel. Projeto apresentado pelo deputado Júlio Lopes, do PP do Rio de Janeiro, cria possibilidade de consignação em folha de pagamento para aluguéis residenciais. O sistema será parecido com um dos chamados empréstimos consignados, que permitem desconto em folha para pagar financiamentos bancários. De acordo com a proposta, o aluguel consignado vai funcionar como garantia para as locações, o que pode baratear os custos para o locatário. O projeto estabelece um limite de 30% do salário para o pagamento do aluguel e permite que mais de uma pessoa ofereça essa garantia até alcançar o valor do aluguel. Além disso, prevê que o locatário empregado de empresa pública ou privada ficará dispensado da multa contratual se tiver que devolver o imóvel por conta da transferência para outra cidade. No plenário, o relator, deputado Cláudio Cajado, do PP da Bahia, acatou sugestão de mudança apresentada pela deputada Érica Cocai, do PT do Distrito Federal, que retirou do texto a possibilidade de uso do saldo do FGTS para pagamento do aluguel.
5: Consideramos meritória a emenda de plenário apresentada, vez que preserva a finalidade do FGTS, que é assegurar proteção financeira ao trabalhador em situações específicas, reduzindo-se o risco de comprometimento dessa reserva financeira do trabalhador.
1: O projeto que autoriza desconto diretamente no salário do inquilino para o pagamento do aluguel seguiu para análise do Senado. Da Rádio Câmara de Brasília, Antônio Vital.
2: Justiça.
4: Zé Adriano, do PP do Acre, é autor de projeto que cria procedimento para investigar as causas de incidentes graves em obras e serviços de engenharia contratados pelo poder público. Pela proposta, a análise será obrigatória em situações de acidentes com morte, entre outros.
3: Zé Adriano explica que a proposta prevê investigação técnica independente para identificar as causas do problema e evitar novas ocorrências. O texto também prevê a divulgação de relatórios no Portal Nacional de Contratações Públicas, com as recomendações resultantes da apuração.
2: Votação.
4: A Câmara aprovou o porte de armas para oficiais de justiça e fiscais agropecuários. O repórter Marcelo Larcher traz mais detalhes sobre as mudanças propostas na legislação.
6: A Câmara dos Deputados aprovou o projeto que autoriza o porte de armas de fogo para oficiais de justiça e auditores fiscais federais agropecuários. O projeto altera o Estatuto do Desarmamento para incluir essas duas categorias entre aquelas que já têm direito ao porte de arma no país. Hoje, essa autorização já vale para policiais, militares e outras carreiras ligadas à segurança pública, desde que cumpram os requisitos legais, como comprovação de capacidade técnica e aptidão psicológica. Pelo texto aprovado, esses profissionais poderão portar arma de fogo de propriedade própria ou fornecida pelas instituições, inclusive fora do horário de serviço, com validade em todo o território nacional, conforme as regras previstas em lei. Outro ponto do projeto é a atualização de regras relacionadas à idade mínima para aquisição de armas. A proibição para menores de 25 anos continua valendo, com exceção das categorias que têm autorização legal para o porte, incluindo agora os oficiais de justiça e os auditores fiscais agropecuários. Relator da proposta, o deputado Jonas Donizete, do PSB de São Paulo, argumentou que a medida reconhece o risco enfrentado por esses profissionais no exercício das funções. Segundo ele, oficiais de justiça e auditores fiscais atuam diretamente na execução de decisões judiciais e em atividades de fiscalização, muitas vezes em situação de tensão e exposição a ameaças. No plenário, o relator foi o deputado Coronel Meira, do PL de Pernambuco. Ele justificou a necessidade de porte de arma para oficiais de justiça.
7: O oficial de justiça exerce, sim, uma atividade marcada pelo risco. É o oficial de justiça que sai dos fóruns dos tribunais para fazer com que a decisão judicial chegue às ruas.

0: as residências, as empresas e tantas vezes aos locais de conflito. É ele quem cumpre mandados de prisão, medidas protetivas de urgência, ordens de busca e apreensão, reintegrações de posse, afastamentos do lar, em situação que podem envolver tensão, resistência, violência e risco concreto à própria vida.
1: O projeto que autoriza o porte de arma para oficiais de justiça e auditores fiscais federais agropecuários seguiu para análise do Senado. Da Rádio Câmara de Brasília, com informações de Daniele Lessa e Antônio Vital, Marcelo Larcher.
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3: Segurança Pública.
4: Júnior Ferrari, do PSD do Pará, é autor de projeto que altera a Lei Maria da Penha para obrigar o agressor a ressarcir os custos com o uso da tornozeleira eletrônica. Pela proposta, os valores arrecadados serão destinados a fundos de combate à violência contra a mulher.
5: Júnior Ferrari argumenta que o custo médio mensal de monitoramento de cada tornozeleira varia entre R$ 200 e R$ 300, pagos integralmente pelo Estado. Ele salienta que a cobrança do agressor não será condição para aplicar a medida protetiva.
4: Júlio Arcoverde, do PP do Piauí, é favorável à redução da maioridade penal de 18 para 16 anos. Ele defende ainda a responsabilização de adolescentes entre 12 e 16 anos que pratiquem crimes com violência ou grave ameaça, crimes hediondos e crimes contra a vida.
5: Júlio Arcoverde argumenta que a medida endurece a punição de adolescentes envolvidos em crimes graves e reduz o uso de menores por organizações criminosas. Ele acredita que a proposta adequa a legislação à gravidade desses delitos e amplia a proteção da sociedade.
3: Comissões.
4: A comissão que analisa a redução da maioridade penal iniciou seus trabalhos sob questionamento de inconstitucionalidade. O repórter José Carlos Oliveira nos traz os argumentos.
6: O deputado Aloísio Mendes, do Republicanos do Maranhão, foi eleito presidente da Comissão Especial da Câmara dos Deputados sobre redução da maioridade penal. Os parlamentares vão analisar três propostas de emenda à Constituição que tratam de plena maioridade civil e penal aos 16 anos de idade, redução excepcional da maioridade penal em casos de crimes hediondos e de extrema crueldade e redução geral da maioridade penal para 16 anos, com previsão de que adolescentes entre 12 e 16 anos respondam criminalmente por crimes cometidos com violência ou grave ameaça, crimes hediondos e crimes contra a vida. Aloísio Mendes escolheu como relator o deputado Mendonça Filho, do PL de Pernambuco, que afirmou foco na construção de uma proposta tecnicamente estruturada nas boas práticas internacionais e moralmente à altura da dor das vítimas e seus familiares.
7: A unificação das PECs que tratam do tema nos permite fazer uma discussão aprofundada sobre como constituir e futuramente regulamentar um sistema prisional juvenil no país, modernizado o sistema de justiça criminal brasileiro para dar uma resposta civilizada à demanda social por justiça.
6: Mendonça Filho apresentou um plano de trabalho para buscar, entre outros pontos, o diagnóstico sobre a promoção da justiça às vítimas, o dimensionamento do impacto civil e o estudo da viabilidade institucional da medida. As audiências na Câmara, os seminários nas cinco regiões do país e as reuniões técnicas com especialistas e entidades vão se basear em cinco eixos temáticos: constitucionalidade, direitos humanos e tratados internacionais, segurança pública, crime organizado e dissuasão penal, infraestrutura e gestão dos sistemas prisional e socioeducativo, impactos jurídicos e legitimidade de eventual referendo popular sobre o tema nas eleições municipais de 2028. Os canais de interação da Câmara com a população, como o E-Democracia, também serão usados para recebimento de perguntas e contribuições por escrito. O relator apresentou um cronograma até a votação da proposta.
7: O debate vai evoluir, certamente numa velocidade reduzida no período eleitoral, mas passada a eleição nós teremos a oportunidade de aprofundar as discussões para que, na minha intenção,

0: Até dezembro tenhamos a votação dessa matéria na comissão especial e no plenário da casa.
1: A redução da maioridade penal é tema polêmico na sociedade, com forte oposição, principalmente de entidades ligadas a direitos humanos. Antes do início dos trabalhos, o deputado Tarcísio Mota, do PSOL do Rio de Janeiro, apresentou questão de ordem para tentar barrar a instalação da comissão. Depois, utilizou o mesmo instrumento para apontar nulidades e inconstitucionalidades do tema. Também citou jurisprudência do Supremo Tribunal Federal, desrespeito a tratados internacionais e risco de transferência de adolescente do sistema socioeducativo para o falido e superlotado sistema prisional comum.
2: A inimputabilidade penal até os 18 anos, assegurada pelo artigo 228 da Constituição Federal, constitui um direito individual do cidadão em desenvolvimento. O artigo 60 da Carta Magna proíbe terminantemente a deliberação de qualquer proposta de emenda tendente a abolir, entre aspas, direitos e garantias individuais. A instalação de uma comissão destinada a suprimir direitos fundamentais em meio a um período de funcionamento prioritariamente remoto dessa casa, configura grave de cerceamento democrático.
1: O presidente da comissão, Aloysio Mendes, contestou.
3: Os pontos levantados por Vossa Excelência já foram vencidos na CCJ com relação à dissimilibilidade desse assunto e com relação à votação remota, existem precedentes na casa e hoje o plenário da Câmara está funcionando de forma remota e a comissão segue mesmo o caminho.
1: A comissão é formada por 38 titulares e igual número de suplentes. Os deputados Guilherme Derrite, do PP de São Paulo, Benes Leocádio, do União do Rio Grande do Norte e Sargento Faul, do PL do Paraná, foram eleitos para as três vice-presidências. Da Rádio Câmara de Brasília, José Carlos Oliveira.
4: Trabalho.
5: Ercílio Coelho Diniz, do MDB de Minas Gerais, propõe a criação do Programa Nacional de Retorno Profissional da Mulher 50+. A iniciativa busca facilitar a reinserção no mercado de trabalho de mulheres com mais de 50 anos que tenham ficado afastadas por pelo menos 2 anos.
6: Ercílio Coelho Diniz alega que essas mulheres enfrentam uma dupla barreira ao tentar voltar ao emprego, o preconceito relacionado à idade e à interrupção da carreira. Para ele, o programa valoriza a experiência dessas profissionais e reduz desigualdades de gênero e de idade.
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4: Economia.
5: O Congresso Nacional instalou a comissão que vai analisar a medida provisória que reduz a chamada taxa das blusinhas. A repórter Maria Neves acompanhou.
8: Deputados e senadores instalaram comissão especial para analisar a medida provisória que trata da chamada taxa das blusinhas. Apresentada pelo governo em maio, a proposta reduz a zero a alíquota do imposto de importação de produtos que custem até 50 dólares dos Estados Unidos, taxa que atualmente é de 20%. Se não for votada até 8 de setembro, a MP perde a validade. O presidente da Câmara, deputado Hugo Mota, adiantou que irá discutir o assunto com o Colégio de Líderes e o presidente do Senado, Davi Alcolumbre, para votar a proposta nas próximas semanas.
9: Para que essa taxação não volte, é necessário que o Congresso Nacional se debruce sobre esse tema nas próximas semanas e eu irei tratar disso no Colégio de Líderes, bem como também com o presidente do Senado, o senador Davi, sobre o que nós iremos fazer juntos, já que é uma comissão mista que depende da participação das duas casas.
8: Para presidir a comissão, deputados e senadores elegeram o deputado Dorinaldo Malafaia, do PDT do Amapá. O vice-presidente será o senador Randolfe Rodrigues, do PT do Amapá, e o relator escolhido foi o senador Eduardo Gomes, do PL do Tocantins. Além de zerar o imposto de importação de produtos de até 50 dólares, a medida provisória reduz a alíquota do tributo de compras internacionais com valores entre $50 e $3.000 para 30%. Até a edição da MP, a alíquota era de 60%. Na justificativa da proposta, o governo sustenta que a medida visa simplificar a tributação e incentivar a adesão

0: um dos importadores a programas de regularidade fiscal. A tributação das compras internacionais de baixo valor foi criada no Brasil por meio de uma lei de 2024, que vigorou até a edição da medida provisória em maio. Antes da lei, um decreto de 1980 isentava essas compras do imposto de importação. Da Rádio Câmara de Brasília, Maria Neves.
1: Esporte. Wellington Roberto, do PSD da Paraíba, é um dos autores de PEC que concede imunidade de impostos a entidades esportivas sem fins lucrativos. O texto impede a cobrança sobre patrimônio, renda e serviços das organizações que cumprirem as exigências do Código Tributário Nacional.
2: Wellington Roberto ressalta que o benefício será restrito a entidades certificadas dos setores olímpico, paralímpico, clubístico ou educacional. Ele afirma que a proposta busca ampliar os recursos disponíveis para a formação de atletas e manutenção de projetos esportivos com finalidade social.
1: João Carlos Bacelar, do PL da Bahia, também assina a proposta de emenda à Constituição que pretende incluir as entidades esportivas sem fins lucrativos entre as instituições com imunidade tributária. O objetivo, segundo ele, é equipará-las às áreas de educação e assistência social.
2: João Carlos Bacelar justifica que a medida fortalece o esporte como política pública e garante mais segurança financeira às entidades esportivas certificadas. O deputado diz ainda que o texto mantém a exigência de cumprimento dos requisitos legais para acesso à imunidade.
1: Educação. André Fufuca, do PP do Maranhão, defende a criação de um incentivo educacional no programa Bolsa Atleta. Proposta nesse sentido prevê um adicional de 10% no benefício para atletas que comprovem matrícula e frequência regular em instituição de ensino.
2: Relator da matéria na Comissão de Esporte, André Fufuca avalia que a medida estimula a continuidade dos estudos sem afetar a categoria estudantil, que já exige matrícula como requisito. O deputado acredita que a iniciativa amplia as oportunidades dos atletas após o fim da carreira esportiva.
1: Termina agora o Jornal Câmara dos Deputados, produzido pela Rádio Câmara, com trabalhos técnicos de Wellington Teles, apresentação de Márcio Aquilissardi e Tércia Guimarães. Boa noite para você.
2: A Voz do Brasil volta na segunda-feira. Boa noite e bom final de semana.
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0: Em Brasília, pontualmente, 8 horas.
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0: Olá, boa noite. Esta é a Rádio Senado e eu sou Regina Pinheiro. Ficamos com programação musical de Carlos Andrade, abrindo o bloco Maria Bethânia e Gal Costa.

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0: Nesse bloco você ouviu Tereza Cristina e Grupo Semente, Onde a Dor Não Tem Razão. João Nogueira e Marinho Bofa, Homenagem ao Malandro. E também Maria Bethânia e Gal Costa, Sonho Meu.
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0: Em Brasília, 8:11.
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0: Você ouviu o encontro de Paralamas do Sucesso, Zé Ramalho, Mormaço, Zélia Danca, nos lençóis desse reggae e ainda Nath Roots, Amor para Recomeçar.
1: A Comissão de Assuntos Sociais foi palco do lançamento de uma pesquisa sobre a importância das instituições filantrópicas no Brasil. O estudo mostrou a atuação das entidades nos setores de saúde, educação e assistência social. Repórter Lana Dias.
2: As atividades desenvolvidas por instituições filantrópicas são essenciais na prestação de serviços públicos no Brasil, segundo o estudo da Fundação Instituto de Pesquisas Econômicas, a FIP. O material foi lançado em audiência pública na Comissão de Assuntos Sociais e encomendado pelo Fórum Nacional das Instituições Filantrópicas. De acordo com o levantamento, em 2024, as filantrópicas deixaram de arrecadar cerca de 18 bilhões de reais em impostos, já que tem condição especial na legislação. Mas a devolução desse valor em forma de serviços prestados à população foi aproximadamente 3 vezes maior, em torno de 65 bilhões de reais, o que representa o quanto seria gasto pelo governo na realização do mesmo trabalho. No mesmo ano, as entidades foram responsáveis por 32% dos procedimentos hospitalares realizados no SUS, com 4 milhões e meio de atendimentos. O senador Flávio Arnes, do PSB do Paraná, presidiu a reunião e reforçou que, diferentemente do setor privado, o foco das filantrópicas não é lucro, mas reinvestimento dos ganhos financeiros nos serviços oferecidos à população.
3: Áreas essenciais para o Brasil não existiriam se não fosse o terceiro setor. Pessoas com deficiência que necessitam de uma escola especializada. A Paz, Pestalozes, Coirmã, são todas terceiro setor. Hospitais, Santas Casas.
2: As entidades estão à frente de cerca de 1,4 milhão de vagas socioassistenciais e de 70% dos centros dia, unidades de atendimento diurno para pessoas idosas e pessoas com deficiência. As filantrópicas também atuam na educação com a oferta de mais de 330 mil bolsas para estudantes em vulnerabilidade, junto à gestão de milhares de estabelecimentos de ensino básico e superior. O impacto da reforma tributária também foi assunto no debate. A mudança nos impostos manteve a imunidade das instituições, mas o presidente do Fórum Nacional das Instituições Filantrópicas, Custódio Felipe de Jesus Pereira, demonstrou preocupação com a contribuição indireta, citando o IBS e a CBS, que são dois tipos de tributos que vieram com a reforma.
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0: Agora em Brasília, 8h26. Abrindo bloco, Natasha Falcão.

0: Você ouviu o encontro de Dominguinhos e Marinês, Forró em Limoeiro, Gilberto Gil Esperando na Janela e ainda Natasha Falcão, Solidão.
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0: Alcione, também conhecida como Marrom, é uma das vozes que não deixa o samba morrer.
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0: Foi com essa música que a cantora despontou em 1975, ano de lançamento de seu LP de estreia, que também trouxe outro sucesso, a canção O Surdo.
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0: De lá até hoje, Alcione lançou mais de 30 álbuns de estúdio, além de alguns ao vivo. E se as boas vendagens garantiram diversos discos de ouro e de platina, o reconhecimento da crítica deu a Marrom importantes prêmios de melhor cantora de samba.
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0: Dentre os tipos de samba que Alcione gravou, estão sambas de breque, sincopado, pagode, partido alto e de enredo. Mas apesar do repertório bastante voltado para o samba, a Marrom deu voz a outros estilos, como jazz, música romântica, calypso, reggae e forró.
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0: Isso sem falar das tradições ligadas ao Bumba Meu Boi, que a cantora sempre fez questão de divulgar em homenagem à sua terra natal, o Maranhão.
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0: Nascida em 1947, em São Luís, Alcione teve contato com a música desde cedo. Seu pai era mestre da banda da Polícia Militar e lhe ensinou a tocar diversos instrumentos de sopro, com destaque para o trompete. Antes de se tornar musicista profissional, quando era professora primária, Alcione foi demitida de uma escola justamente por ter tocado trompete em sala de aula. A passagem é uma das que a Marrom mais gosta de contar.
2: Subi na mesa de professora e mandei um solo. Nick, eu mandei o solo. O diretor veio e me demitiu. Falou, isto aqui não é um teatro, minha filha, isto é um colégio, é um estabelecimento.
0: Depois da demissão, no final dos anos 60, Alcione se mudou para o Rio de Janeiro, onde se apresentou em boates do Beco das Garrafas e em programas de TV, até que foi contratada por uma grande gravadora e atingiu fama nacional.
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0: Agora ficaremos com o primeiro sucesso de Alcione, a música Não Deixe o Samba Morrer, de 1975.
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0: Ouvimos Alcione com Não Deixe o Samba Morrer, composição de Edson Conceição e Aloysio Silva, lançada pela Marrom em 1975.
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3: Em Brasília, 8h46.
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3: Na sequência, Barão Vermelho e Cazuza.

0: Esse foi o som do grupo Ira, Envelheço na Cidade. Eles, Regina, como nossos pais. A primeira foi Barão Vermelho e Cazuza, Sorte e Azar.
1: Agora em Brasília, 8h58.
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0: Em Brasília, pontualmente, 9 horas.
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11: Eu sou o Thiago Medeiros e você ouve agora as principais notícias do Senado Federal. Avançou no Senado a criação do Sistema Nacional de Alerta para localizar desaparecidos. O projeto determina que as buscas comecem logo após o registro da ocorrência e classifica os casos como voluntários, involuntários ou criminosos, com protocolos específicos. Avisos de alertas serão enviados por aplicativo e internet a pessoas que possam ajudar nas buscas. O relatório da proposta ampliou o conceito de desaparecimento involuntário, como explica a senadora Roberta Scioli, do Republicanos de Roraima.
12: Essa alteração busca evitar o uso inadequado da expressão desaparecimento forçado, que já possui sentido jurídico próprio no direito internacional e no ordenamento jurídico brasileiro.
11: Mulheres que dão à luz ou adotam crianças durante períodos de bolsa de pesquisa serão beneficiadas com um projeto aprovado na Comissão de Direitos Humanos. Pela proposta, o prazo original fica estendido pelo tempo que durar a licença, sem prejuízo em avaliações de produtividade ou na participação em novos editais. Relatora substituta, a senadora Mara Gabrilli, do PSD de São Paulo, citou dados que revelam que apenas 14% das pesquisadoras conseguem trabalhar regularmente em casa nos 4 anos que se seguem ao nascimento dos filhos.
13: A literatura especializada e os levantamentos empíricos evidenciam que a maternidade constitui um dos principais fatores de assimetria de gênero na carreira científica.
11: Outras notícias sobre o Senado estão disponíveis em senado.leg.br/rádio.
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